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1: Luan Santana e Léo Foguete. Luan City Festival São Paulo.

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1: Não tem jeito, meu compadre. Vambora. Ela vacilou comigo, nós estamos aí, né? Tudo certo.

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1: Meu compadre, o único jeito é você não indo pra rua. Aí fica ruim.
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Você

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0: Você tá enfiando um cigarro na fechadura, que coisa!
1: Mas que desgraça, será que eu vou me arrepender?

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1: Dia, compadre.
2: Dia.
1: É, compadre, mas hoje eu tirei um tempinho pra visitar o senhor, viu, senhor?
2: É mesmo.
1: A gente anda muito tarefado, né? Quase não dá tempo de visitar os compadres, mas hoje eu arrumei um tempo pra vir aqui.
2: Satisfação minha.
1: Como é que anda as coisas por aqui, compadre?
2: Tá bom, mais ou menos.
1: Olha, lá pra mim não anda muito bom, não, compadre.
2: Tá, não.
1: Pois é, o trem pra lá anda meio feio.
2: Tá ruim.
1: É, o senhor sabe que... Eu sei lá, compadre, mas eu até vim aqui, acho meio sem jeito falar com o senhor, mas precisa aí vir.
2: E qual que é seu gaio?
1: É o seguinte, compadre, eu queria saber se o senhor pode emprestar 2.000 conto pra mim.
2: 2.000?
1: Sim.
2: 2.000?
1: Eu preciso de 2.000.
2: É, bom, acontece, compadre, que eu também tenho umas contas pra pagar, sabe?
1: É, compadre, mas dependendo da data que o senhor tem o vencimento, eu trago pro senhor de volta.
2: Daqui pra uns 30 dias eu vou precisar desse dinheiro.
1: Se o senhor me emprestar... Eu pago o senhor com 15.
2: Com 15?
1: 15 dias.
2: É. Então eu empresto.
1: Ei, compadre, se o senhor me quebrar, vou ficar devendo obrigação pro senhor.
2: Ô, mulher! Pega esses 2.000 que tá no fundo do baú. Traz aqui pro compadre pra desapertar ele.
1: Ei, compadre, só o senhor mesmo vai fazer uma coisa dessa pra mim, viu?
2: Mas olha aqui, eu espero no máximo 30. 30 dias.
1: Mas eu pago com 15, compadre.
2: Paga?
1: Olha, daqui a 15 dias eu tô aqui.
2: Tá.
1: Eu sabia que o senhor quebrar meu galho, compadre. Obrigado. Daqui a 15 eu tô aqui de novo.

0: como é que vai, compadre?
1: Eu vou indo mais ou menos.
0: É, eu também tô mais ou menos, porque os 2 mil contos que o senhor emprestou de mim lá em casa, tá fazendo farta.
1: Eu não tô entendendo o que o senhor tá falando, compadre.
0: É, quando a gente deve, a gente não entende com facilidade mesmo, né, compadre? Mas aquele 2 mil contos que o senhor me emprestou, eu falei que eu esperava 30 dias. O senhor falou, não, com 15 eu pago. Já tá com 40 e o senhor até agora não se explicou.
1: Aí eu vou dizer uma verdade pro senhor. De tanto que eu já emprestei pra tanta gente que eu tô devendo, que eu nem lembro mais desse negócio.
0: É, mas carece de lembrar, porque 2 mil contos são 2 mil contos, faz farta, né, compadre?
1: O senhor quer saber de uma coisa? O senhor tá falando é muita besteira na porta da minha casa.
0: Não, compadre, o senhor tá querendo que eu volte a pé pra Minas Gerais? Não dá.
1: Olha, compadre, se o senhor não for embora daqui, eu ainda vou te cortar de chicote.
0: Não. Violência, não. Não precisa cortar de chicote, não. Eu volto a pé, mas panhar não panho. E quer saber de uma coisa? Esses 2 mil cruzeiros ficam desmola.

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0: João Neto e Frederico. Só da voz, simbora.
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0: Não escolheu a roupa, tá sempre decisa. Com qualquer uma delas vai ser a mais linda.
1: Sim, ó.

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5: São Paulo, alô Brasil, estamos chegando 9 horas da manhã, horário norte-americano, 10 em ponto, horário de Brasília. Aqui estamos, direto de Manhattan, aqui em Nova York, direto da Times Square. Hoje, um domingo esportivo Bandeirantes completamente diferente. Hoje, um programa que a gente vai literalmente colocar a galera dentro do rádio. Você vai entrar com a gente na transmissão. Você vai começar a partir de agora a sentir aquele calorzão, aquela emoção, claro, aquele friozinho na barriga. Tudo isso faz parte, porque às 5 horas da tarde a bola vai rolar para Brasil e Noruega. Já passou da hora do nosso Brasilzão quebrar esse tabu. E a gente vai emanar toda a energia positiva aqui de Nova York, direto para New Jersey. Estaremos no estádio desde as primeiras horas do dia. E desde as primeiras horas desse domingão, você vai acompanhar conosco toda a energia, toda a torcida brasileira presente em Nova York, presente em New Jersey, no Brasil, espalhada por todo o planeta. Porque hoje tem, gente, Brasil e Noruega, vale vaga para as quartas de final da Copa do Mundo FIFA 2026, que vem a Inglaterra ou que vem o México. O Brasil está preparado certamente. Aí eu vou quebrar um protocolo aqui. Estamos ao vivo no youtube.com/Rádio Bandeirantes Oficial. Fica o convite para você. Você que está ouvindo a gente aí, ó, sejam todos bem-vindos. E você que quer participar, assistir, interagir, é só mandar mensagem para cá no 11 999048756. Esse é o WhatsApp da Bandeirantes para você participar a partir de agora. 11 999048756. Ou repito para você, youtube.com/Rádio Bandeirantes Oficial. Participe conosco, vem com a gente, porque hoje é overdose de futebol, Copa do Mundo, e estaremos juntos com todo o nosso timaço técnico interno e externo na produção do Pedro Coin. Alô, Pedrão, eu tô com a setinha apontada pro céu. Um abraço para você, bom dia!
6: Fala, Capela, bom dia para você, para todo mundo que nos acompanha. Ah, não tem como ser diferente, né? Eu também tô com a setinha apontada lá pro céu, para as estrelas, para todos os cantos. Animado com esse jogo, viu? E tô apostando numa vitória do Brasil. Eu sei que você não me perguntou, mas ó, 1-0 e gol, deixa eu pensar aqui, viu, Capela?
5: Gol contra do Haaland.
6: Hoje vai ser gol do Rayan, tá bom? 1-0 pro Brasil. Olha, contra a Noruega, a classificação, a gente finalmente vai tirar essa sina aí e vai avançar as quartas de final da Copa do Mundo, Capela.
5: Tomara, tomara. Estou aqui com a operação do Marcelão Cruz. Lá em São Paulo nós temos Paulo Marcelo Mamone, Vitória Vermelho, Igor Nascimento, com imagens do youtube.com/Rádio Bandeirantes Oficial. E ó, você que já jogou videogame, você sabe, né? Às vezes a gente acorda meio frappé, aí a setinha tá azul, ela tá pra baixo. Aí você tá meio regular, você tá com a setinha amarela, lá tá de lado. Mas quando você tá acordado, pra cima, ligado, feliz, esperançoso, ansioso, a setinha é vermelha. Deixa eu ver se tem torcida brasileira aqui em Manhattan, aqui na Times Square. É Brasilzão! Achou que o brasileiro não ia estar, não ia fazer festa? Ó, é o seguinte, eu vou conversar um por um com vocês, ó. Tem 1, 2, 3, 4, 5, 6, 7, 8, 9, 10, 11, 12, 13, 14 brasileiros, fora o resto, que a galera tá aqui perambulando. Eu vejo alguns noruegueses, alguns chifres voando por aí, porque os caras têm aquele bonezinho lá de chifre. Eu vou começar um por um aqui. O nome tá na expectativa, tá botando fé. Eu, deixa eu ver se é brasileiro também. Cadê o manto? Cadê o manto?
7: Nicarágua.
5: Eu achando que o cara é brasileiro. Pô, mas a Nicarágua nem tá na Copa do Mundo, pô.
7: Copa do Mundo, Argentina, Brasil.
5: Pô, tá de brincadeira. Argentina e Brasil, não dá pra torcer pros dois. Vem cá, flamenguista, meu querido, qual que é o teu nome?
8: João.
5: Ô, meu xará.
8: Aí, fechou.
5: Aí, ó, me fala uma coisa, velho. Você veio só pra Copa do Mundo? Conta um pouquinho da sua história também, que a gente tá aqui pra contar história. Fala um pouquinho de você, meu irmão. Vamos lá.
8: Pô, eu moro nos Estados Unidos há 8 anos. Tamo aí pra assistir o jogo.
2: É meu segundo jogo de Copa do Mundo, primeiro jogo do Brasil. Expectativa tá alta. É, vamos para cima dos noruegueses. Palpite aí 2-1 e vamos trazer o Hexa para casa.
3: Se Deus quiser. Você faz o que aqui, velho? 8 anos?
2: Eu sou estudante.
3: Estudante? Estudo o quê?
2: Estudo é...
3: Estudante sabe voar, não?
2: Não.
3: Já vi o filme. Quem viu foi o Tropa de Elite.
2: Não, eu tô estudando para ser fisioterapeuta.
3: Aí sim, garoto. Já pensou trabalhar na CBF, na seleção, hein? Cuidar do Neymar? Estamos precisando, hein, velho?
2: Aí eu vou ter muito trabalho, hein?
3: Vem cá você, brasileiro. Mora aqui também? Qual que é a tua história?
8: Rio de Janeiro.
3: Mora Rio de Janeiro? Mora em que lugar?
8: Moro Niterói, tá ligado?
3: Niterói, PIB alto, Niterói. Bom demais. Torce pra quem, velho?
8: Tô Flamengo.
3: Flamengo deles.
8: Tá maluco?
3: Fala pra mim, velho. Você veio aqui só pra Copa do Mundo, veste o jogo, como é que é?
8: Tem que passar um mês só pra ficar pra Copa mesmo, ver os jogos e vou voltar.
3: Tá curtindo? Tá legal a parada?
8: Gostando demais. Fui em 2 jogos do Brasil já e 1 da Alemanha.
3: Cara, ingresso não?
8: Não, dá pra pagar, né? Quem
3: quem tem dinheiro, quem trabalha, é do Rio, né? Te dá um migué, né? Você tá ligado?
8: Dá pra pagar.
3: Boa, sensacional. Vem cá, brasileiro, vem cá. Bom, já falamos com 2 caras do Rio. Tem ainda, vou conversar com o Vascaína do Rio também, o Vascaína, né? Ah, não é do Rio, é de onde? Espírito Santo, tem problema. Cruzeirense, Minas. Então tá bom, deixa você. Camisa do Brasil, vamos lá, meu irmão. Teu nome, de onde você vem?
9: Eu sou o Igor, eu sou de Curitiba. Sou flamenguista, por incrível que pareça.
3: Olha só.
9: É, eu moro aqui já vai fazer uns 9 anos.
3: Faz o que aqui, irmão?
9: Cara, eu acabei de tirar minha carteira de motorista de caminhão.
3: É mesmo? Cara, falam que isso daí dá uma moeda, hein? É um trabalho bacana que precisa, né?
9: Ah, eu tô precisando, eu tô procurando ainda, na verdade. Eu tô atrás desse emprego aí que estão falando aí.
3: É. Mas é legal, porque é uma necessidade forte também, né?
9: Aqui precisa bastante. Na verdade, todo meio de transporte aqui a galera usa bastante.
3: É verdade, motorista de caminhão, hein? Todo o meu respeito aos caminhoneiros que estão acompanhando a gente também. Placar do jogo, vamos lá.
9: Cara, hoje é 3-0.
3: 3-0, dá? Fácil. Sem aquele desespero contra o Japão também, né? Tranquilo, vamos na boa, né?
9: Lá só foi um aperitivo pra gente chegar fácil, tranquilo hoje.
3: Tomara, deixa eu ver. Vem cá, Vascaíno! Eu ia falar sofredora. Ô, Dourado, Reguinho! Vem cá, come here. Hey, are you guys going to win the game tonight?
10: Yeah, for sure.
3: Yeah?
10: For sure.
3: How's going to be the score?
10: Brazil...
3: I'm going to show you in Brazil. Are you?
10: Brazil never win against Norway.
3: Yeah,
10: never won.
3: Today's the day.
10: Today's the day. We suppose 3-1. Holland, 3. Brazil, 1.
3: Aê! Ele já meteu que vai ser 3-1 para a Noruega, falou que o Brasil nunca ganhou realmente da Noruega. Isso é verdade, mas também 4 jogos, rapaziada, vão nem considerar essa parada aí, né? Vascaíno, vem cá, e aí, você veio para cá, mora aqui, como é que é?
11: Moro aqui.
3: Todo mundo mora aqui, só para saber? Não, então tá bom.
11: O pessoal tá passeando aí. Moro aqui, tem 8 anos.
3: Faz o quê?
11: Sou eletricista.
3: Opa!
11: Eletricista. E vim aqui com a rapaziada, né, para assistir o jogo. A expectativa tá como? Tá alta. E 3-0 Brasil hoje.
3: Muito fio solto, muito trabalho. Como é que é trabalhar de eletricista aqui nos Estados Unidos, velho?
11: Paz, é corrida a vida aqui, entendeu? Muito trabalho, entendeu?
12: Pouco dinheiro,
11: trabalha muito pouco dinheiro, entendeu? Mas é isso aí.
3: Mas tá bom, né?
11: Não, é a vida, né, cara?
3: É, não
11: acontece.
3: Tem jeito. Placar do jogo.
11: 3-0.
3: 3-0. Isso que eu tô gostando, da energia brasileira. Cadê o Cruzeirense? Vem cá, Cruzeirense. Vem, pegamos aqui gente já do Rio, galera mora aqui. E aí, meu chapa, você veio pra Copa, mora aqui, qual que é a tua história de vida? Vamos lá.
13: Isso, eu nasci aqui.
3: Nasceu aqui, você é americano?
13: Americano. Não, mas...
3: Sacanagem, né? Sacanagem.
13: Não, mas eu morei em Minas Gerais mais de 15 anos, aí. Morei em Ipatinga, Minas Gerais. E agora eu tô acompanhando o Brasil aqui nos Estados Unidos, na Copa. Vamos, Brasil.
3: Se rolasse uma final, vamos lá. Brasil contra Estados Unidos. Qual que é o lado que você ia?
13: Brasil
3: mesmo? Você nasceu aqui?
13: 100% Brasil. Tenho dupla cidadania. Garoto. CPF, identidade brasileira.
3: Olha lá, os noruegueses vêm tirar uma onda. A gente daqui a pouco vai bater com mais calma um papo com os noruegueses também. Mas e aí, você vive aqui então? Você trabalha aqui?
13: Exato.
3: Faz o que aqui?
13: Eu sou carpinteiro.
3: Carpinteiro? Olha só, eletricista, carpinteiro. A galera faz um trampo legal, caminhoneiro.
13: É diversificado, né?
3: E aí, como é que é o trabalho de carpinteiro aqui? É diferente? Porque assim, a gente tá deduzindo que seja igual ao do Brasil, né? Mas tem alguma mudança aí? Como é que é?
13: É diferente, porque aqui as casas são tudo de madeira, né?
3: É verdade.
13: Sim. Ih, atleticano!
3: Aí, vem cá, atleticano! Vem cá! Pode entrar aqui, atleticano! Vem cá! Fica aqui do lado, aqui, ó! Mostra aí! Aí, ó! Isso aqui, ó! Mostra! Isso aqui é Copa do Mundo! Não tem rivalidade, ó! É torcedor do Galo contra... Agora uma pergunta só! Só uma pergunta rápida! Quem é o maior de Minas, hein?
14: Galo!
3: Cruzeirão cabuloso. Daqui a pouco eu vou chegar no Corinthians. Calma aí, vem cá.
12: campeão brasileiro. Eles três, bem, são campeão da Copa do Brasil em cima do Cruzeiro.
14: Sem problema.
15: Copa do Brasil, Hexa, só tem o Cruzeiro.
14: Bom, hoje o foco é da Copa do Mundo. Fala pra mim uma coisa. Carpinteiro, eu tô curioso porque realmente as casinhas são de madeira aqui, velho. E às vezes bate um tufão e a gente acha que uma hora vai voar, né? Vamos lá.
15: Não, mas as casas são bem preparadas.
14: Tem cupim, não?
15: Não tem.
14: Não tem mesmo? Mas casa de madeira não tem cupim, velho?
15: Tem, não tem cupim. As madeiras é bem tratada. E quem quiser contratar aí...
14: Vai, fala, pode vender seu peixe.
15: É de Massachusetts.
14: UFC? Pô, vai sair na mão com o cliente, velho, tá louco?
15: Não, a gente...
14: Fala aí.
15: Pode chamar o UFC, Massachusetts. Fazemos todo o Rhode Island, Massachusetts, New Hampshire, todo New England.
14: Agora você dá um recado pro Brasil. Deixa eu ver esse inglês aí, porque você nasceu aqui, você tem que reconhecer, né? Vamos lá, vai. Agora eu quero ver esse inglês rodar. Vamos lá, vai. Vende o seu peixe aí, o UFC, em inglês, vai.
15: All right, so we want to talk in English?
14: Yes!
15: All right, if you want a good Finnish carpenter, you can hire us. We are excellent workers. We are a proud Brazilian and a proud American, and we are here to do the best job for you guys.
14: Yeah, esse cara tá gastando no inglês. Pode mostrar a bandeira do Corinthians. Ó, deixa eu ver, eu conversei aqui, falei, não falei ainda com vocês. Vem cá. Daqui a pouco eu vou torcer aqui pro lado direito, vamos lá. Bom, você já falou que você torce pro Galo, né?
16: É o Galo.
14: Qual que é o seu nome, irmão?
16: Diogo,
14: você mora aqui?
16: Sim.
14: Faz o que aqui?
16: Boston, captaria.
14: Faz o quê?
16: Trabalho em captaria.
14: Carpinteiro também. E aí, tá mais ou menos a mesma pegada aí que o camarada falou?
16: É, todo dia, só trabalhando.
14: Graças a Deus, né?
16: Ei.
14: Placar do jogo de hoje?
16: 2-0 pra nós.
14: Se Deus quiser, vamos lá. Vem cá, você. Oi. Mora aqui? Eu já vou perguntar se mora ou não mora aqui, porque a gente fica nessa expectativa, né? Geralmente o cara veio só pra curtir a Copa do Mundo. E aí, sua história de vida, vamos lá.
17: Moro aqui faz 10 anos, sou do Rio de Janeiro, Rio das Ostras.
14: Faz o quê?
17: Tô estudando pra ser paramédico.
14: Paramédico? Difícil estudar aqui também, né?
17: Complicado. É puxado, mas fazer o quê? Tem que ser, né?
14: Paramédico. Qual que é a diferença do médico pro paramédico? Vamos lá.
17: O médico é o que mais fica na estrada aí, nas ambulâncias, sabe? Parando nas emergências, são ligados quando tem problema.
14: E aqui tem problema, né, velho? Porque aqui tem muita highway, aquelas estradas lá, né?
17: Passando direto aqui, passa... Mas é isso aí.
14: Como é que passa o negócio aí?
17: Passa...
14: Eu sempre lembro do filme do Spider-Man, né? Com aquela loucura toda.
17: Exatamente,
14: né?
17: Ainda mais aqui. Mas é.
14: Falta quanto tempo pra você terminar aí, formar?
17: Cara, falta um ano.
14: Um aninho, pô. Rapidinho, um tirinho tá aí.
17: Coisa, pouca coisa.
14: Parabéns, irmão. Placar do jogo, vou pegar o placar de cada um e vamos lá.
17: 3-1.
14: 3-1, se Deus quiser. Ô, torcedor do Fluminense, vem cá. Eu vou explicar, tricolor, vem cá. Eu vou explicar o que aconteceu aqui. A gente chegou bem cedo na Times Square, eu e o Marcelão. E aí eu tava com medo. Eu falei, pô, será que vai ter brasileiro? Será que os caras vão dormir até tarde? Será que os caras vão direto pra New Jersey? Fiquei com medo de não ter ninguém aqui. Aí eu encontrei primeiro ele. Eu falei, o brasileiro, vem cá, pô, você vai estar aqui por volta das 9 da manhã, horário nosso e tal. Ele falou, ah, eu tô dando uma corridinha, uma andadinha. E este homem aqui trouxe uma informação importante e relevante pra nossa jornada esportiva que eu vou dar o crédito pra você. Eu não sabia. E eu pesquisei, mas eu não sabia. E você vai ser o responsável a passar pra nossa audiência a informação que você pesquisou. Primeiro, bom dia, teu nome.
18: Daniel,
14: vamos lá, mora aqui também?
18: Moro aqui, 22 anos.
14: Faz o que aqui?
18: Tecnologia, trabalho numa companhia de carregador de carro elétrico.
14: Milionário! O cara trabalha em TI, PIB alto, vamos lá. Vamos lá, qual é a informação que você me passou fora do ar, que eu faço questão que você coloque aqui para os ouvintes?
18: Não, é o seguinte, está todo mundo falando de história, Noruega sempre ganha do Brasil, não sei o que, mas ninguém foi ver a história da Noruega. A Noruega, em todas as Copas do Mundo que participou, foi eliminada por um técnico italiano.
14: Vai! Isso ninguém da imprensa brasileira falou, pelo menos eu não vi.
18: Também não vi. 38, 94, 98, agora 2026, vamos então, ganhar dos caras.
14: Então, para você tirar nota 10, você trouxe a informação e realmente uma informação embasada que nós pesquisamos aqui depois que você falou. A Noruega, em Copas do Mundo, sempre quando eliminada, caiu por um técnico italiano. Agora para tirar 10. Os treinadores italianos que eliminaram a seleção da Noruega.
18: Olha, em 94 foi o Arrigo Sack, que depois perdeu pra gente na final.
14: É isso. O Ancelotti, você sabe que era o auxiliar dele, né?
18: Exatamente. Então tudo certo. Agora de 38 e...
14: Ai, ChatGPT, cadê você, meu filho?
18: Não vale, aí não vale, né?
14: Sensacional. Placar do jogo.
18: 4-2 Brasil.
14: E tá legal trabalhar aqui com TI, com tecnologia? Como é que é essa parada aí?
18: Cara, muito bom. Eu recomendo pra todo mundo estudar. Porra, e tem emprego. Quem quer trabalhar duro, seja em TI, seja no que for, tem tem sucesso aqui.
14: Tem trabalho, né? Tem emprego para poder fazer, graças a Deus. Obrigado,
18: é isso
14: Daniel.
18: Aí. Valeu. Prazer.
14: Sensacional, prazer é meu. Deixa eu trazer aqui. Ai, meu Deus. Meu coxa querido, é torcedor aí. Do Curitiba.
18: Vamos, coxa, pô!
14: Fala para mim, seu nome, mora aqui, veio a passeio, como é que tá?
19: Não, eu sou o Márcio, sou aposentado.
14: Aposentado? Pô, mas tá novo pra caramba.
19: Pois é, mas é a vida, né?
14: E aí, você mora aqui?
19: Não, moro em Curitiba.
14: Ah, tá.
19: Cheguei ontem, né? Daí vamos ver o Brasil aí, vamos ver o que vai dar, mas acho que vai dar 2-0 e vamos pra cima.
14: Veio só pra Copa?
19: Só pra Copa.
14: É legal, porque a gente conversou com a maior parte da galera aqui, o povo mora aqui, trabalha aqui, estuda aqui, e é legal também pegar um relato do cara que não ganha em dólar, certo? Sim, que vai ter que ter os seus gastos, uma moeda que a gente sabe da... Exato.
19: E não foi barato.
14: Não foi barato, né? Eu sei que é uma pergunta invasiva, mas é importante pra poder passar pra galera que tá acompanhando. Quanto morre uma brincadeira pra assistir um jogo nas oitavas de final de uma Copa do Mundo?
19: Jesus, o ingresso foi o mais caro, né? Mais de 50% da viagem foi do ingresso. Ah, mais de 20 mil.
14: Quanto?
19: R$20 mil. Tudo.
14: Tudo. O ingresso, só o ingresso?
19: Só ingresso, 13.
14: 13 pau. Você tá sozinho aqui?
19: Sozinho. Tive que ir sozinho, né? Porque
14: nada. Senão, meu Deus.
19: Não.
14: 13 pau só o ingresso. Claro que convertendo isso aí, R$13 mil, né?
19: Dá 2 mil e.
14: E é isso. Em quantos jogos você vai ver aqui?
19: Um só. Só esse aqui.
14: Se o Brasil passar, não vai abrir o escorpião.
19: Daí vou lá em Curitiba, né?
14: Tá certo. Mas como é que tá sendo essa experiência? Independentemente do preço, do valor, caro, alto, problema, mas é legal você pegar essa energia, essa vibe, né?
19: Sim, não. Ontem à noite aqui tava lotadíssimo aqui. O problema é só o calor absurdo que faz em Nova York, né?
14: Demais, né?
19: O calor aqui tá insuportável, mas hoje tá melhor, né?
14: Hoje tá menos, né? Bastante nuvem no céu, tô achando até que vai chover já.
19: Hoje tá bem melhor e na hora do jogo acho que vai ficar bem tranquilo.
14: Tomara. E agora só me responde a pergunta mais importante. Qual é o maior clube do Paraná? O Atlético Paranaense, sim ou com certeza?
19: Olha, sem clubismo, né? Mas vendo 100 anos pra cá, o Coxa, tudo bem, o Atlético deu uma melhorada, tá? Mas o Coxa ainda continua sendo o maior do Paraná.
14: Não tem problema, valeu, satisfação, viu? Prazerzaço. Vem cá, Corinthians, vamos mostrar essa bandeira do Corinthians. Deixa eu ver, mostra aí, deixa eu ver. Brasil, mostra aí, cara, Mano Língua, tô ligado já, boa viagem, Brasil. Ô, Mano Língua, vem cá, Mano Língua, tudo corintiano aqui? Então junto o Corinthians aí, ó. Deixa eu mandar um abraço pra nação corintiana, tá ouvindo a gente também. Tem a galera do Movimento Verde e Amarelo, tem que fazer uma festa aqui mesmo. Pra vocês serem corintianos, vocês estão muito desanimados, velho. Vocês estão de brincadeira. Cadê o Vai Corinthians, meu?
20: Vai Corinthians!
14: É! Agora é o seguinte, o que é muito legal é mostrar que, independentemente do time que se torce, tá todo mundo unido em prol da seleção brasileira. Certo? É mais ou menos por aí, né, Manolinho?
20: Certo, mais ou menos por aí, cara. A gente... Quem conhece minha história, eu rodei toda a América do Sul numa motinha.
14: Sei disso.
20: E acompanhar o Coringão é gratificante demais. Acompanhar a seleção, nosso país, cara. Minha primeira Copa do Mundo.
14: Sua primeira aqui, mano?
20: A primeira Copa do Mundo. Na hora que eu entrei em Houston lá, puta, eu me emocionei. Eu comecei a chorar. Que abre a bandeira do Brasil. É uma emoção diferente. É mais ou menos parecido com a emoção da final da Libertadores. Pra nós foi o nosso maior título.
14: Foi ontem, né? Completou mais um ano, dia 4 de julho.
20: Pô, foi sofrido pra mim chegar lá, fui preso na Argentina, né? Então, faz quanto tempo? 14 anos, né?
14: Preso por quê?
20: Porque eu perdi meu passaporte. Quando eu fui passar, no carteira de motorista não podia passar. Aí eu atravessei a fronteira. Eu paguei um cara pra atravessar o de Rio de barco, lá em Uruguaiana. E a polícia da fronteira me pegou do lado de lá.
14: Eita, nós. Aí a casa caiu.
20: Aí a casa caiu 2 dias antes. Só que minha fé na Nossa Senhora Aparecida é muito grande. Isso, orei muito e eu consegui ver o jogo.
14: Que legal, vem cá. Mas cadê o grito? Vai Corinthians, vamos lá. Cadê?
21: Vai Corinthians!
14: Aí, cadê o Corinthians? Vai Corinthians!
21: Vai Corinthians!
14: Aí, sim, então rapaziada, vem cá. Vocês vieram de onde?
21: Vim de São Paulo, de Jundiaí, na realidade eu sou, né?
14: Jundiaí.
21: A gente chegou sexta-feira.
14: Chegou sexta-feira, vai ficar quanto tempo?
21: Vou ficar até a outra final da semana.
14: Ah, legal.
21: Até as quartas, se correr tudo bem, aí qualquer coisa a gente vai prorrogando. Aí, vamos?
14: Vai pro estádio?
21: Vou pro estádio.
14: Quanto ingresso?
21: Porra, $1,200.
14: Ah, é mais ou menos a faixa, né? Ué, é pra rir, tem que fazer rir, né?
21: Exatamente.
14: Quer alegria, tem que pegar e tirar o escorpião. Você, meu irmão, vai pro estádio também?
22: Vou.
14: E aí, conta um pouquinho, velho. Fala um pouquinho de Corinthians, a sua história, primeira Copa do Mundo. Como é que é essa parada aí?
22: Copa do Mundo, sou lá da Baixada. Sou de Santos, só que a Baixada é Corinthians, né? Quem manda lá é nós. Vamos aí, tô na emoção. Esses caras ficaram me pilhando, vem pra cá.
14: Chegou quando?
22: Eu resolvi vir pra cá na terça-feira. Cheguei ontem aqui.
14: Que legal. Vai ficar quanto tempo?
22: Vou ficar até segunda só. Minha mulher não dá mais alvará, cara.
14: Minha mulher não dá mais alvará.
18: Ficar até amanhã e a casa...
14: Volta, melhor nem voltar.
18: Ela já falou, a casa cai. Volta. Quarta-feira tem que estar em casa de qualquer jeito, senão a casa cai, cara.
14: Volta já para no cartório, né? Pra poder tirar o negócio.
18: Não, as coisas estão fora de casa. Se eu não chegar em casa na quarta-feira, as coisas estão fora de casa.
14: Pô, placar, vamos lá. Placar de vocês três corintianos.
18: Hoje é 2-0.
14: 2-0 nós. E aí, mano?
20: 2-0 também.
14: Mano Língua, 2-0. Vini quem?
18: Vini Martinelli.
14: Hoje. Vini Martinelli. Neymar, vamos pegar um golzinho do Neymar, menino Ney, vamos lá, né, tá difícil.
20: Entra, cara, queria que ele entrasse, né, velho, eu vou pôr um gol do Hendrick e um do Rayan.
14: Boa, olha o corintiano colocando gol do Hendrick, tá todo mundo junto e misturado com a seleção brasileira, moleque é bom de bola.
20: É nosso futuro, esses moleques é nosso futuro, nós temos que incentivar eles.
14: Placar do futebol hoje.
21: 1-0, gol do Marquinhos, no final do jogo, se não é... É Corinthians.
14: É isso aí. Boa, rapaziada. Deixa eu vir aqui, ó. Deixa eu trazer mais gente. Meu querido, Movimento Verde e Amarelo. Como é que vocês estão, rapaziada? Turma, até bom que vocês estão aqui, porque é importante a gente trazer todos os movimentos, tudo que envolve a Copa do Mundo, seleção brasileira, e nada melhor também do que a gente ouvir o torcedor brasileiro que mora nos Estados Unidos, o torcedor brasileiro que vem de fora, e também os caras que fazem parte de movimentos que estão apoiando a seleção brasileira. E nada melhor do que você ter realmente um apoio com energia no estádio, porque nas últimas Copas do Mundo, a gente percebeu, né, não teve tanto incentivo, agora mudou um pouco essa figura, né?
0: Agora a torcida verde e amarelo, não só o verde e amarelo, o Canarinho, tem os mitos, tem outros aí, né?
14: Seu nome, desculpa, não perguntei.
0: Alex.
14: Alex, vamos lá.
1: Enzo.
14: Enzo, maravilha.
0: E na verdade, assim, o problema é que ainda tem muito gringo na arquibancada, né? A maioria, na verdade, é gringo na arquibancada. Então,
14: torcendo pro Brasil.
0: Pra você levar esses caras, os caras não falam a língua, é difícil, mas nós estamos lá. E outro, o posicionamento da torcida tá lá em cima, o estádio aqui é grande pra caramba. A gente tá lá em cima, tinha que estar mais lá embaixo. CBF, ajuda nós, coloca nós lá pra baixo, pô.
14: Entendi, então vocês estão no andar de superior... E se ficasse mais para baixo, talvez chegaria mais para os jogadores o grito, todo aquele apoio, né?
0: Com certeza, porque a bateria não para. Tem vários vídeos aí. Hoje eu vou fazer um vídeo, depois eu vou te mandar. É 90 minutos sem parar, tocando, cantando. Mas a torcida às vezes não vem junto, né, cara? Então, mas vai dar certo. Hoje nós vamos para cima.
14: Tomara, tomara. Ô Enzo, vem cá. Sua primeira Copa do Mundo tem quantos anos, rapaz? Tá vivendo esse sonho, que legal, hein?
1: É minha primeira Copa e tem 14 anos.
14: 14, menino novo de tudo.
0: Segunda, né? Porque quando ele foi no Brasil, ele tinha 3 anos e ele foi em jogo. Ele não lembra.
14: Lá, não lembra, mas tava lá, pô. Tá lá. Tem ingresso lá? Tá com os ingressinhos até hoje? Então você tava lá, pô. Você já tem história. Ô Enzo, vem cá. Estamos torcendo para o menino Ney aqui. Qual que é o seu jogador da seleção brasileira favorito? É o Neymar, é o Hendrick, é um outro? Como é que é?
1: Vixe, meu favorito hoje é o Vini Júnior, que ele está jogando muita bola na seleção brasileira. Que ele não jogava bola, né, jogava mal na seleção, mas agora ele está muito bem.
14: Concordo 1000% contigo. Só para a gente poder falar um pouco mais sobre o movimento, acho que é importante a gente ressaltar, porque quando chegamos aqui na Copa do Mundo, a gente veio aqui mesmo na Times Square e a gente conversou com muitas pessoas que estão usando essa camisa do Movimento Verde e Amarelo. E aí é aquela coisa, né? Falta às vezes a gente aprofundar também, entender como é que funciona o movimento, de onde vem, como é que funciona. E aí teve um torcedor, que é do movimento, que falou que era $60 para todos os jogos da Copa do Mundo. Então é importante passar que... Com o Samir Chaudi, esse novo comando da CBF, acabou abraçando vários movimentos, não só o Verde e Amarelo, Canarinho e tantos outros. E aí há um pacote, mais $60 por jogo para quem é vinculado a cada movimento. É mais ou menos por aí, Alex?
0: Na verdade, assim, ó, você olha que todas as confederações têm um pacote, têm uma carga de ingresso. Todas. Algumas colocam um bloco atrás do gol, como eu falei para você. A CBF também sempre teve. Pela primeira vez, historicamente, ela cedeu uma parte desses ingressos, vendeu, na verdade, para as torcidas organizadas. E torcidas organizadas essas que já vêm há longo tempo, em todas as, eu acho, desde 2014, desde 2010, né, que já com esse movimento e tal. Então, houve aí uma cota pequena de ingressos que foram destinadas para as torcidas organizadas a $60 cada partida.
14: Cada jogo, por jogo.
0: Adicional até o último jogo. Então você pegou... Pagou, obviamente, dentro daqueles que estão mais assiduamente, porque é um movimento muito bem organizado, você tem mensalidade, tem tudo uma, né? E aí, o pessoal pagou condicionalmente até a final. Se o Brasil não chegar na final, o valor equivalente aos jogos faltantes retorna depois.
14: Devolve o valor.
0: Devolve o valor, é isso aí.
14: Então vocês pagaram antecipados aí $60 até a final, se o Brasil...
0: $480.
14: Para os 8 jogos, vamos supor, o Brasil perdeu hoje, Deus me livre, o Brasil perdeu.
0: Devolvem no resto depois dos outros 3 jogos que faltariam.
14: Muito legal, bom a gente ser transparente e explicar como é que funciona a parada. Agora vamos lá, placar do jogo de hoje.
0: Cara, eu tô no 1-0.
14: Sofridinho.
0: Sofrido, sabe? Porque essa seleção não tá aquele futebol bonito.
14: Não tá encaixado ainda, né?
0: Mas ela tá uma seleção feia que vai, entendeu? Então eu tô achando que é 1-0, sofridinho, mas nós vamos passar de novo.
14: Tomara, se Deus quiser. Enzo, vamos lá. Placar do jogo.
4: Eu acho que vai ser 2-1.
14: Boa, também sofridinho, apertadinho, que nem foi contra o Japão.
4: É, eu acho que vai ser igualzinho.
14: Tá bom. Tá bom, vocês vêm de onde?
0: Nós somos de São Paulo.
14: São Paulo, que bairro?
0: Granja Viana, Cotia.
14: Granja Viana, sensacional. Lexão, tamo junto, valeu, satisfação. Valeu. Enzo, pé quente pra gente, hein, meu? Pelo amor de Deus, hein? É nóis, é isso aí, gente. Estamos aqui na Times Square, conversamos com vários torcedores do Brasil. A gente vai seguir por aqui ao longo do programa inteirinho, mas obviamente que a gente não vai esquecer de você. Você, torcedor, que tá aí em São Paulo, tá em outra região do Brasil, tá em outro planeta. Vem com a gente no Domingo Esportivo Bandeirantes, direto da Times Square. É muito legal que a gente possa ter essa possibilidade, essa janela aqui, horas antes da bola rolar, para que a gente possa trazer um lado do torcedor brasileiro, o cara que mora aqui, o cara que tá no Brasil, o cara que tá nessa vibe, nessa expectativa, e a gente sim vai empurrar, vai apoiar a seleção brasileira. Até é importante passar para todos vocês que nós teremos muitos materiais especiais. Inclusive, terminando o Domingo Esportivo Bandeirantes, você sabe, até 1 PM, horário do Brasil, Ricardo Capriotti vem aí para comandar o Concentração e a gente vai falar muito sobre a Noruega. Alguns noruegueses estão por aqui. A gente vai bater um papo já já com alguns noruegueses para que a gente possa entender também o lado deles. Afinal de contas, o Brasil nunca venceu a Noruega, só que tabu foi feito para ser quebrado. E tomara que hoje a gente realmente possa desempenhar um bom futebol, que o Ancelotti consiga colocar o melhor time possível em campo e que, consequentemente, o Brasil chegue nas quartas de final da Copa do Mundo. Se vier o México, a Inglaterra, o Brasil aos poucos vai trocando a roda com o pneu, o carro em movimento. E eu acho que tem tudo para que o Brasil avance mais uma vez às quartas de final de uma Copa do Mundo. Alô, Pedro Coy, participação da galera, youtube.com/Rádio Bandeirantes Oficial. Estamos na Times Square e o que tem de brasileiro aqui é brincadeira, Pedrão. Vambora, Pedrão!
6: Vamos lá, Capela, além de algumas mensagens aqui da participação do público, então, com a gente no YouTube, viu? Ô, Capela, antes disso, queria só fazer um comentário aí, viu, dessa sua conversa com o pessoal. Faltou o seu palpite, eu não ouvi você dando seu palpite pro jogo, viu?
14: Calma, eu quero dar uma sentida ainda, velho. Quero dar uma sentida porque ontem eu tava meio ressabiado, no começo da semana eu tava mais empolgado, agora eu tô começando a mudar um pouco minha energia, tô ficando mais feliz aqui, mais alegre, tô botando mais fé. Aí quando eu começo a acreditar mais no Brasil, começa a se aproximar uma nuvem preta aqui em cima da minha cabeça, acho que vem água por aí. No final do programa eu cravo o palpite aqui pra você, mas vai dar Brasil.
6: Daí é fácil, né, velho? Vai esperar acabar o jogo pra dar seu palpite, né? Quando tiver lá 2-0 Brasil, você... Não, eu sabia que ia ser 2-0 Brasil, eu só não quis falar, né? Mas vamos lá então, porque tem gente que tá dando palpite aqui antes, viu? Como o nosso amigo Oliveira Palestra manda aqui, 2-1 pro Brasil. Hoje, bom dia do César Góes também, a equipe da Bandeirantes, um abraço para Araraquara. José Amaro de Oliveira tá aqui com a gente também. Deixa eu ver quem mais aqui, ó. Elmo Pereira da Silva, saudações desde São Paulo. Viva Capelanes, que está mandando bem e vai levar força e alegria aos torcedores fanáticos apaixonados pelo futebol nacional e mundial. FIFA World Cup e USA 2026. Deixa eu ver quem mais está com a gente aqui, ó. O José Amaro de Oliveira, que eu já mandei um alô também. Paulo Ramos, torcida verde e amarelo. Fábio Ruano também, mandando um Vai Corinthians, inclusive, aqui, viu? Maurício tá também aqui com a gente no nosso YouTube. Fernando Gomide, Iroli Souza também tá com a gente aqui, mandando um abraço. Francinaldo Pires também com a gente. Só que tem pouca gente mandando palpite pro jogo, viu? Só vi uma pessoa até agora, Capelo. Pessoal, acho que tá meio ressabiado igual você, assim, né? Aqui, ó, José Amaro de Oliveira mandou 2-0. Ó, o Léo Maroto mandou, não sei não, acho que hoje vai dar Noruega, 2-1, aí não, né, que isso. Ó, o Herói Souza manda também, bom dia, Brasil. Vai Brasil, bom trabalho equipe Bandeirantes, hoje vai ser 2-1. O Alessandro Marques fala que vai ser 2-0 pro Brasil. O Wellington Vale tá pedindo pra você acordar o povo aí, viu, Capelanes? Tá querendo...
14: Pô, mais?
6: É, pois é.
14: Vixe! Pô, daqui a pouco eu tô gritando no rádio, os caras vão desligar, até não aguento mais, Capela, para de gritar. Só que a gente tenta jogar pra cima, né? Mas calma, estamos começando o dia, começando o domingão, aos pouquinhos, daqui a pouquinho hora de preparar aquele almoção, almoço sagrado. Mas vamos lá, Pedrão, tem a galera participando, inclusive, tem um torcedor aí, cadê ele, meu? Pô, falou que queria conversar comigo no ar aqui. Ô, meu querido, ô, brasileiro, vem cá, pô, chega aí. O cara veio aqui e falou, pô, Capela, você falou com todo mundo, não falou comigo, agora você pegou e deu no pé, meteu o pé, e aí, meu querido? Como é que você tá? Bom dia, seu nome?
7: Tranquilo, Marcinho Corredor.
14: Corredor, você corre?
7: De Mariana, Minas Gerais.
2: Vim aqui para a Copa, cheguei antes, estou fazendo um trabalhinho, inclusive, trabalhinho específico, a convite da empresa de Portugal. Estou acompanhando esse movimento todo, além, né, de ser uma Copa do Mundo, essa experiência que é tão difícil chegar aqui nos Estados Unidos, então acho que é uma oportunidade imensa da gente aproveitar e o esporte, ver como que o esporte une as pessoas. Então, acima do placar, acima de tudo isso, nós temos a oportunidade de

0: Porque a gente está vendo aqui, ó, brasileiros conversando com noruegueses. Quando que no Brasil a gente consegue ter aí, vai, 2, 3 horas, 5 horas antes da bola rolar, palmeirenses e corintianos convivendo numa plataforma de metrô em perfeita harmonia? Não tem, né?
1: Perfeitamente, isso mesmo, bom trabalho. Você está de parabéns também.
0: Imagina, irmão. Marcinho, e aí, parou de correr, Marcinho? Traiu o movimento, Marcinho?
1: De vez em quando, uma caminhadazinha hoje, amanhã, mas já tô ficando velho, pô, mais de 50 anos,
0: tá,
1: não dá.
0: Nada, você tá inteiraço, velho.
1: Mas já tive no Rio, já corri a meia maratona do Rio.
0: Quanto tempo você fez? Qual pace? Qual pace?
1: 1h07.
0: Você é um fenômeno, Marcinho, tamo junto. Mas é isso aí, cara, olha só que legal esse tipo de mensagem. É isso que fica no final das contas, era esporte e entretenimento. É claro que tem a frustração quando meu time é goleado, quando perde, é eliminado, a gente fica pé da vida e tal, mas esporte é isso aí, cara, a gente tem a possibilidade de ter os noruegueses aqui, de ter os brasileiros, aí você vê flamenguista conversando com cruzeirense, que conversa com o torcedor do Galo, que fala com o torcedor do Coxa, é uma harmonia maravilhosa, e a gente está mostrando literalmente aqui no youtube.com/radiobandeirantesoficial a galera que nos acompanha através de imagens. Você consegue perceber que você tem mexicanos, você tem brasileiros, os noruegueses. Será que dá pra gente pular nos noruegueses ali, ó? Deixa chegar nos caras aqui, vamos ver. What's up, guys? Guys for Norway, of course, right?
2: Sweden. No, Norway.
0: Norway. Yeah. Tell me, is it the first World Cup?
2: This is the first World Cup for me, yes. I've never been to a game before. So, unlike you Brazilian guys who play every tournament, this is major thing for us.
0: Perguntei para ele se é a primeira Copa do Mundo dele, falou que sim, que tá muito bacana. I would like to know, are you guys nervous to face Brazil in a bit?
3: Yeah, definitely.
0: Yeah,
3: it's going to be a tough match. I think if all of our 11 players are playing at their maximum, we might have a shot, but like Brazil, they have their history and it's going to be tough. But I think we might have a shot. Some confidence. Yeah.
0: Eu perguntei para ele se ele tá nervoso de enfrentar o Brasil. Ele falou, definitivamente, estamos nervosos e tal. Os 11 jogadores nossos precisam dar o máximo hoje para que a gente possa vencer a seleção brasileira. But I have a question for you guys.
2: Yeah?
0: In the history, Brazil has never beaten Norway.
2: You're right.
0: You guys supposed to be more confident, right?
2: Yeah, but we do a reality check from time to time. Brazil is a fantastic football nation, so yeah, but hopefully we will win. Of course.
0: Falei para ele que na história, 4 jogos na vida, o Brasil nunca venceu a Noruega. Eles não deveriam estar mais confiantes no jogo contra o Brasil? Ele falou, sim, mas a gente reconhece o momento da Noruega, da seleção brasileira, e a gente tem que ter muito respeito porque o Brasil tem um baita time. All right, now, let's see. I would like to know about Holland. Because in Brazil, we say Holland.
2: Yeah.
0: In Norway, you guys say Holland, right?
2: Holland.
0: Holland.
2: Holland.
0: What about Sørloth? How are you supposed to say? Sørloth? How do you say that?
3: A bit slower. Sørloth.
0: Sørloth.
3: Sørloth.
0: What about Odegaard?
3: Odegaard.
0: Odegaard.
3: Yeah.
0: In Brazil, we say Odegaard.
3: Yeah.
0: It doesn't make sense for you guys, right?
2: We're used to it.
0: Falei para ele sobre a pronúncia, né? O Haaland, o pessoal fala Holland, Odegaard. How do you guys say Odegaard?
3: Odegaard.
0: We say Odegaard. We're going to say Odegaard is easier than Odegaard, you know?
3: Say whatever you want.
0: All right. Who's going to score for Norway? What about the score?
2: I think Haaland would score 2 and Nusa 1.
0: All right.
2: So 3 goals for Norway. I don't know how many goals Brazil will score, but maybe 3 goals, so it goes into extra time and penalty shootout, because we have paid a lot money, so we want the match to last forever.
0: All right. So the final score for you?
2: 3-3.
0: Yeah. No way. There is no way to do that. Ele falou que vai ser 3-3 o jogo. For you?
3: I don't predict scores. I can't jinx it. I can't do it. We're just going to have to watch it.
0: Are you guys worried about Neymar?
3: I worry about Vini.
0: Vini.
3: Yeah. So, that's my main point. Rafinha, is he out?
0: Yeah, he's still out.
3: Yeah, okay. Yeah, he's Vini. That's my most concern. Yeah. But it would have been cool to see Neymar. I mean, he's a legend. Yeah.
0: He's not playing anymore, you know, he's injured.
3: Yeah.
0: Eu perguntei para ele se ele está preocupado sobre o Neymar, que poderia entrar. Ele falou, na verdade, não. Estou mais preocupado com o Vinícius Júnior. What about you? Neymar, Vini, Rafinha is not going to play, unfortunately.
2: I fear all the Brazilian players, to be honest. Yes, you have such a strong, good technical team. So I won't point out one single player.
0: Yeah.
2: Okay.
0: You know what? I'm not worried about Holland. I'm not worried. Thank you, guys. Thank you. Perguntei para eles se eles estavam preocupados com

0: O jogador do Brasil, o primeiro falou do Vini Júnior e o segundo falou que todos os jogadores do Brasil causam perigo. Aí eu falei, não tô preocupado com o Haaland, né? Eu comecei a tremer o microfone aqui, eu não vou mentir, tô preocupado sim com o Haaland. É um cara que a seleção brasileira tem que ficar atento, não só com ele, Odegaard também, Sorloth também, o próprio Nusa, que é um bom jogador, pra gente ficar de olho caindo pela ponta esquerda. Do meio pra frente a Noruega pode causar um certo estrago, mas a zaga dos caras é uma zaga fraca. Daqui a pouquinho eu vou conversar com o Pretz ao vivo, com o Leandro Quessada, a gente vai falar muito sobre isso e projetar a seleção brasileira. Inclusive, eu quero projetar o clima. O Pedro Cohen, você tem uma missão, viu? Você tem uma missão aí nos estúdios da Bandeirantes. Começar a levantar a possibilidade de chuva, porque daqui a pouquinho aqui em Nova York vai cair um pé d'água, velho. Mas vai chover uma barbaridade. Preto, preto, preto céu. E por falar em clima, o Marcelo Cruz, ele cruza, cabeceia, volta pra marcar. A gente tá com esse sonsaço perfeito aqui da Times Square e ele tá na produção também. Ele saiu correndo pra falar com um rapaz que estudou sobre o clima. Vem cá, rapaziada. Bom dia, tudo bem? Como é que vocês estão? Como é que vocês estão? Ué, qual é o seu nome?
1: Bem demais, Vitor.
0: Vitor, estamos usando, Vitão?
1: 13.
0: 13 aninhos, vem cá. O pai dele?
2: Isso.
0: Qual o nome?
2: Flávio.
0: Flavião, quantos anos?
2: 44.
0: 44. O Flávio e Vitor, vem um pouco mais pra cá pra gente mostrar vocês no youtube.com/radiobandeirantesoficial. Rapaziada, bom, quero que vocês falem um pouco sobre o clima já já, mas quero primeiro saber a história de vocês. Chegaram quando? Moram aqui? Conta um pouquinho pra gente.
2: Não, moramos no interior de São Paulo, em Americana. Opa. Essa é a nossa terceira Copa do Mundo. Fomos pro Catar. E chegamos ontem aqui nos Estados Unidos, em Nova York. Temos o ingresso pra esse jogo, pro próximo, se Deus quiser. Tomara. Estaremos lá vendo o Brasil. E excelente, né? Tirando, pelo que eu tô vendo aí, a chuva vem cair forte, né?
0: Eu quero que você fale sobre o clima. Antes de chegar aqui, ô Vitão, fala pra mim, você é a sua segunda ou terceira Copa? Tá acompanhando o pai faz quanto tempo?
1: A minha é segunda porque eu não fui na de 2014 e foi só ele aqui lá no Brasil. Boa. Eu fui no Catar e aqui agora.
0: Legal o Catar, né?
1: Nossa, muito.
0: O Catar foi sensacional, muito camelo lá, você viu ou não?
1: Pior que tinha 11. E muito calor também, igual.
0: Nossa senhora. Mas você sabe que o calor, eu não sei vocês. Aqui tá pior, não tá?
2: A sensação aqui é muito pior do que a do Catar. Apesar de lá tava quente, mas aqui é a sensação.
0: É que lá é bizarro que lá era inverno, né?
2: Exatamente. Exatamente.
0: Agora, o Marcelo Cruz, eu tava conversando com os noruegueses, aí ele fez um sinal em determinado momento. Pô, esses caras aqui sabem do clima. Que história é essa? Que clima que vocês estudaram? Como é que tá esse negócio aí?
2: Na verdade, ontem eu fiquei puxando para ver qual seria o clima hoje. E a previsão é de chuva. De manhã, na hora do almoço e na hora do jogo. Então.
0: Ixi, Maria.
2: E o estádio é aberto, né?
0: É. Então... Esse estádio, inclusive, ele não é climatizado como alguns da Copa do Mundo. Então, o estádio aberto, como você falou muito bem. Assim, uma coisa é: se chover, só chuva, ok. O problema é o risco de storms, que eles chamam, de tempestade, tornado, sei lá eu, né? E a gente já teve uma experiência muito complicada aqui. Ao longo dessa semana, lá em New Jersey, onde é a nossa base, o nosso estúdio avançado. A gente estava num dia extremamente calor, quase 40 graus de temperatura, não estava com pinta de chuva, de repente, final da tarde, ventania, chuva, caiu árvore em cima de carro, foi um caos. E aí a gente espera que o jogo realmente aconteça no horário marcado, que não tenha problema, mas pelo que você estudou, a tendência é que o jogo talvez até atrase por causa da chuva.
2: Eu acho que só chuva mesmo. Eu creio que esse tipo de problema não teremos, né? Só se for uma chuva muito forte, aí vai parar, mas...
0: Tomara que não, né? Porque também é aquela coisa meio anticlimas do futebol, né? Você tá lá, joga às 5 da tarde, aí todo mundo tem que evacuar o estádio, aí ficar protegido, uma hora e meia parado, até os jogadores voltarem, até voltar aquela energia, é duro também, né, Vitão?
1: É. Teve um jogo já que atrasou agora nessa Copa.
0: Teve, sim.
1: França e Iraque, eu acho.
0: Eu não lembro, foi França e Iraque, acabou? Também não lembro. Tanto jogo na cabeça, mas é isso aí mesmo. O jogo ficou mais de uma hora e meia parado, né?
2: O calor é bom pra gente, né? Bom. Eu acho que os noruegueses vão sofrer muito mais do que nós estamos sofrendo. Então, se tiver que fazer calor, que fazer chuva, que faça. O importante é que a gente atropele e vambora, entendeu?
0: Agora, eu vou falar uma coisa pra vocês. Você... reclamando do calor, vocês são de americano, vocês estão acostumados com aquela quentura, pô.
2: Pois é. Mas a sensação térmica aqui é muito diferente, né? Ontem mesmo, se eu estivesse aqui ontem à tarde, isso aqui parecia uma sauna, né? Impressionante, impressionante.
0: A gente está cerca de uma hora daqui, 45 minutos de New Jersey, né? E tava uma sauna, tava uma estufa, né? E é o pior de tudo, você tá no ar-condicionado, aí você sai, pá, aquele bafo, né? Não?
2: É bem isso.
0: É verdade. Gente, então vamos lá, placar do jogo, Vitão.
1: 3-1, Rayan, Magalhães e Endrick, tá. E um deles vai ser do Haaland de pênalti.
0: Tá bom, ia ser legal se o Gabriel Magalhães marcasse o gol, fosse lá na cara do Haaland, aqui sou eu. E aí, bom, opinião do filho, 3-1, opinião do pai, talvez mais conservador, vamos lá.
2: Um pouco mais experiente também, de viver um pouco mais Copa do Mundo, eu acho que vai uns 2-1, dois gols do Vini e um do Haaland.
0: Tá bom, o importante é passar. Independentemente de jogar bem ou jogar mal, o importante é passar.
2: É exatamente.
0: Boa. Viva a Americana. Bela terra. Um abraço, gente.
2: Valeu,
0: um abraço. Bom divertimento pra vocês. Valeu, Flavião. Obrigado, Vitão. É isso aí. Aqui na Times Square, Domingo Esportivo Bandeirantes. Bem legal ouvir os relatos. E é mais ou menos isso aí, né? O mais jovem, você percebe, ele tá já botando fé. Vai ser 4, vai ser 3. O torcedor mais experiente, talvez, pensando num 2-1, apertadinho, 1-1. Os noruegueses, isso que é muito legal, né? Ô, Pedrão, ouvintes e internautas. Você que tá assistindo pelo YouTube aí, ouvindo a gente pelas ondas do rádio, aplicativo Bandplay, a gente consegue perceber, é impressionante isso, o respeito que os noruegueses têm pela seleção brasileira. Não que o Brasil não tenha respeito pela Noruega, pelo contrário, até porque, volto a dizer, na história, 4 jogos, nenhuma vitória nossa. Mas eu achei que os noruegueses estariam um pouco mais confiantes, viu, Pedrão? Você teve essa sensação semelhante aí, Pedrão? Acho que não.
3: Tô aqui, Capela, tô pouquinho... aqui, viu? Tava resolvendo um problema no meu computador aqui, desculpa a demora.
0: Ah,
3: viu?
0: É, resolvendo pepino, né? Não tem problema, irmão, fica tranquilo. Você tá botando fé, Pedrão? Como é que é essa parada aí? Você acha que os noruegueses deveriam estar mais confiantes aí? Ó, Norway, come here, Norway, come here, we are alive. Ah, you guys are going there, all right. Eu chamei alguns noruegueses aqui, os caras estão indo conversar com alguns brasileiros, daqui a pouco eles vão pular pra cá. Mas, ó, vou falar a verdade, eu tô achando que os noruegueses estão de fralda cheia pra pegar o Brasil um pouco mais tarde, viu, Pedrão?
3: Mas sabe por quê, Capela? Vou dar a minha opinião aqui, viu? Eu acho que esse time da Noruega tem o seguinte, eles têm dois grandes nomes, né? O Odegaard, como é que fala Odegaard mesmo? Odegaard, é assim?
0: Odegaard
3: e o Haaland, né? Mas fora isso também, a Nusa e o Sørloth é um time bem comum, viu, Capela? Acho que é por isso que eles não estão com tanta confiança assim. O nosso time, pode ser que as duas principais peças deles sejam melhores, nem acho isso, tá? Nem concordo 100% com isso. Acho que o Vini e o Vinícius Júnior e o Haaland estão num nível bem parecido, assim. Mas, na média, o nosso time é melhor que o deles. Acho que é por isso que a gente, os brasileiros, estamos bem mais confiantes, apesar do retrospecto ruim. Meu palpite hoje, 1-0, já falei, eu só não tô com essa certeza toda que eu comentei antes aqui no gol do Rayan. Mas acho que a gente tá mais confiante exatamente por isso. Nosso time é melhor, Capela.
0: Eu também acho, tô contigo, ó. Deixa eu chegar aqui, ó. Aqui tem de tudo, viu, gente? Aqui tem ambulante também. Vocês acham que é só do Brasil que tem aquela correria? Estamos acá com...
4: Joana,
0: de onde eres, Joana?
4: De Colômbia.
0: De Colômbia, viva Colômbia. Vas a ganhar o Mundial, Colômbia, não?
4: Colômbia, sim. Colômbia se vai ir para a final com o Brasil.
0: Ojalá. Dime una cosa, ¿qué está haciendo acá? ¿Está vendiendo las camisetas?
4: Sí, vengo de Dallas al partido acá de Brasil.
0: ¿Y cuánto sale cada?
4: Cada una 40.
0: ¿40 dólares?
4: Sí.
0: ¿Y si yo llorar? ¿Llorar un poquito?
4: Sí.
0: $40. Tenemos la polera de Neymar y...
4: De Neymar y de Vinicius y del Vini.
0: De Vini, de Neymar y ese de México, ¿no?
4: De México, de Brasil, Portugal.
0: Y acá, y la mochila, ¿hay más?
4: De Francia, España, Portugal.
0: ¿Y vives acá hace cuánto?
4: Hace 5 años, pero vivo en Dallas.
0: Ah, en Dallas. ¿Y viniste solamente para el Mundial?
4: Para el partido de Brasil.
0: ¿Y de qué parte de Colombia eres vos?
4: De Ibagué.
0: ¿De dónde?
4: De Ibagué, Tolima.
0: De Tolima, perfecto. Entonces tenemos brasileños aquí, te voy a ayudar a vender las camisetas para los brasileños, ¿ok?
4: Ok.
0: $40.
4: 40 va a estar acá.
0: 35.
4: No, 40.
0: Ah, 35, vamos. Daqui a pouquinho a gente vai ajudar a Joana aqui a vender as camisetas também para os brasileiros. Muchas gracias, Joana. Nos vemos acá e vamos vender essas camisetas aqui, que tem muito brasileiro, inclusive, muitos noruegueses, fazendo muita festa, curtindo muito essa vibe. É energia, Copa do Mundo, é Times Square. Vamos fazer o seguinte, quinto sinal está marcando ao vivo, Rádio Bandeirantes, 9h45, horário norte-americano, 10h45, horário de Brasília. Eu vou para a primeira pausa no programa e na volta a gente coloca mais as figuraças passando no microfone de esportes da Bandeirantes. Antes dos nossos parceiros comerciais, eu quero a chamada do jogo, Vitória Vermelho. A chamada do jogo especial, até porque a transmissão Bandeirantes esta tarde / noite é com ele. Jogo grande é com Ulisses Costa para todo o Brasil.

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0: Esportivo Bandeirantes ao vivo direto da Times Square. Aqui estamos em Manhattan, Nova York. Ai, gente, hoje tem, hein? Por falar em hoje tem, quem disse que seria fácil? No momento que começa a chover aqui na Times Square. Não é uma chuva, mas uma gotinha ou outra tá pairando aqui pela nossa cabeça já, uma nuvem preta. Se ela entregar a água que ela tá prometendo, acho que a casa vai cair. Vem cá. Come here. Where are you from?
1: I come from China.
0: China! Chichiri! China! China's not playing the World Cup or happen?
1: So where you come from?
0: Yeah, I'm from Brazil. Yeah, really? You are in live in a Brazilian radio station.
1: Okay, it's good.
0: What's your name?
1: My name is Jack.
0: Jack! Call me Jack! What do you do here?
1: I come here for business.
0: Business?
1: Yes.
0: What do you do in life?
1: For business for the fabric textile.
0: Ah, really? Yeah. How's that?
1: It's good.
0: Can you make good money?
1: No, it's not so easy. Anything is not so easy.
0: Yeah, now
1: I'm here. I'm so happy to meet you here.
0: Ah, no, you're happy too. We are supporting Brazil together, right?
1: Okay, yes,
0: okay.
1: Right.
0: Sure. You're going to say hi to Brazil in your language, in China.
1: 巴西的朋友们,你们好。 我来自中国, 很高兴和巴西的人民做朋友。
0: What did you say?
1: My name is, I come from China. I'm so happy to with a friend of the Brazilian people.
0: Thank you so much. Appreciate it. Have a good one.
1: Thank you.
0: Grande, velho. Que legal. Tem chinês, tem colombiano, brasileiro, mexicano. Tava trocando uma ideia com ele aqui. Ele falou que ele veio a business. Eu trabalho aqui. Aí ele meteu o carão aqui na câmera do YouTube. Aí a gente vai batendo um papo. Deixa eu fazer o seguinte. Daqui a pouco eu vou colocar o Pretzel ao vivo com a gente pra falar um pouquinho do jogo também. Mas tem mais... Eu não sei. É brasileiro ou de onde eres?
2: Colômbia.
0: É Colômbia, papá. Viva
2: Medellín.
0: Colômbia.
2: Medellín.
0: E quem tá sendo com a poleira de Brasil, vos?
2: Amo a Brasil.
0: Ah, sí?
2: Epa.
0: De qué parte de Colombia eres vos?
2: De Medellín.
0: De Medellín, papá.
2: Medellín, Colombia. Medellín.
0: ¿Y qué te parece Colombia, el Mundial ahí?
2: Súper. Hemos mejorado muchísimo. Jugando muy bien y esperemos llegar lo más lejos posible.
0: Ojalá. Y te vas a mirar.
2: Queremos enfrentarnos a los argentinos y pam, pam, pam.
0: Los argentinos, que los argentinos cuáles se los sacaron contra Cabo Verde, ¿eh?
2: Ah, ok, sí, gracias. Casi.
0: Y dime una cosa, ¿vives aquí vos o vives en Colombia?
2: No, vivo en Medellín.
0: Vive en Medellín.
2: Vine nomás para el Mundial.
0: Ha venido para solamente mirar el partido del Mundial acá.
2: Ok, sí, señor.
0: Perfecto. Y dime, ¿vas a mirar el partido hoy en el estadio, en New Jersey?
2: No tengo boleto todavía, voy a ir a ver si de pronto consigo.
0: Ah, pero vas a viajar.
2: Voy a viajar ya vamos para allá.
0: ¿Y cuánto se puede pagar en boleto?
2: Como en pesos colombianos, 5 o 6 millones de pesos.
0: ¿Es mucho eso?
2: Sí, es mucho sacrificio, mucho trabajo, pero bueno, vale la pena. Hay que ir a ver a Brasil. Amo a Romario y a Zico.
0: Ahí está, papá, dale. En la final del Mundial, ojalá, Brasil y Colombia, sí. Iba a ser,
2: pero no se puede
0: hacer, es solamente semifinales, el mismo camino.
3: Nos veremos en semis, nos veremos en las semifinales.
0: Y Brasil ante Colombia, ¿la hinchada más grande de Brasil o de Colombia?
2: Es muy difícil, pero me voy con mi país. Ese día me pongo la tri.
0: Te gusta Brasil, pero tu país, Colombia, ¿verdad?
2: Claro que sí.
0: Has sentido.
2: Okay.
0: Muchas gracias por todo.
2: A ustedes, gracias.
0: Gracias chao. A vos, gracias, chao. Dame Brasil, ahí está. Maravilha, estamos aqui conversando com todo mundo. Deixa eu virar a câmera aqui para mostrar. A gente vai ilustrar para você que está ouvindo só pelo dial. Ó. Tem Spider-Man, tem aquele boneco do Transformers. Eu não queria ser chato, mas já sendo um pouquinho... Eu não aguento, velho. Quando eu vejo uns macacos passando, aqui tem uns King Kongs também. Os caras que se vestem daqueles macacões gigantes. E eles fazem algo muito legal. Eu não sei como o cara consegue, naquele calor nova-iorquino, aqui em Manhattan, ficar dentro dessa fantasia de gorila. E aí eu tava conversando com um peruano, inclusive aqui no comercial conversando com um peruano, e eles têm dois ventiladores dentro, e eles têm um suporte para colocar água. O macaco é tão grande que você consegue colocar dois mini ventiladores e um suporte para poder tomar água. E eles fazem uma festa aqui. Aí eu tava conversando, e aí veio um policial na semana, quando foi semana retrasada, ou há três semanas por aí, e falou para evitar tirar foto, fazer vídeo com os caras, porque... os caras passam um valor, vamos lá, $5 para tirar uma foto com a Mini. Aí, de repente, você tira a foto com a Mini, vai dar $5. Ah, não, peraí, agora são $20. Se você não tá os 20 conto aí, nossa, um quebra-pau que nós, inclusive, já registramos e postamos também nas redes sociais da Rádio Bandeirantes. Então, fica o convite para você aí, para você, brasileiro que vem para Nova York, tomar cuidado com alguns golpes que rolam. E, inclusive, isso aqui não é golpe, pelo contrário, isso é maravilhoso. Estou virando a câmera para vocês aqui, youtube.com/Rádio Bandeirantes Oficial. Vamos juntos, daqui a pouquinho, Pedro Coen registra a sua participação. Estão montando um palco um palco muito legal, vai rolar um show de música aqui, ó. É, quer aparecer, ó, então vamos virar. Where are you guys from?
4: We're from Honduras.
0: Honduras, habla espanhol?
4: Yeah, hablamos espanhol.
0: E Honduras não está jogando mundial, por quê?
4: Não, porque não calificamos.
5: Yeah, our team is so bad.
0: Yeah. E agora é todo a hincha de Brasil, vocês, verdade?
6: Uh-huh. Yeah!
0: Então você vai ao Brasil, Brasil!
6: Brasil, Brasil!
0: Graças, nos vemos! Ficaram felizes pra caramba aqui, o povo gosta. Eu não aguento, velho, que a pessoa coloca a cabecinha aqui na frente da câmera, porque aparecer, vamos mostrar pro Brasil inteiro também. Vamos lá, por falar em Brasil inteiro, daqui a pouquinho o Alexandre Pretzel. Cadê a trilha do Brasil? Sobre a trilha do Brasil, hoje tem Brasil, se Deus quiser. Vamos pras quartas de final da Copa do Mundo FIFA 2026!

0: Trilha que comanda a seleção brasileira, você sabe, no microfone de esportes da Bandeirantes, ao longo do domingo esportivo, das nossas jornadas, ou concentração, a gente vai colocar, inclusive, para vocês, a música tema. É a música que carrega. Vocês sabiam que toda vez que o Brasil entra numa Copa do Mundo, os jogadores brasileiros, eles fazem um esquema bem legal. Eles têm uma música tema. E nós, aqui na Rádio Bandeirantes, também temos a nossa música tema, que daqui a pouquinho a gente vai colocar para que vocês possam sintonizar, abraçar a energia, entrar na nossa pegada, porque 5 horas da tarde, se tudo correr bem, até porque a gente vai atualizando para você a questão da climática aqui, tá chovendo em Nova York, mas não uma chuva absurda, uma gotinha outra por enquanto, tomara, ainda bem, a gente vai trazer para vocês todos toda a emoção que a Rádio Bandeirantes pode proporcionar. Daqui a pouquinho, Alexandre Pretzel, Pedrão, quando o Pretzel estiver conectado, pode chamar ao vivo. Vamos lá, Pedro Coin!
1: Vamos lá, Capela, participação do público aqui no nosso WhatsApp, viu? Ó, pessoal tá mandando, cadê? Júnior de Guarulhos mandou um alô aqui. Deixa eu ver quem mais aqui, ó. Ó, um alô novo aqui, eu nunca tinha visto esse nome, viu, Capela? Pedro Coy me chamou aqui, um amigo Marcos de Mauá. Deixa eu ver quem mais aqui tá mandando mensagem pra gente no nosso WhatsApp. A gente tem uns áudios aqui, né? Vamos soltar uns áudios? Separei um pessoal aqui que mandou umas mensagens, vamos soltar uns áudios.
2: 11 999 048756.
3: Olá, Capelanes, amigos, Gustavo Porfírio, Xavier, Jardim Macedo, Ribeirão Preto, São Paulo. Acho que hoje dá Brasil, mesmo no sufoco se for. Na minha opinião, deveria entrar com Danilo Santos na vaga de Lucas Paquetá. Enfim, na origem principal do time, entraria com o Fabinho, Bruno Guimarães, Danilo Santos e Matheus Cunha recuado, Luiz Henrique e Vini Júnior. Já que não é essa a escalação, manteria esse time que eu falei, do meio campo para frente, e toda a zaga com Everton no gol na vaga do Alisson. O Alisson fala em momentos decisivos, que oxalá tomara que hoje não. O meu muito obrigado.
4: Bom dia, João Paulo novamente, Pedro Ken, Queçada, Capriotti, Prece, unanimidade Bandeirante na Baixada Santista. Eu tô emocionado, porque vai ser 3-1 em cima do Vic, de todos eles. A onda vai pegar e o barco vai afundar. E a Argentina pela frente, nós vamos encontrar Laércio, Laércio, Baixada Santista. E vai, João Paulo, que você é fora de sério. Um abraço para toda a Baixada Santista e o Brasil. Fica com Deus.
0: É nóis, é nóis, a loucura, vambora.
5: Bom dia, monstro sagrado, o Mr. B brasileiro. Então, meu palpite, Capela, é o seguinte.
0: Mr. B.
5: Eu acho que entre Brasil e Noruega, apesar do retrospecto da seleção TikTok brasileira ser ruim, eu acho que vai para os pênaltis. E infelizmente vai dar Noruega hoje. Aí vai ser aquela questão, a seleção eliminada, marcos amistosos, joga contra as seleções europeias, ganha e ilude o torcedor de Noro. Léo Maroto aqui de São Vicente. Abraço, Mr. Bean. Você é um monstro, Capela.
0: Mr. Bean.
6: Fala, Capela. Bom dia, bom dia, bom dia. Luciano Aguiar, diretamente da Zona Sul. Hoje é dia, viu? É 2-0, pai. É um do Rian e outro dos Vini. É 2-0 hoje. Tomara. Hoje quebra o tabu. Se o Haaland quiser fazer o dele, pode fazer. Que infelizmente nosso goleiro não ajuda a gente, né? Mas espero que ele esteja inspirado hoje, né? Que não passe nem vento. Beleza? É 2-0 Brasil. Bora Bahia, bora Brasil, viu? É 2-0. E que venha América, Inglaterra, França, né? E o resto é o resto.
7: Bom dia, Capelanes. Bom dia, grande Capelanes. Fazendo o maior sucesso aí nos estates, Capela. Capela, aqui é Antônio Migrone da Vila Prudente. Sou muito seu fã. Parabéns aí, parabéns.
0: Obrigado, irmão.
7: Pelo seu trabalho, Capela. Você está arrebentando aí, Capela. Parabéns. E hoje, 2-0 Brasil. 2-0 Brasil. Falou. Abração, Capela.
0: Outro abraço. Vamos, Brasil. É isso aí. A galera participando com a gente. Vamos fazer o seguinte. Aqui estamos na Times Square. Ó, eu faço um convite. Se você tá no dial com a gente, 107.3, sejam todos bem-vindos. Você da Baixada Santista também, 106.7. Tamo junto também no aplicativo Band Play, no youtube.com/radiobandeirantesoficial. Eu sei que a gente prioriza não só o áudio, mas também o vídeo. E você às vezes tá trabalhando, tá no corre, tá no carro, tá fazendo o seu trampo. Não tem problema. Mas se você conseguir migrar pra cá, no youtube.com/radiobandeirantesoficial, você vai trafegar com a gente, vai caminhar com a gente, vai andar com a gente e vai literalmente entrar na transmissão através do YouTube com imagens. Então é só chegar, aproveita para se inscrever no canal, deixa o likezinho e ó, tem um sininho de notificação. Toda vez que você ativa esse sininho, quando a gente abre uma transmissão ao vivo, um programa, independentemente se é esporte, jornalismo, você é notificado, avisado, e aí você não perde absolutamente nada. Por falar em não perder absolutamente nada, vamos falar da seleção brasileira. Tem Alexandre Pretzel na Copa do Mundo, tem vinheta do Xandão no ar.
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0: Mestre Alexandre Pretzel, bom dia, Xandão. Daqui a pouquinho partiu o MetLife Stadium. Pretzel, bom dia.
8: Bom dia, Capelani. Sempre um prazer imenso conversar contigo, desde os tempos de Esporte Debate, desde que você era produtor também. É, e a gente interagia todas as noites também. Você sempre, é claro, puxando o conteúdo, né? Sempre puxando o conteúdo. Que honra e que alegria, João, falar contigo.
0: E sempre permitindo as entrevistas entrarem no ar, viu? Sempre.
8: É verdade. É verdade. Um produtor super democrático na época, viu? Não havia conflitos entre produtor e apresentador, na realidade. O boa
0: Vamos
8: noite
0: lá,
8: era uma Xandão, obrigação.
0: Brasilzão em campo!
8: Brasilzão, é claro, estamos só descontraindo nessa abertura de domingo. Esperamos que não chova na hora do jogo, né? Porque a previsão é de chuva, tá bem menos calor do que ontem, tá uma temperatura agradável e isso é pros dois, né? Ah, mas a Noruega tá com estafa, o Brasil também tá em fim de temporada, a maioria dos seus jogadores, mas a gente espera um grande jogo entre Brasil e Noruega. E com uma data interessante, viu, João? Você não era nascido ainda, hoje são 5 de julho e 5 de julho de 82, a última vez que eu chorei por futebol, quando o Brasil perdeu pra Itália por 3-2 na Copa no estádio Sarriá. Lá em Sevilha, né, com 3 gols do Paulo Rossi, né? Então hoje é o dia da desforra também, né? É o dia de ganhar da Noruega, quebrar o tabu de 4 jogos sem vitória e, ao mesmo tempo, acabar com o 5 de julho de um momento derrotista, né? Tá na hora do 5 de julho também ser um momento de alegria para a torcida brasileira. Então, grande jogo hoje, essa é a promessa de Brasil e Noruega. Vou começar a colocar aqui duas respostas das entrevistas de ontem no pré-jogo do Carlo Ancelotti e do Bruno Guimarães. Primeiro, a questão que eu fiz ao Ancelotti sobre o Martinelli. Se realmente ele começar o jogo, como que fica a recomposição defensiva, já que ele vai ter 4 jogadores de frente, do meio para frente, sendo que ele vai enfrentar um time que joga rápido em 3 toques no contra-ataque e velocidade. Vamos ouvir Carlo Ancelotti.
9: Brasil! Brasil!
10: Sim, algum aspecto, isto é um aspecto que temos que considerar, porque as características de defensiva... de Martinelli non sono le caratteristiche difensive di Danilo, che però è un meio molto offensivo, perché per questo Danilo marca molti gol. Insomma, l'equilibrio non è solo in mettere giocatori con differenti caratteristiche, è anche il pensamento dei giocatori che stanno atrás di mantenere una buona vigilanza quando l'equipe attacca.
8: Aí a palavra do Carlo Ancelotti, é claro que ele deu uma pensada, deu um sorrisinho de lado, né, ao mesmo tempo, a gente tá vendo imagens do treinamento da seleção, hoje é domingo, quinta-feira, quem treinou entre os titulares foi o Danilo Santos, na sexta foi o Martinelli, e ontem o Martinelli teve mais minutos do que o Danilo Santos, então a indicação do técnico é que joga Martinelli, mas cabeça de treinador, a gente tem que aguardar para ver a definição momentos antes da partida. Ancelotti também foi questionado sobre por que o Brasil não faz gols de bola parada e vai enfrentar um time extremamente alto. E ao mesmo tempo, nessa mesma pergunta, se Neymar e Vinícius Júnior poderão jogar juntos ainda nessa Copa. Vamos ouvir, Ancelotti.
10: Bom, bola parada, sim, a verdade é que até agora não temos aproveitado as qualidades. Pode ser que temos que tirar melhor o centro. Creio que lo estamos trabalhando bem, lo estamos ensaiando bem. E temos confiança que podemos marcar neste aspecto. E Neymar e Vinícius podem jogar, sim. juntos. Eu acho que van a jugar juntos.
8: Tá aí a resposta do Ancelotti. Eu acho que vão jogar juntos, Neymar e Vinícius Júnior. Por quanto tempo? Por 90 minutos, se o Brasil passar, acho difícil. Mas durante o jogo hoje, por que não, né? Neymar e Vinícius Júnior, caso ele precise do Neymar. Lembrando que o Rafinha voltou a treinar na quinta-feira e, segundo o Ancelotti, ontem ele fica no banco hoje. Vou aguardar a relação dos reservas, mas o Rafinha vai para o banco hoje. Pelo menos foi o que disse Carlo Ancelotti na entrevista coletiva. E Bruno Guimarães, que é um jogador que no teu Atlético, né, Capelanes, foi um monstro realmente, começou no Audax e tal. Aliás, a história dele era engraçada. Ele estava para ir para o Curitiba, o Atlético atravessou e levou o Bruno Guimarães para a Baixada. Ele virou um grande jogador, campeão da Copa do Brasil e tal, campeão da Sul-Americana. Está no Newcastle, pode ir para o Arsenal por uma fortuna. E ele se considera, assim, no melhor momento de seleção brasileira, depois de uma Copa onde ele não foi aproveitado no Qatar 4 anos atrás.
9: Brasil! Brasil!
11: Acho que sim, vem desempenhando muito bem o que o Mister vem me pedindo. Tenho participado muito bem. Obviamente que vem me sobressaindo mais por causa das assistências, mas eu acho que meu futebol não é nem só isso. É dar meu melhor, fazer as bolas chegarem limpas para os caras da frente poderem criar, poderem jogar, marcar, ajudar. Como eu falei, está sempre disposto a correr bastante, é o que eu venho fazendo também, mesmo nesse calor aqui. Mas é tentar e continuar jogando da mesma maneira. Amanhã a gente tem um passo muito importante na nossa trajetória. A gente espera que tudo aconteça da melhor maneira possível.
8: Aí a palavra do Bruno Guimarães, que virou para muitos o principal jogador dessa seleção nesses 4 jogos iniciais, os 3 da fase de grupos e também na partida com o Japão. Sinceramente, eu no jogo contra o Japão, eu achei que ele foi inferior aos outros 3 jogos, respeitando todas as opiniões contrárias. Alisson Danilo Silva, que tem cartão amarelo. Lembrando que se levar um amarelo hoje, fica fora do jogo das quartas, porque só vai zerar depois. Então, Alisson, Danilo Silva, Marquinhos, Gabriel Magalhães e Douglas Santos, Casemiro, que tem amarelo, Bruno Guimarães e Martinelli ou Danilo Santos, Rayan, Matheus Cunha e Vinícius Júnior. Só para lembrar o retrospecto, eu só vou citar, Silvio, porque está na hora de acabar também com essa sina, né? O Brasil foi campeão, João, eu estou falando sobre isso e tu é testemunha, contra 4 seleções europeias, Suécia em 58, Tchecoslováquia em 62, Itália 2 vezes em 70 e 94 e Alemanha em 2002. De 2006 para cá, nós enfrentamos 5 europeus em mata-mata, sempre em quartas de final ou na semifinal do 7-1. E paramos em 5 seleções diferentes. A Noruega é a 6ª e são 8ª de final. Então chega dessa papagaiada, né? Acho que tá na hora do Brasil, pelo menos, parar também de dar essa pipocada e tem que ganhar o jogo hoje, tem que passar também. Se passar nos pênaltis também, não faz nenhuma diferença. Tem que passar, né? Mas se ganhar no tempo normal é melhor para evitar qualquer tipo de emoção maior. Para todos os torcedores, meu caro João Paulo Capelanes.
9: Brasil!
0: Concordo 1000% contigo. Daqui a pouquinho já tem uma matéria especial falando sobre esse retrospecto, porque eu acho que caiu no colo de muito brasileiro. As pessoas não esperavam que a única seleção pentacampeã do mundo poderia ser não só freguesa de uma outra seleção que não está na principal prateleira do futebol mundial, longe disso, a seleção da Noruega, que é boa e tal, mas a principal prateleira, Pretzel, você vai concordar comigo, ela não está nem próximo disso. E não só a gente é freguês, como a gente nunca sequer venceu. Então daqui a pouquinho a gente vai falar sobre esse retrospecto com mais propriedade, com mais embasamento, com mais números. Ô Pretzel, ainda em relação ao Brasil, você que acompanha absolutamente tudo, já mais de 34 dias cobrindo o Brasil aqui na Copa do Mundo, Igor Thiago e Ibanez, que começaram a Copa entre os titulares, eles viraram agora figuras que não são nem pensadas mais pelo Carlo Ancelotti. Quer dizer, depois de uma atuação muito abaixo do esperado contra Marrocos, eles realmente foram riscados da listinha de prioridade do Ancelotti, Pretzel?
8: O Ibanez, eu acredito que sim, João. O Ibanez, eu acho que sim. O Ibanez jogou contra Marrocos com 5 minutos. Ele caiu estatelado no chão, tomou um drible do Saibari. Né, Saibari. Aliás, né, é dúvida até para o jogo contra a França, mas ele acabou realmente ficando num momento constrangedor. Aí tomou um cartão amarelo e ficou fora do jogo, né? Então ele não entrou mais, porque ele foi muito mal. Ah, mas nunca jogou de lateral direito, mas foi testado como? E o Igor Thiago, tu lembra, contra o Egito, naquele amistoso pré-copa, ele já foi titular. Aí ele recebeu 2 bolas para fazer o gol e não fez. Eu até perguntei isso para ele depois do jogo. E aí, por uma questão de coerência, o Ancelotti o manteve contra Marrocos. E ele teve chance de novo e não confirmou. E não foi mais utilizado, tem razão. Mas também disseram que o Igor Thiago também foi testado em determinado momento durante a semana. Talvez por uma outra circunstância. Por quê? Porque ele é um jogador alto. E a defesa da Noruega é alta. Então você tem pelo menos um cara que cabeceie, um cara que lute na parte física. Então talvez contra a Noruega ele volte a ser aproveitado. Agora isso aí do primeiro jogo o cara ser titular e não ser mais aproveitado já aconteceu com vários jogadores. Vou citar o caso do Giovani Messias do Santos, que você gostava muito, eu também, baita jogador.
0: Muito.
8: Em 98 ele estava em grande momento ao lado do Rivaldo no Barcelona, e ele começa o jogo contra a Escócia, ele não vai bem, o Zagallo tira, ele briga com o Zagallo, ele nunca mais foi aproveitado. E nunca mais voltou
0: para o Santos. O Mazinho em 94 pegou a vaga do Raí.
8: Exatamente, o Raí começa como um grande nome, depois perde a vaga, porque é uma questão de composição de meio de campo. Então, nem sempre o time que começa a Copa, e basicamente é isso, é o time que termina. E tem sido assim praticamente todas as Copas do Mundo, exemplificando isso com o Ibanez e também com o Igor Thiago. Acho que o Ibanez só volta se o Danilo tomar amarelo hoje. Aí ele vai ficar suspenso, Danilo e Casemiro estão pendurados. Eu acho que ele só volta nessa emergência. Agora, na condição técnica, acho que ele não volta mais.
0: Eu também acho que não, e é a famosa frase, né? Ruim com o Danilo, talvez pior sem ele. Ô Pretzel, pra poder te liberar, que daqui a pouquinho você já vai rumar. Vai lá pro estádio MetLife, a gente vai se encontrar mais tarde, terminando o Domingo Esportivo. Eu volto lá pro MetLife pra gente fazer essa reportagem juntos com o Craque Neto, com o Leandro Quesada, com o mestre Cláudio Zadan, com o Ricardo Capriotti, com o Ulisses Costa, com todo o nosso timaço técnico interno e externo. Pretzel, sobre Neymar e Endrick. Ô Neymar, é uma incógnita, né? O Ancelotti falou que ia colocar ele na prorrogação contra o Japão, aí na prorrogação são apenas 30 minutos, então deu indícios aí que o Neymar não conseguiria jogar nem um tempo inteiro, aí o Ancelotti na coletiva falou que ele consegue jogar 90 minutos, é meio nebuloso para variar o que envolve Neymar e Ancelotti nessa Copa do Mundo, até antes do Mundial. E sobre o Endrick, que com a lesão do Paquetá no intervalo do jogo, ele, ao invés de colocar o Martinelli, colocar mais um cara para meio campo, ele vai e coloca o Endrick. Qual é a expectativa que a gente pode criar em cima do Endrick? E se é que a gente pode criar alguma expectativa, seja ela positiva ou negativa, em cima do Neymar, Pretzel?
8: Olha, João, acho que tendo o Neymar no banco, tu tem capacidade de um jogador que possa mudar a partida. Isso a gente já tem falado isso há 5 anos, né? Até para a convocação do Neymar. Ah, o Neymar fisicamente, ele está em condição? Não, mas tecnicamente decide, ainda assim. Então daqui a pouco ele entra contra a Noruega e consegue, pegando a Noruega cansada, numa jogada só, decidir o jogo. Aí o Ancelotti disse que ele e o Vinícius Júnior podem jogar, mas por 90 minutos... Só se chegar nas quartas de final. Hoje não, porque ele não vai começar a partida. Então ele é uma opção, e uma opção forte para o decorrer do jogo. E o Endrick entrou contra o Japão, né? Ele deu um movimento maior para o time do meio para frente, mas ele teve mais luta do que jogo, o que é bom também, naquele momento difícil contra o Japão. Mas ainda acho que hoje ele é uma terceira opção, segunda ou terceira opção realmente, para o que determina o técnico Carlo Ancelotti. Então é isso, acho que o time reserva do Brasil é um time até razoável, né? E tem a volta do Rafinha, confirmando hoje se ele estará relacionado ou não. O Ancelotti disse que sim, mas eu sempre gosto de ver lá, na lista oficial, uma hora e meia antes, saindo todos os jogadores. Agora eu estou vendo você na Times Square, aí uma brilhante imagem, mas o que tem de camisa vermelha, né? Isso me lembra um dos maiores times do mundo. Mas nenhuma rubro-negra, que me lembra também um dos times mais médios do mundo. Então, é isso, meu caro João Paulo Capelães. Sempre, né, sempre destacando essa situação monocromática, né? Apenas isso.
0: Analista de cores, né? Pra gente fechar, Pretzel, pra você já partir pro estádio. Novamente, pode subir a trilha. Provável escalação do Brasil. Pretzel não erra, não tem provável, não. Ele vai cravar. Escalhe o time oficialmente do Ancelotti aí, Pretzel. Se vira, Pretzel!
8: Tudo indica, né? Nós estamos naquela, porque o primeiro time que ia jogar contra Marrocos, pelo que a gente via, do que a gente podia ver de treinos, parecia que era um time, e aí ele escalou o time que tinha enfrentado o Egito, né? Nenhuma mudança, praticamente, então chamou muita atenção. Agora não tem muito o que inventar, não tem muito o que mudar, até porque ele é super conservador. Então, Alisson, Danilo Silva, Marquinhos, Gabriel Magalhães, Douglas Santos, Casemiro, Bruno Guimarães, pela entrevista Martinelli, mas ele elogiou também o Danilo Santos. E na frente, Rayan, Matheus Cunha e Vinícius Júnior. Esses são os 11 que vão acabar com a sina do dia 5 de julho. Dia 5 de julho que tinha Valdir Pérez, Leandro, Oscar Luizinho Júnior, Falcão, Cerezo, Sócrates e Zico, Serginho e Éder, técnico Tele Santana, e perdemos para a Itália. É hoje, é a desforra do 5 de julho e acabar com o tabu contra a Noruega, né? Não me chame de Alexandre Pacheco, viu? São apenas constatações e projeções.
0: Tá bom. Tá bom, daqui a pouquinho eu vou pedir o seu palpite aí, Pretzel, dentro do Concentração, direto do estádio. Porque é aquela coisa, né? Ontem eu tava pensando uma coisa, aí acordei pensando em outra. Agora eu tô aqui na Times Square falando com os brasileiros. Já comecei a ficar mais confiante, mas não tem problema. Xandão, um abraço pra você, parabéns pelo trabalho. Mais tarde no estádio MetLife, cobrindo Brasil e Noruega. Tchau, Pretzel!
8: Pra nós, tudo de bom pra você sempre. E nos encontramos lá a caminho do estádio já. Um abração.
0: Brasil! Maravilha, mestre Alexandre Preto. Deixa eu pegar um pouquinho mais dos brasileiros aqui na Times Square. 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É isso aí, em Manhattan, em Nova York. Ainda bem, parou de chover. Graças a Deus. Obrigado, São Pedro, que começou a dar uma garoada um pouco mais forte. E aí vai ter todo mundo procurar um toldo pra poder não se molhar, não molhar equipamento e parará, piriri, pororó. Agora, aparentemente, parou de chover. Ainda bem. Vem cá, Brazuca, vem cá, Brazuca. Como é que vocês estão, rapaziada? Bom dia, beleza?
12: Tudo certo, e você?
0: Tudo bem. Nome?
12: Eduardo.
0: Eduardo, vem cá, parceiro também. Torce pra quem?
12: Atlético Paranaense.
0: É, furacão, papai!
12: Corinthians, caralho!
0: Vem cá, ó, Eduardo, né?
12: Isso.
0: Bom, seu nome?
12: Gabriel.
0: Gabriel, vem cá, tem mais brasileiro também? Vamos lá.
13: Gustavo.
0: Gustavo?
14: Jackson.
0: Jackson.
13: Everson.
0: Torce pra quem, Everson?
13: Sou vascaíno.
0: Vasco, mano! E você?
13: Flamenguista.
0: Flamengo, você?
14: Sou Grêmio, graças
0: Grêmio.
14: A Deus.
0: Você é do Rio, Rio.
13: É isso? Capixaba.
0: Capixaba. Do Rio,
14: Gaúcho.
0: Rio, torce pra quem?
14: Flamenguista.
0: Flamengo, aqui, ó. Eu vou começar com a prioridade. Qual é o maior clube do Brasil? Atlético Paranaense. Então eu vou começar com o Eduardo aqui, moleque. Eu vou começar com o Eduardo aqui. Velho, fala pra mim. Você veio só pra Copa, mora aqui, chegou quando, se alimenta do quê, tá dormindo onde? Conta a sua história aí, velho.
12: Cara, eu comprei ingresso terça-feira. Minha esposa tava com visto vencido, não pôde vir junto, ficou braba, mas viemos. Aqui agora vai Brasil, mano.
0: Meu Deus do céu, então vem cá, ó. É o amor. Seguinte, deixa eu entrar. Vai, manda um recado
12: perdão,
0: pra ela.
12: Não, amor.
0: Perdão.
12: A Copa é de 4 em 4 anos, isso. Você é pra sempre.
0: Aí, garoto! Essa... Eu vou usar essa aí numa próxima. Então deixa eu entender. Você tava no Brasil ou você tava já aqui?
12: Não, tava no Brasil.
0: Calma aí, deixa eu vem cá, vem mais perto aqui pra mostrar você na câmera. Brasil, você tava no Brasil na terça-feira, agora.
12: É, aí tava em reunião do trabalho, tá. Apareceu que tava com ingresso disponível pra compra.
0: Quanto a bagatela?
12: Cara. Carinho, não vou falar que não, minha esposa vai ficar brava, né? Não
0: tem fala no meu pé do ouvido, ela não vai ouvir. Caraca, velho, depois eu falo no ar aqui, não tem problema. E aí?
12: E se vazou o áudio aqui, ferrou pra mim também.
0: Pau em 700, viu? Tá barato. Mas trabalha pra isso, pô.
12: Não, trabalho pra isso.
0: Cachorro não tem gaveta, aí fala pra ela.
12: Eu mandei mensagem pra esse doente aqui, aí ele falou, bora, compramos a passagem, tudo em 5 minutos. Ingresso, passagem, hospedagem e viemos.
0: Mas vocês vieram só pra esse jogo ou vocês vão...
12: Só pra esse jogo, vamos ficar uma semaninha daí, né?
0: Pô, tá bom, né? Tá bom, já tá conhecia bom. Nova York?
12: Eu não conhecia ele já.
0: E aí, vem cá também aqui. E aí, tá curtindo Nova York, velho? Fala um pouquinho aí sobre essa experiência. Você trabalha com o quê, só pra entender? Ele pegou, te ligou na terça-feira, ó, tem ingresso, vamos lá fazer uma loucura, aí você veio.
15: Então, eu tava em Goiás pra ir numa formatura lá, voltei com o olho roxo que arrumei uma confusão lá.
0: Ô, louco.
15: Em segunda-feira, 7 horas da manhã, com esse louco me ligando aqui, falou, mano, vamos pra Copa? Aí eu olhei, tinha feito uma betezinha um dia anterior, ganhei um dinheiro. Falei, mas se eu deixar esse dinheiro parado aqui, eu vou perder ele de novo. Aí eu já comprei o ingresso, mágico, animamos e viemos. Só isso.
0: Só tem maluco nesse lugar aqui, velho. Boa, maravilha. Então, corintiano, atleticano, vascaíno. Vem cá, vascaíno, vem perto daqui, vascaíno. Oh, você é capixaba?
16: Sou capixaba.
0: E de que lugar lá?
16: Sou de Colatina, Espírito Santo.
0: Você sabe que eu adoro o Espírito Santo, tem um dos grandes amigos da minha vida, ele mora lá. Não sei se você conhece, chama Burarama.
16: Burarama.
0: Cachoeiro Tapimirim, Cachoeiro. Terra do Roberto Carlos, né?
16: Ah, isso.
0: E ele mora em Burarama, que é mais longe que Cachoeiro.
16: É, não, é, legal.
0: Bom lá, hein, meu?
16: Bom demais, Espírito Santo todo é bonito,
0: é
16: né?
0: É bonito, né? É verdade.
16: É.
0: E aí, como é que... Bom, você meteu louco nesses caras aqui, não, ou você veio programado?
16: Não, eu já vivo aqui tem 11 anos já.
0: Ah, você mora aqui?
16: É, moro aqui, moro em Boston.
0: Boston. Bom morar em Boston, não?
16: Bom demais, é.
0: Ou é uma Boston?
16: Não, não é bom.
0: É aquela piada de sempre, né? Mas é bom lá,
16: bom
0: né?
16: Bom demais.
0: Já fui pra Boston, é legal, né?
16: É.
0: Torce pro Boston Celtics também, não?
16: Isso. Você, né? E o Patriots também, futebol americano.
0: É, lógico.
16: Fomos no jogo do Brasil, o último que teve lá no Gillette Stadium, que a gente mora 8 minutos do Gillette Stadium lá.
0: Que legal.
16: Show véio. De bola.
0: E você faz o que aqui, velho?
16: Rapaz, eu trabalho na área da construção aqui.
0: Uhum. Você sabe que a gente já bateu um papo, que não é entrevista, não, é bate-papo aqui pra galera poder ouvir. A gente já falou com o eletricista, carpinteiro. Eu até perguntei, pô, carpinteiro? Você é carpinteiro? Cara, me fala uma coisa, eu acho que vocês estão mentindo pra gente. Porque as casas aqui são de madeira. Pô, madeira tem o quê? Tem cupim. E madeira não pode molhar. E quando chove, como é que faz? Estufa, pá! E aí?
16: Não. Tem tudo uma insulação, tem todo um processo lá que deixa as casas quentes e suporta todo o frio, entendeu? Cupim aqui não tem cupim.
0: Não tem cupim? Não é possível, velho.
16: Não tem não, ué.
0: E é legal trabalhar com construção aqui?
16: Bom demais, ué. Esse lugar aqui é muito bom.
0: É bom, né?
16: É suado.
13: Legal, velho. Sensacional. Não é algo como Espírito Santo, né? As praias maravilhosas. O Brasil.
16: Aqui é bom, mas é ruim. O Brasil é ruim, mas é bom.
13: Boa, cara. Olha, a melhor definição que eu poderia ouvir sobre o Brasil. Você tem toda a razão. Valeu, Vascaíno. Vem cá. Flamengo, o flamenguista parece um armário, velho. Olha o tamanho do cara, velho. O cara parece uma geladeira, bicho. E aí, meu irmão, fala o seu nome. Você mora aqui? Como é que é?
17: Meu nome é Flávio. Eu moro também em Boston também. Nós viemos juntos.
13: Ah, vocês trabalham juntos no ramo de construção?
17: É. E, sim, áreas diferentes. Ele trabalha com carpintaria, eu trabalho com refrigeração, sistema de aquecimento, de ar-condicionado, mas tudo envolvido em construção também.
13: Aqui é uma loucura, né? Porque aqui o calor é calor e o frio é o frio. Então tem que ter sistema de calefação, tem que ter ar-condicionado para o calor, é mais ou menos isso.
17: É tudo muito intenso, tudo muito intenso. O frio é muito intenso e longo, né? E quando está quente também é muito quente. Ninguém consegue ficar sem ar-condicionado, sem aquecedor.
13: É verdade. E você está aqui há quanto tempo?
17: 7 anos.
13: Gosta daqui?
17: Gosto. Apesar do frio, né? A gente é do Rio, então não está acostumado com esse frio, né? Mas a gente tem que se adaptar, né?
13: Eu gosto do brasileiro, porque o brasileiro não perde o sotaque, né? Do frio, do Rio, né? Assim que é bom continuar com as culturas e com as raízes, né? Placar do jogo de hoje?
17: 3-0, Brasil.
13: 3-0, não peguei seu palpite.
16: 3-0 também.
13: Fala pra mim, vocês compraram o ingresso tudo bonitinho antes, antecipado?
16: Não. Nós estávamos no churrasco.
13: Vem mais pra cá então, mostra aqui. Vem cá, mais pra cá, vai. Vamos lá, gostei dessa resenha, vamos lá. Quando você fala assim, programou. Não programei, então gosto da história, vamos lá.
16: A gente tava assistindo os jogos aí, que a gente tem uma... É um grupo de família lá, todos os jogos do Brasil a gente tava assistindo. E do nada lá o Brasil passou e nós falamos assim, vamos comprar um ingresso? Quem topa? Vamos. Aí ele, ó, eu vou conseguir um ingresso aqui, quem vai? Vamos. Aí pagamos razoavelmente bem, né, no ingresso e estamos aqui hoje, aqui, ó. A gente mora 3-4 horas daqui.
13: De carro, né?
16: É de carro, viemos de carro. Chegamos agorinha.
13: Ah, chegaram agora. Vamos pro jogo, aí pega e volta.
17: Viemos no grupo de 7.
13: Ah, somos legal. Sete. E aí, me fala uma coisa só, tô curioso. Vocês, então, compraram ingresso só pra esse jogo?
16: Só pra esse jogo.
13: Como é que conseguiu o ingresso? Tem também aí uma resenha, alguém que ajuda? É que pagar na FIFA
17: não,
13: mesmo?
17: Não. É um site que a gente comprou, é isso aí pelo site da FIFA, tudo certinho.
13: É porque às vezes a gente tenta fazer o jeitinho brasileiro. Conheça um cara, um chegado que trabalha ali, às vezes ajuda e tal. Porque a busca por ingresso é dura, né? E aqui não tem esse negócio dos Estados Unidos, não tem esse negocinho do jeitinho americano, né?
17: Pelo menos a gente não conhece, não, o jeitinho brasileiro aqui não. É o cash mesmo.
13: É do cash mesmo.
17: Isso aí.
13: Boa, rapaziada. Obrigado, viu? Satisfação. Tamo junto, velho. Valeu demais, rapaziada. Flamenguista, vascaíno. Vai arranjar confusão com o flamenguista. Olha o tamanho do homem, velho. Brincadeira. Que o cara tem de ombro, eu tenho de coxa aqui. Vamos lá. Vocês também estão aqui junto com eles? Não? Então vem cá também falar, pô. Tá de brincadeira. Vamos lá. Vocês fazem o quê? Moram aqui? Qual que é a fita? Vamos lá.
18: Bom, eu sou do Rio Grande do Sul, mas moro aqui nos Estados Unidos faz 6-7 anos.
13: Faz o quê aqui?
18: Trabalho em cassino e em churrascaria.
13: Nossa, ó, eu quero mostrar. Vem cá mais perto da câmera aqui pra quem tá no YouTube pra não perder nada. Cara, como é trabalhar num cassino? Aqui é legalizado a parada? É show de bola? Como é que é?
18: Na verdade, eu moro em Las Vegas e aí tem muito cassino lá. E a gente trabalha com eventos, mas a maior parte do tempo trabalho em churrascaria.
13: Qual churrascaria?
18: Ah, Fogo de Chão.
13: Fogo de Chão, comemos ontem lá, velho. Pô, que delícia, hein, meu?
18: Tem várias aqui, tem muitas.
13: Cara, é legal que tem bastante brasileiro morando aqui, né? E é bacana aqui, você consegue fazer o corre aí em dois trabalhos bacana, legal?
18: Tranquilo. Só que eu não moro aqui, eu moro em Las Vegas.
13: Las Vegas, né? Nevada.
18: Nevada, isso mesmo.
13: E aí, é bacana morar em Vegas, o que acontece em Vegas fica em Vegas, né?
18: Não, é muito bom, não. Eu tentei mudar pra Flórida há um ano atrás, não me adaptei, aí voltei pra Las Vegas. Eu curto Las Vegas.
13: Curte Las Vegas, é a cidade que não dorme nunca, né? Já foi no Grand Canyon ou não?
18: Já foi. Sempre que dá, eu vou lá, sim.
13: Bacana. Sensacional. Placar do jogo, vamos lá.
18: Eu acho 2-0.
13: 2-0. Pagou o ingresso?
18: Não.
13: Não vai pro estádio?
18: Não, eu vou. Você
13: vai?
18: Só que eu consegui cortesia na parceria aí com o pessoal. Daí, de última hora, eu consegui ingresso.
13: Que legal. Sensacional. Aqui é teu filho, teu amigo? Como é que é? Não, conheceu não, agora? Não. Tá com a rapaziada também? Chega aí. Não, até onde você sabe, não. Até porque você mora em Vegas, tem que colocar dúvida, né? Vem cá, brasileiro, vem cá. Bom, a pergunta mais importante não é nem o seu nome, né? É se você mora aqui ou é do Brasil. Que o que tem de brasileiro que mora aqui é brincadeira. Teu nome primeiro, vamos lá.
19: Meu nome é Gustavo, eu moro aqui. Tem 5 anos que eu tô morando aqui, vim com essa rapaziada aqui.
13: Você faz o quê?
19: Eu trabalho com HVAC, com ar-condicionado também, junto com o meu cunhado ali.
13: Legal. Aprendeu a mexer bonitinho?
19: Aprendi, estamos trabalhando direitinho.
13: Roda muita gente precisando desse trampo aí, como é que é?
19: Muita gente, porque no frio o pessoal quer aquecedor e no calor os americanos querem ar-condicionado, então não para, né? Graças a Deus, estão na correria aí.
13: Vende bem?
19: Graças a Deus.
13: Graças a Deus. Você morava onde no Brasil?
19: Morava no interior do Rio, é Santo Antônio de Pádua, Monte Alegre.
13: E aí, bom ou não?
19: Bom, interiorzinho.
13: Bem, saudade, não?
19: Rapaz, eu pretendo voltar, mas mais pra frente agora, não.
13: Levantar uma moedinha primeiro, um pezinho de meia, né?
19: Se tiver dinheirinho aí, bacana, a gente volta.
13: Torce pra quem?
19: Da família, né?
13: É. Família não vem pra cá, não?
19: Não, pra não conseguiu vir ainda, não.
13: Daqui a pouco vem.
19: Vem.
13: Se eu apertar mais, você vai chorar, pô. Não, calma, manda abraço, vem cá, manda abraço pra família aí,
19: ó. Família aí, ó, minha mãe, meu pai, todo mundo aí, um abraço. Tamo junto.
13: Você é um fenômeno, velho, obrigado, rapaziada, maravilha. Bom, obrigado, turma, tamo junto demais aí. Tamo mostrando, vem cá, Bahia, mostra aqui o uniforme, pô. Tá de brincadeira, garoto. Como é que você tá, tudo bem? E aí? Bom, ia perguntar que time torce, mas não, né, aqui, ó.
20: Já dá pra ver, né?
13: Bora, Bahia, minha porreta! Aí, garoto. Me fala uma coisa, velho, esses autógrafos, a camiseta aqui, são de quem? Aqui. Canu, é isso?
20: Canu, é um amigo que conseguiu pra mim.
13: Cauli tá do São Paulo, tem que apagar agora, né?
20: Agora tem que apagar, né?
13: Esse aqui é o quem? Esse aqui, camisa 10? Quem que é o 10 do Bahia mesmo? Nem lembro.
20: Everton, né? Um amigo que conseguiu pra mim com a segurança do Bahia, conseguiu pra mim na época.
13: E aí, você mora aqui, velho?
20: Eu moro em Toronto, no Canadá.
13: Ô, PIB alto, hein? Você tá demais.
20: Vim pra aqui só por causa do jogo. Cheguei ontem, fico até amanhã.
13: Você faz o que lá em Toronto?
20: Eu trabalho com gerenciamento de projetos lá. Moro lá há 13 anos já.
13: 13 anos, velho? Gerenciamento de projetos. Isso aí. Como é que funciona esse trampo?
20: A gente contrata empresa para prestar serviço pro governo, né? Licitação, obra, a gente pega a empresa, eles fazem o serviço e eu supervisiono a empresa, né? O serviço para entregar o projeto, no caso.
13: Legal morar em Toronto?
20: É legal, tirando o frio.
13: É, não, isso é um problema, frio, né?
20: Eu que sou de Salvador, é,
13: exatamente,
20: né? Eu que sou de Salvador, lá é muito frio. Mas assim, como eu já tenho muito tempo lá, já tô acostumado, né?
13: E a gente sabe que algumas cidades do Canadá o pessoal fala mais francês do que inglês. Lá em Toronto é mais inglês, né?
20: Lá em Toronto é inglês. A francês só a parte de Quebec, né? A parte, né, de Montreal, que é a parte de francês. O resto do Canadá é mais inglês mesmo.
13: 13 anos no Canadá, velho.
20: 13 anos. Passou muito rápido, né? Fui pra um intercâmbio fazer inglês e acabei ficando. Hoje sou cidadão canadense também.
13: E me fala uma coisa, você mora lá, tem família, casado lá, tem filhos, como é que é a tua vida?
20: Isso, eu fui com meu irmão na época, né? Eu, meu irmão, minha cunhada e tá todo mundo lá também.
13: Olha que legal.
20: Casado, tem um sobrinho, aí namora, né? Tô namorada, mora lá.
13: Enrolando?
20: Não, tá tranquilo.
13: Tá tranquilo. Sensacional, você vai pro jogo hoje, não?
20: Vou pro jogo daqui a pouco, a gente vai, marcamos um ponto de encontro aqui a meio-dia. E a gente vai pra lá, se Deus quiser, 2-0 hoje, né?
13: Se Deus quiser, vocês vão. Eu tô curioso, eu não perguntei isso ainda pra ninguém. Porque eu tô me virando aqui, eu vou sair daqui por volta do meio-dia.
20: Sim.
13: E aí tem trem, tem busão, tem táxi, tem Uber, tem o caramba pra conseguir ir. Como é que o pessoal costuma ir saindo aqui da Times Square pra ir pro MetLife Stadium? Que dá mais ou menos aí de carro, com trânsito. Uma hora e pouco, por aí. Mas hoje domingão, né? Ontem foi feriado aqui, eu acho que o quê? Uns 45 minutos no máximo, vai.
20: É mais ou menos por aí, né? Tem a opção do trem, só que o preço é absurdo, né? Eu ouvi dizer que tá quase $100 o trem pra chegar lá.
13: Só a ida?
20: Só a ida.
13: Mamãe.
20: E aí tem... Quer dizer, não sei se é só a ida. Me falaram que era $100 pra chegar no estádio. Então eu não tenho essa certeza. Mas tem a opção de ônibus também, $20, $30. Você consegue chegar lá mais próximo do estádio, né? Que depois dali só andando mesmo.
13: É, tem um perímetro cercado lá, né? Então vocês vão como pra lá?
20: A gente vai de ônibus. Marcamos um ponto de encontro aqui. Tem um ônibus que leva o pessoal até lá. $20 melhor, né?
13: Bom, vocês vão que horas pra lá?
20: Ah, o ônibus tá marcado pra sair a uma hora.
13: Uma hora daqui?
20: Uma hora da tarde, já. Daqui a pouquinho, né?
13: Pô, vocês podiam me esperar, eu vou junto com vocês, hein?
20: Vamos, eu falo com o pessoal lá, coloco você lá.
13: Vocês vão estar onde lá?
20: Eu vou mandar mensagem pra ele aqui, te passo o ponto aqui.
13: Me passa aqui, não vai esquecer de mim não, hein? Você vai me deixar, senão eu vou coscar, hein? Vou coscar canhar aqui, tá bom?
20: De vocês aí, imagina, a galera, mano, do jogo aberto.
13: Ei,
20: lá,
13: garoto, assisto, você assiste ainda hoje?
20: Assisto, a gente que mora no Canadá, né? A gente consegue assistir pelo YouTube também, né? Oh, a galera, legal, do Crack Neto também, assiste isso pelo YouTube. Renata, fã, todo mundo.
13: Bora, Bahia!
20: Minha porra, ei, e hoje é 2-0.
13: 2-0 nós, é isso aí. Obrigado, meu querido. Bora, Bahia, nossa porreta, é isso aí. Bom, pessoal, é o seguinte, eu vou seguir aqui na Times Square, conversando com a rapaziada, colocando os brasileiros para rodar. Você daqui a pouquinho tá ouvindo a gente pelo Daio, tá assistindo a gente pelo YouTube. Continue participando no youtube.com/radiobandeirantesoficial. Já o Pedro Coin vai colocar a sua participação, que eu não consigo nem ler, gente. É tanta coisa para fazer aqui que eu não vou olhar o chat hoje. O Pedrão vai olhar e vai mandar abraço um por um. E claro, no 11999048756. O Pretzel entrou no ar ao vivo agora há pouquinho para falar sobre algo que incomoda o torcedor brasileiro. Retrospecto. É inadmissível uma seleção, a única que tem 5 estrelas no peito, ser freguesa de uma outra que não está na principal prateleira do futebol mundial, que é a Noruega. 4 jogos na história, 2 vitórias da Noruega e 2 empates. A gente nunca venceu a Noruega. Então, para entender um pouco mais esse contexto histórico, eu convoco agora Guilherme Agrela, um material especial para você entender por que que o Brasil nunca na vida ganhou da Noruega e vai ganhar hoje. Vamos lá, Agrela!
21: O
1: Um tem clima tropical, o outro varia do temperado ao ártico. Dois países localizados em continentes e hemisférios diferentes, com uma distância aproximada de 10.500 quilômetros, mas que compartilham uma mesma paixão, o futebol. Um é pentacampeão do mundo, o outro tem como sua melhor campanha histórica a fase de oitavas de final. Mais uma diferença gritante, que poderia fazer com que a soberania brasileira fosse indiscutível. Porém, essa paixão em comum chamada futebol contraria qualquer clima, qualquer recorde histórico ou de

0: Bartoft foi à rede e só foi empatar aos 36 do segundo tempo. Bom, pelo menos o suor brasileiro não congelou no frio de Oslo e rendeu o gol de Edmar. A primeira vitória da Noruega veio com valores invertidos, por assim dizer. Se esperavam 4 gols do Brasil no confronto, quem comemorou 4 vezes foram os Vikings. Amistoso em 1997, novamente em Oslo, mesmo com Romário, Ronaldo, Djalminha, Cafu e companhia em campo, as grandes estrelas foram Peter Wood, Tory Underflo e Austin Tarr, que deixaram os brasileiros resfriados com uma derrota congelante.
1: Ele prepara, Célio Silva vem nele, ele tentou o corte, foi por dentro, abriu na esquerda, cadê a batida? Tocou pra

vem com ela, a seleção desce de novo, bora, banda com o Leonardo, está sozinho, vai marcar!

0: cumprida pelo Recknal. Aí o Flu subiu. O Célio Silva não viu, mas o Santos menos ainda. Aí, chegou de
1: fora. E essa vitória foi como uma espécie de premonição para o que viria pouco mais de um ano depois. Copa de 1998, na França, terceira rodada do Grupo A. Brasil já classificado e Noruega em busca da segunda classificação às oitavas do Mundial na história do país. E ela veio! Dessa vez parecia que a vitória brasileira finalmente se tornaria realidade, depois que Bebeto marcou já aos 33 do segundo tempo.
2: Bora esse cara com Denilson, Denilson vem vindo, vem o time do Brasil, ele caprichou, dominou, tentou fazer a passagem, o Brasil vem de novo, é com Denilson, olha a chance no gol! Gol!

0: Mas nem tudo são flores e clima tropical aos brasileiros quando se trata da Noruega. Carrasco, um ano antes, Torre Underflow empatou aos 38 e de pênalti, Rekdal virou.
1: E agora lá vem a seleção da Noruega, lá vem ele pro outro, tentou no meio do giro, Baiano tá ficando na chance do gol de empate. Cortou por dentro, escapa do Júnior Baiano, bota lá dentro para a seleção da Noruega. 1-1 é o placar do jogo, 43 minutos, Rekdal toma impulso para fazer a batida. Não chegou a passagem para outra fase, Tafarel bem plantado, vai ser para você Tafarel. Rekdal motorizado, vai para a bola, Tafarel, saiu, gol!
0: Os noruegueses cairiam para a Itália na fase seguinte, enquanto o Brasil seria derrotado pela França na final. O último dos quatro embates entre as duas nações aconteceu em 2006, pouco depois da frustrante participação brasileira na Copa daquele ano. E de novo a capital Oslo presenciou a manutenção de um tabu exclusivo do país ao qual pertence. A Noruega é a única seleção a enfrentar o Brasil que nunca foi derrotada pelos pentacampeões em partidas oficiais. O roteiro do quarto duelo foi bem parecido com o do primeiro. Noruega abre o placar, agora com Morten Pedersen, e Brasil iguala, dessa vez com Daniel Carvalho.

0: Ana provou Pedersen, parte pra bola, bate. Ela quica.
1: Levantou na boca do gol, toque pra trás. Elano tira a cabeça na bola. Bola volta no ataque, recolheu Fred, girou. É bom lance pra Daniel Carvalho, vai fazer o gol, bateu! Gol!

0: Zé Legal, Gilberto Silva ganhou pra Fred. Fred rola pra ele. Daniel Carvalho dentro da grande área.
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3: Guilherme Agrela, trazendo para você o destaque, esse retrospecto incômodo da seleção brasileira que nunca venceu a Noruega, mas hoje vai. Hoje vai, hoje eu tô assim, cadê o Brasil? Cadê o Brasil, Vitória Vermelha? Vamos de novo, Brasil. Eu vou com o Brasil, vai Brasil! Vamos Brasil, vamos Brasil! É isso aí, um atrás do outro para mandar energia positiva. Tomara, tomara de coração que o Brasil possa chegar nas quartas de final, e aí a gente vai ficar na manteiga, só no camarote esperando, ou o México, que joga no estádio Azteca, ou a Inglaterra, que vai passar um calorzaço na cidade do México, vai viver toda essa expectativa de, quem sabe, reencontrar a seleção brasileira numa Copa do Mundo, numa fase de quartas de final de Mundial. Vamos fazer o seguinte, mais uma pausa, colocar em destaque os parceiros comerciais aqui no Domingo Esportivo Bandeirantes. Na volta, vamos girar o Brasil. Vamos colocar para você em destaque a sua participação e já já mais conteúdo exclusivo. Rádio Bandeirantes, aqui da Times Square, mostrando para você a energia brasileira. Daqui a pouquinho a bola vai rolar com Ulisses Costa, 5 da tarde, Brasil e Noruega, e você sabe... 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
3: É Brasil, é Times Square, área, Rádio Bandeirantes, é Domingo Esportivo Bandeirantes aqui da Times Square, estamos ao vivo, 10 horas e 42 minutos, horário norte-americano, 11h42 da manhã, horário de Brasília, e aqui estamos mostrando o movimento, ó, seguinte, deixa eu pegar o tripé e vou mostrar pra vocês o que tá rolando aqui na Times Square, o pessoal tá pulando corda, velho, o pessoal tá pulando corda, são várias e várias camisas aleatórias, hein, tem camisa do México, do Cruzeiro, do Brasil, do Flamengo, do Vasco, do Vitória, do Arsenal. Eu vi um Vai Corinthians, aonde? Aê, grita aqui, Vai Corinthians, vem cá.
5: Vai Corinthians.
3: Aí, garoto, vão tudo por isso. Tá, cadê o manto? Cadê o manto do Coringão?
5: Tá em casa, saí da missa, vim pra direto pra Times Square.
3: Aí, cara, tá gostando aqui? Ah, que bonitinha, tudo bem, meu bebezinho lindo, que bonitinha. Fala, Vai Corinthians pro tio. Vai Corinthians, fala pro tio. Fala pro tio, Vai Corinthians. Que bonitinha. É a sua filhinha? Tem quantos anos?
5: Um ano e meio.
3: Um ano e meio. Já é corintiana?
5: Já é corintiana.
3: Vê se ela fala, velho. Deixa eu ver. É verdade, nasceu pé quente, ó. Tem que fazer ela falar, Vai Corinthians pra gente, vai.
5: Vai Corinthians, filha, fala. Vai Corinthians! Fala, filha. Vai Corinthians! A vovó?
3: Ah, oh, que coisa mais linda, meu Deus. Vocês moram aqui ou estão a passeio?
5: Eu moro aqui. Eu moro
3: faz quanto tempo?
5: América, faz mais de 10 anos.
3: É, gosta aqui?
5: Gosto bastante.
3: Faz o que aqui?
5: Eu trabalho para uma família americana, tomo conta da propriedade, de tudo um pouco.
3: Tem que ser grandão do jeito que você é, né? Tem que ser o segurança mesmo da parada.
5: Não, mas nem segurança, não. É motorista de tudo.
3: Cruz e cabeceia.
5: Exatamente.
3: Severino.
5: Exato, é bem dizer o Severino.
3: A cara do jogo de hoje.
5: Hoje, 2-0 Brasil.
3: Brasil, boa, garoto, tudo de bom. Tchau, princesa, um beijo pra você, sua linda, beijo, ai, que coisa mais linda, deu tchau pro tio. Sensacional. Então, gente, esse aqui é o clima, essa aqui é a vibe, essa aqui é a energia do Domingo Esportivo Bandeirantes no meio da Times Square, mostrando pra você, literalmente, com imagens, no youtube.com/radiobandeirantesoficial, e esse sonsaço só é capaz porque temos gente como Jean-Pierre Wanderson, Marcelo Cruz, Renato Peranton, Paulo Marcelo Mamoni, Vitória Vermelho. É até difícil falar o nome de um por um, né? Mas pelo menos nesse horário aqui no Domingo Esportivo tá essa galera. Daqui a pouco vem mais gente. Vem Rebeca, vem Cayame, vem o Roberto Dias. Vem tanta gente. Roger Palme Duarte, que é um fenômeno na sonorização. E todas essas matérias sonorizadas que você acompanha passam pelo filtro do Rojão. E vamos fazer o seguinte. Quinto sinal tá marcando pra você 10h45, horário norte-americano. 11h45, horário de Brasília. Eu quero ir pra Porto Alegre. Vamos pro sul do Brasil. Até porque tem ambiente aqui, tem ambiente no Brasil. E em Porto Alegre não é diferente. Brasil! Alô, Juan Romero, um abraço pra você. Bom dia, Juanzão. Vai, Brasil!
12: Vai, Brasil! Fala, Capelanes! Bom dia pra você, pra todo mundo ligado aqui na Bandeirantes, no nosso Domingo Esportivo Bandeirantes. Eu tô falando diretamente do Bric da Redenção. Os corajosos aqui, que resolveram acordar neste frio de pouco mais de 10 graus, botaram vários casacos, mas tem gente que bota debaixo do casaco a camisa do Brasil, seja a verde e amarela, seja a azul, e muita gente circulando, inclusive, com bandeira do Brasil. Nosso amigo aqui tá com um casacão azul, tá com a camiseta, aquela azul do Brasil. Amigo, bom dia, ao vivo aqui pra Bandeirantes, pra todo o Brasil, como é que é teu nome?
13: Luiz.
12: Luiz, cara, qual é a tua expectativa pra esse Brasil e Noruega hoje? É um jogo difícil, porque lá do outro lado eles têm o craque, o Haaland, o Odegaard, mas a gente tem Vini Júnior, a gente tem todo mundo. Qual é o teu palpite pra hoje, cara?
13: Olha, eu acho que é um jogo sempre tem que ter muito respeito, né? Mas acho que dá pra ganhar bem.
12: Dá pra ganhar? Qual é o palpite que tu arrisca?
13: Eu arriscaria um 3-0.
12: 3-0? Vini Júnior hoje faz mais?
13: É sempre difícil. Acho que depois de sair o primeiro, pode ir a 3.
12: Mas, é pra dar segurança, né?
13: É, exatamente.
12: E o que, que tu acha dessa ausência do Paquetá? Quem que, nosso querido Ancelotti, o que, que ele deve aprontar, botar no lugar? Acho que o time já estava ajeitadinho, aquele mesmo que entrou ali contra o Japão, tá ok dele repetir?
13: Tá, eu confio no técnico, acho que ele sabe o que está fazendo, conhece o grupo já, acho que o grupo está bem entrosado, acho que tem toda a condição. Acho que ele vai saber escolher o melhor pro dia de hoje.
12: E para depois, para as quartas de final, quem que tu acha o melhor adversário? México, Inglaterra?
13: Eu prefiro a Inglaterra, porque acho que jogar contra latino-americano sempre é muito mais difícil, eles jogam contra o Brasil com muita raça, e para nós é sempre muito mais duro jogar contra latino-americano. Eles podem apelar um pouco como o Paraguai fez ontem com a França, eles às vezes, quando sentem que está ruim, eles podem começar a bater.
12: Mais pegado, né?
13: E eu nunca me esqueço daquele acidente contra a Colômbia com o Neymar, que nos tirou praticamente da Copa, que ele aquela falta nas costas do Neymar. Então eu prefiro jogar contra a Inglaterra. Acho que é um jogo mais equilibrado, mais fera. Acho que a gente joga mais sério e tem mais condição.
12: Desculpa ter o nome de novo, repete aqui para a nossa audiência
13: Luiz,
12: da Bandeirantes.
13: Luiz.
12: Luiz, vai Brasil, Brasil campeão.
13: Vamos lá, isso aí, com certeza, vamos ser campeões.
12: Valeu, Luiz, aproveita aí, viu? Obrigado. Obrigado. É o povo aqui na Bandeirantes, ao vivo aqui para todo o Brasil. Muita gente circulando também com as camisetas, né, do Internacional, do Grêmio. É, muita gente circulando. Eu vi aqui um rapaz, enquanto eu ouvi o Luiz, passando com um casaco da Chapecoense. Chapecoense que derrotou o Grêmio ontem no jogo treino lá no Mato Grosso, foi feio para os gremistas. E aqui a pequena circulando com a bandeira do Brasil, para quem está ao vivo no YouTube da Bandeirantes, ela circulando com a bandeira do Brasil nas mãos, levantando toda de verde e amarelo, com as chuquinhas da cabeça. Bom dia, estamos ao vivo na Bandeirantes para todo o Brasil aqui na rádio. Palpite para hoje, minha amiga.
14: Brasil, Zil, Zil!
12: Quanto hoje? 2-0. 2-1. Esse é o palpite que eu tô ouvindo de muita gente, né?
14: É o que vai ser, se a gente conseguir, né? Com aquele Haaland lá, né? Aquela coisa.
12: Aquele gigante.
14: É, né? Gigante, mas ele é o amor. Nossa.
12: Como é que é o teu nome?
14: Liane.
12: Liane.
14: Essa é a Alice, ó.
12: Essa é a Alice.
14: Sim.
12: Alice, Brasil, Brasil, Brasil.
14: Brasil, Brasil, Brasil.
12: Que amor. Obrigado, viu? Bom jogo pra vocês. Pra nós. Capulinos, ouviu uma pequena, eu ouvi também uma pequena. E é esse é o clima da seleção, apesar do frio, né? A gente faz o esquenta, literalmente, aqui em Porto Alegre, para acompanhar esse Brasil e Noruega, claro, nas ondas da Bandeirantes, aqui em Porto Alegre, nos 94,9, Capelanes.
3: Sensacional, Juanzão. Daqui a pouquinho você vai voltar com a gente. Tá envelopado aí o nosso Juan Romero com a bandeira do Brasil. Tá acompanhando a galera, tá pegando esse clima. Então daqui a pouquinho, Juanzão, você fica aí. Você vai voltar já na sequência da programação para participar conosco. É a nossa resenha aqui com a Rádio Bandeirantes de Porto Alegre, Rádio Bandeirantes aqui em São Paulo. Estamos em todos os cantos do Brasil e, claro, em todos os cantos do planeta já. Juan Romero. Tem torcedor Bandeirantes aqui também, ó. A moça chegou, olhou, dá um tchauzinho, você tá ao vivo na Rádio Bandeirantes, falou, você tá ao vivo, quero mandar um abraço pra minha mãe, fique à vontade, vem perto da câmera, manda um beijão pra ela.
15: Obrigada. Mãe, ó, um beijo, família Pimentel aí da Barreiras Bahia, um beijo.
3: Você é da Bahia?
15: Bahia, Barreiras.
3: É Bahia ou Vitória?
15: Bahia.
3: Bora, Bahia?
15: Bora.
3: Bora, minha porreta. Você mora aqui, como é que é?
15: Moro em Orlando, viemos só assistir o jogo.
3: Que delícia. Vem cá, não. Chega mais perto da câmera aqui que eu quero... Olha, você sabe que um dos meus sonhos é um dia mais velhinho, quem sabe, morar em Orlando, que eu sou doente por parque de diversão. Mas tem uma máxima. Quem mora numa cidade litorânea não vai pra praia todo dia. Quem mora em Orlando vai pro parque todo dia?
15: Não vai. Nós temos o passe anual e só fomos lá umas 3 vezes.
3: Por quê? Não dá vontade? Já conheceu tudo? Já viu tudo?
15: Nós conhecemos tudo, é a mesma coisa o tempo todo. É. Aí vamos, quando tem turista, com um familiar, nós vamos lá, falei, vamos lá.
3: E você mora aqui faz quanto tempo?
15: 4 anos.
3: Vocês fazem o que aqui?
15: Eu sou personal trainer.
3: Personal trainer? Isso. Bom, eu tô precisando, você consegue perceber, eu tô parecendo um tanque de guerra, eu tô redondo. Qual que é a dica que você me daria? Tem que cortar a cerveja, tem que cortar o hambúrguer, eu sei que você é nutricionista, mas tem que cortar algumas coisas e treinar, né?
15: Dieta, é importantíssimo, e treinar, jogar duro.
3: É. Tomar um negocinho de vez em quando ali, pra dar uma soltada.
15: Sim, não, é. Um pouquinho, né?
3: Ingresso natural é planta, né?
15: Poxa, tem que ter uma ajudinha, né?
3: Um monjarinho ali, uma aplicadinha ali.
15: Exato, uma reta, ó. A reta é a última agora.
3: Manda um beijão pra mãe, então.
15: Beijo, mãe, te amo, viu? Saudade.
3: Aí, é isso aí, tem de tudo por aqui, sensacional. A gente vai seguir por aqui da Times Square ouvindo os brasileiros. Eu queria saber... Tem mexicano também, velho, porque o Juan Romero, ele levantou uma pauta interessante. Será que o brasileiro, primeiro tem que passar da Noruega, mas será que prefere enfrentar numa eventual fase de quartas de final o México ou a Inglaterra? Então eu vou aproveitar para ver se eu consigo falar com algum mexicano. Hermano, perdona-me, mexicano consegue hablar com o Brasil um pouquinho? Vem, perdona-me, uma perguntita solamente, como está? ¿Todo bien? ¿Todo bien? Mucho gusto.
16: Mucho gusto, todo bien.
3: ¿Cuál tu nombre, perdón?
16: Gerardo Cabral.
3: Gerardo Cabral, es de México, ¿verdad?
16: Sí, claro.
3: ¿Y de qué ciudad?
16: Pues yo soy de la Ciudad de México, pero vivo en Querétaro.
3: Ah, ¿vive en Querétaro? Sí, claro. La tierra de Ronaldinho, ¿eh?
16: La tierra de Ronaldinho, sí.
3: ¿Y qué hincha eres vos? ¿De qué equipo?
16: Yo voy por los Pumas de la universidad.
3: Ah, los Pumas.
16: Y ahora a México y Alemania.
3: ¿Y habla portugués un poquito, no?
16: Nah, solamente cuando yo bebo alcohol. ¡Ja,
3: Dime una cosa, sí. Hoy tenemos Brasil y Noruega, sí. Si Brasil gana, ¿Vas a buscar Inglaterra o México? Claro. ¿Qué te parece? ¿Su preferencia es de Brasil o Noruega hoy?
16: No, preferimos a Brasil. ¿Ah, es sí? Un partido más atractivo y la verdad es que creo que puede ser histórico para México si le ganamos a un campeón del mundo. O sea, preferimos el riesgo de jugar con campeón del mundo que con Noruega.
3: Y dime una cosa, la gente de Brasil, por ejemplo yo, nosotros amamos a Chavo del Ocho. Chavo, Chávez, la Chilindrina, ¿no? Chávez. Y dime un poquito sobre la Chilindrina, el Chavo, la cosa, el Chapolín, el Chá.
16: Bueno, pues ya es pura pura cosa del pasado, pero que la gente sigue queriendo. Pero yo estoy muy contento que en Sudamérica quieren mucho a Chávez, ¿no? Y a sí. Todo eso.
3: El mexicano más grande del mundo es Roberto Bolaños. Y Carlos Valdés igual.
16: ¿Sí? ¿Sí? No, bueno, pues qué gusto, ¿no? Que haya ese cariño por ese tipo de...
3: ¿Y cómo chora la Chilindrina? ¿Te recuerdo? Mucho gusto, hermano.
16: ¿Qué piensas que va a ganar?
3: Yo creo que México va a ganar porque la energía del Estadio Azteca es buenísima. Entonces creo que vamos a tener los cuartos México ante Brasil.
16: Perfecto, pues sí. Mucha suerte.
3: Mucha suerte para nosotros.
16: Saludos a toda la gran fanaticada de Brasil, que los quiero mucho. Yo he ido muchas veces
3: nosotros
16: a Brasil.
3: Igual, muchas gracias por todo. Nos vemos, mucho gusto. Cara, yo amo México, velho. Eu amo México, amo os mexicanos. Você vê como os caras são gente boa, energia lá em cima. Eu costumo falar o seguinte, o mexicano é o brasileiro que tá mais em cima, entendeu? Tá lá em cima. É assim que funciona. A gente tá aqui embaixo, eles estão lá em cima e a mesma vibe, mesma energia. Agora é o seguinte, deixa eu ver, ó. Eu vou mostrar pra vocês, ó. O palco que eu falei mais cedo, que tava sendo montado agora, me parece que tem alguns marinheiros lá em cima. E os marinheiros vão fazer uma apresentação. Não sei exatamente do que se trata, não sei se é sobre ainda o 4 de julho. Talvez seja, talvez não, sei lá, eu não quero dar bote errado, mas eu tô exatamente na frente do palco. Daqui a pouco vai começar uma musiquinha legal, tem um saxofone, tem um baixo, guitarra, bateria, tem o vocal. Acho que vai ser um show de bola aqui, né? E tem um cercadinho pra que a galera não suba no palco. Mas tá uma energia bem bacana aqui, tá bem legal trazer o Domingo Esportivo Bandeirantes. Come here. Show me the roll. Aqui está... Are you from Norway? Norway?
17: Yes, I'm from Norway.
3: How do you guys do the roll?
17: The roll?
3: Yeah, the roll.
17: Roll. Yeah. Roll.
3: You guys think you can beat Brazil today?
17: Yes, of course.
3: Yeah. What about Holland?
17: Holland, yeah, we just discussed it. If he's playing good today, he's gonna put in the hat-trick, you know?
3: Oh, really? It could be the first time you can beat you guys.
18: You know that, right?
17: Yeah, that's a possibility. Yeah. But we don't think so.
3: Are you guys not worried about Brazil?
17: Of course, they're a good team. So, but we think we have the good possibilities to with the... A very good team, and Ødegaard is a good captain these days and doing a great job. So
3: do the row one more time.
17: Row.
3: I like it, thank you. O norueguês passou atrás da câmera aqui e ele começou a fazer o row. Falei, não, faz aqui o row pra gente. Pra quem não sabe o que é o row, é a remada. A remada tradicional. Inclusive, falando em remada, eu acho que é importante mostrar pra vocês. Come here, we can show. Onde eres, vos? Onde eres? Vem cá, mexicano, vem cá, põe na poleira aí está. Vem, mexicano, vem. Porque os mexicanos estão mostrando a camisa aqui, querem aparecer, vem cá, vem. México. Ya, ha, ha.
19: Ei, bravo! Vamos a ganhar.
3: Vamos a ganhar de Inglaterra?
19: Seguro que sim.
3: Ah, sim, seguro?
19: 2-1.
3: E quem está nascendo aqui? Quem está nascendo acá?
19: Turistas.
3: Sí, turistas. Sí, la primera vez acá en Nueva York.
19: Sí, unos una vez y otros segunda vez.
3: ¿Y van a mirar el partido en el estadio?
19: Claro, sí.
3: ¿Y cuánto ha pagado el boleto?
19: No tenemos oportunidad.
3: ¿Todavía no?
19: No, eso está pasando en México. Nos estamos acá de este lado.
3: Jersey. Perfecto. Y dime una cosa. Si Brasil ganar de Noruega hoy, vamos a buscar o México o Inglaterra. ¿Qué tú prefieres? ¿Jugar contra Brasil o contra Noruega?
19: Que sea de América.
3: ¿Ah, sí?
19: Sí, no europeos. That's it.
3: Ok, perfecto. Nos vemos. Muchas gracias. ¡Viva México! Ahí está. Los mexicanos están aquí. No van para allá. No pueden estar. Bueno, enfim, deja para allá. Agora quero chamar a atenção para que a gente possa falar um pouco mais sobre a Noruega. Eu estava falando para vocês que enquanto eu conversava com o ouvinte, com o internauta, passou um norueguês que eu coloquei no ar agora fazendo a remada. E essa remada ela é um pouco, como é que eu posso dizer? Polêmica, controversa, porque da mesma forma que de 2-3 anos para cá os noruegueses abraçaram a remada, que faz um sucesso gigantesco durante essa Copa do Mundo e na Euro também fez... Alguns outros noruegueses não gostam muito da ideia da remada. E a gente vai explicar por quê, porque há um contexto histórico muito forte por trás disso. E o Bruno Miriosi, que acompanhou a semana com os jogadores noruegueses, conversou com gente importante e vai explicar o porquê que a remada, por um lado, faz sucesso, mas por outro, nem todo mundo gosta. Fala aí, Bruno Miriosi, um abraço pra você!
18: Fala, Capela, tudo bem, meu amigo? Abraço pra você e pra todo mundo ligado aqui na Bandeirantes durante o Domingo Esportivo. E que domingo, hein, Capela? Você aí no Times Square, tirando onda, e o torcedor brasileiro ansioso pra um jogo importante contra a Noruega. A gente sabe como é fundamental essa partida, Capê. E quero compartilhar aqui um pouquinho das impressões que eu tive acompanhando, não a semana toda, mas alguns dias, a delegação norueguesa, né? Estive na partida contra a Costa do Marfim, que eles jogaram essa fase de 32avos, né? Essa segunda fase da Copa do Mundo. Conseguiram a classificação e depois tive acesso também a uma entrevista coletiva do técnico Solbakken. Ele concedeu no hotel antes de viajar a New Jersey, onde enfrenta a seleção brasileira pelas oitavas de final. Capela, além de conversar com o Solbakken, eu pude ficar mais por dentro, né, inteirado no ambiente que vem se criando para essa seleção, que se classificou na segunda colocação do seu grupo, atrás da França, mas que teve ali alguma polêmica, né, jogadores preservados no último jogo contra a França justamente, sofreram uma goleada, mas que tem um clima na Copa do Mundo, até para aquela brincadeira do Solbakken, né, Carlo Ancelotti, estamos indo até você, muito descontraído, uma seleção que está curtindo, acima de tudo, essa presença no Mundial. Tem uma fala do Solbakken que diz o seguinte, após a classificação: todo mundo vai poder beber o quanto quiser na Noruega, sem ninguém se incomodar, graças a vocês, jogadores, estejam orgulhosos. Então, é um pouco do tom dessa participação da Noruega na Copa do Mundo, dentro de campo, né, de quem está na delegação. Do lado de fora, a gente está vendo aí a festa nas arquibancadas, os vikings tomando conta, o que é sempre muito legal. E, Capê, para entender um pouquinho melhor de todo esse cenário, eu pude conversar com um jornalista norueguês. Conversei com o Hendrik. O Hendrik é jornalista, estava presente nessa coletiva do Solbakken e explicou pra gente não só a questão da expectativa, sua seleção, do seu povo nessa Copa do Mundo, como também um pouco mais dessa questão cultural, de como os vikings são considerados e tratados na cultura norueguesa que está sendo exposta aí pro mundo agora com essa Copa. Capela, vou começar nossa conversa com o Hendrik e vou chamar minha primeira resposta. Perguntei para ele sobre a expectativa do povo. Como é que o povo está encarando a Noruega nessa Copa do Mundo? Eles voltaram depois de muito tempo e fazem uma boa participação. Vamos ouvir o que disse nosso amigo Hendrik, jornalista norueguês. Quais expectativas do seu país para a Copa do Mundo?
20: Ah, essa vai ser a maior partida da história da Noruega. O último encontro foi a maior partida da história do nosso futebol, quando vencemos o Brasil em 98, e agora a gente tem a chance de uma revanche. Então, vários jogadores do elenco não eram nem nascidos, a maioria não era nem nascida em 98 quando isso aconteceu, mas eles cresceram ouvindo sobre essa história. E vários jogadores também têm os pais que fizeram parte daquele esquadrão ou que estiveram anteriormente defendendo a seleção norueguesa. Então, esse é o maior jogo da história e nossas expectativas são gigantescas. Para todos que cresceram nos anos 2000 na Noruega, essa é uma história em que eles ouviram, mas nunca puderam ver com os próprios olhos, porque o time norueguês não tem sido tão bom. Mas agora nós estamos ficando melhores e melhores e estamos começando a experienciar essas coisas que as pessoas tiveram a chance de ter em 98. Como ele mencionou, né, Capela, o jogo de 1998, o jogo em que o Brasil perdeu para a Noruega, aquela partida não valia tanto para a seleção brasileira, a gente já lembrou isso, o Brasil já estava classificado. A Noruega também conseguiu a sua classificação à próxima fase com aquela vitória, e o Solbakken até brincou, né, sobre isso na coletiva, disse que eles lembrarão para sempre, o Ronaldo talvez não, mencionando aí a diferença de importância que esse jogo teve para os dois países. Mas para a gente entender, Capê, exatamente como esse jogo impacta, né, como esse jogo influencia até hoje o futebol norueguês, vamos ouvir aí o que o Hendrik tem a dizer.
18: Eu acho que são respostas bem sensíveis. Eu acho que os jogadores noruegueses estão vendo eles mesmos como azarões, mas eu também penso que eles sonham e pensam que eles podem ter sim uma boa chance de vencer. Mas eles também parecem entender o Brasil como um time melhor no geral. Ainda assim, a Noruega, com Haaland, com Odegaard, sabe que pode alcançar qualquer coisa com jogadores desse nível. E para esse jogo contra o Brasil, Capela, a gente percebeu durante as falas, as coletivas, pós-jogo, zona mista, dos jogadores uma diferença. Alguns adotando um discurso mais pessimista, caso do Haaland. Né? O Haaland falou com todas as palavras: não, o Brasil é favorito, o jogo é muito difícil.
20: mencionando aí, quem sabe, a Noruega como um underdog, não é? Como um time que se coloca como franco atirador nessa disputa. Já outros jogadores, caso do Larsen, falou que a seleção tem condições, já mostrou qualidade para brigar com qualquer outro time do mundo. Como é que os noruegueses, como os jornalistas, a imprensa e os torcedores lidam com essa diferença nos comentários dos jogadores?
0: The history comes from many, many years ago, and,
20: a história vem de muitos e muitos anos atrás, mas nos últimos anos não tem sido algo tão grande na Noruega, para falar a verdade. A gente se distanciou dessa história dos Vikings, mas agora com a Copa do Mundo e com os jogadores fazendo isso também, muitos foram reticentes, não gostaram no começo, e tivemos também muitas críticas na Noruega. Mas depois todo mundo gostou, o mundo inteiro amou, e gradualmente as pessoas na Noruega estão sendo mais positivas em relação a isso. E agora todo mundo realmente abraçou a ideia com as remadas e tudo mais, então tem sido uma coisa louca na Noruega. A gente não tem tido cenas de festas como essas que tivemos em Oslo, nossa capital, desde sempre, para falar a verdade. As pessoas realmente estão marchando para o centro da cidade e são cenas realmente loucas. E pra gente ficar um pouquinho mais por dentro ainda, Capê, da cultura da Noruega, de como eles se apresentam e tomaram conta dessa Copa do Mundo com a sua remada viking, eu perguntei sobre a relação da história dos vikings com esse gesto da torcida, como começou e como a Noruega lida com a cultura viking no geral.
0: Eu não sei realmente o porquê, mas a Noruega tem uma veia histórica mais forte com os vikings do que a Suécia, por exemplo. Então é algo muito forte nas partes centrais da história norueguesa. Mas também é algo que foi usado recentemente por movimentos de extrema direita. Então as pessoas ficam um pouco assustadas de entrar nessa. Mas agora isso mudou e é encarado como a história de todo o nosso país de novo. Muito bom, então tudo colocado na mesa aí com o Hendrik, jornalista que nos atendeu gentilmente e falou sobre a cultura norueguesa, sobre essa questão histórica e cultural associada aos vikings e, claro, sobre a sua seleção. Pra fechar, KP, será que o cara tá confiante? Será que o Hendrik acha que a Noruega vai ganhar? Palpite do Hendrik aqui no Domingo Esportivo. I would think 1-1.
20: 1-1 e a Noruega vence na prorrogação. E eu respondi pra ele, viu, KP? Tomara que isso não aconteça, porque esses vikings vão voltar remando. É pra casa. Brasil vai pras quartas de final. Essa é a nossa torcida. E é isso, né, KP? Respeitando cultura, colocando tudo na mesa, mas é claro que essa barca viking aí tem que afundar. O negócio é Brasil nas quartas de final. Tamo junto, KP!
3: Sensacional, bacana a gente poder bater um papo com um jornalista norueguês, entender um pouquinho mais dos costumes, da cultura. E por falar em costume e cultura, você que está ouvindo a Rádio Bandeirantes, chegou agora com a gente, estamos aqui na Times Square, em Manhattan, no coração do mundo, onde tudo acontece, conversando com brasileiros, com noruegueses, com mexicanos, com colombianos, com tudo que é nacionalidade. E aqui atrás de mim, estou mostrando no youtube.com/Rádio Bandeirantes Oficial, um palco foi montado e tem aqui uma banda. Uma banda vai começar a tocar agora. Eu não tenho a menor ideia do que se trata. Obviamente vou buscar para poder entender o porquê que eles estão aqui. Será que alguma coisa referente ao feriado de ontem, 4 de julho, independência norte-americana, parará? Talvez. Até porque nós temos aqui, me parece que é a Marinha. Será que é? Os caras estão fardados de marinheiro. Então me arrisco a dizer que possa vir a ser a banda da Marinha norte-americana. Temos aqui o pessoal só passando a última vez o áudio, ficaram 2 horas passando. Aí quando eles começaram a tocar, deu B.O., tá vendo? Não é só no Brasil que dá um B.O. ao outro, não. Então a gente tá mostrando literalmente através do YouTube com imagens. Tem aqui um cara de trompete, tem um cara de guitarra, tem um cara com baixo, tem um tecladista, tem baterista e tem o vocal. Cadê o vocal? O vocal não veio? Qualquer coisa dá uma palhinha lá, hein, meu? Dá pra dar uma desenrolada.
21: Vixe!
3: O pessoal tá passando mais um pouquinho do áudio. É, Vitória, vixe mesmo. Vamos ver se o negócio funciona aqui. Vamos ver, eu não vou pro break não, vou só esperar um pouquinho mais, pra gente poder viver esse momento juntos aqui na Times Square, a apresentação que tava marcada pra começar, segundo eles, às 11 horas da manhã, horário nosso, meio-dia, horário de Brasília, temos 6 minutinhos de atraso, tá vendo, gente? Não é só o brasileiro que acontece um BOzinho ou outro, um imprevisto ou outro, aqui também tem, faz parte. É, você ri, né, Vitória? Mas lá... Estão arrumando aí o pedestal do microfone, estão trocando o microfone na realidade. O cara do teclado tá lá na manteiga, só esperando, tá lá dele. Baterista já passou o som. Eu só não sei qual que é aquele instrumento lá. Me parece que é um trombone, tem um trombone e tem um trompete. Ou é um saxofone, não consigo ver daqui. Mas parece que é. Saxofone, ah, é um sax, agora deu pra ver, o cara pegou. pegou no saxofone ali, tem um trompete ali, tem a guitarra, tem o baixo, tem o teclado, tem a bateria. Só tá faltando o vocal. Mas os caras estão finalizando aí. E eu tô dando aquela segurada porque eu realmente gostaria de ver que tipo de música que eles vão tocar, que eles vão cantar. Enquanto isso, ó, deixa eu aproveitar e chamar mais um brasileiro aqui, ó. Vem cá, Brazuca. Como é que você tá, meu irmão? Tudo bem aí, velho?
1: Rapaz, graças a Deus, boa tarde.
3: Qual é o teu nome?
1: Carlos.
3: Cardão, vem cá, deixa eu mostrar você o Brasil inteiro. Você mora aqui?
1: Não, sou de São Paulo.
3: Que lugar?
1: São Bernardo do Campo.
3: Ei, São Bernóia, viva o ABC maravilhoso. Torce pra quem?
1: Santos Futebol Clube.
3: Maior clube da terra. É Pelé. Isso aí.
1: Pelé Soccer.
3: É verdade, tem Pelé Soccer aqui, uma loja maravilhosa, por sinal. Me fala uma coisa, veio só pra Copa, veio pra ver algum jogo, como é que é? Veio pra turistar?
1: Vamos tentar entrar no jogo hoje.
3: Não, pera aí.
1: Mas
3: como é que é tentar entrar no jogo? Vamos lá.
1: Vamos agora.
3: Meteu o biruta.
1: Isso, vamos pra FanFest agora. Tô com os amigos lá, vamos ver se a gente consegue um ingresso pro jogo ainda.
3: Onde é a FanFest?
1: Vai ser ali na American Green.
3: Onde é a American Green?
1: Cara, não conheço nada aqui. Primeira vez nos Estados Unidos.
3: É mesmo, velho?
1: Primeira vez.
3: Como é que tá sendo essa sensação aqui, velho?
1: Cara, é incrível. Cidade bonita, maravilhosa. Vamos aproveitar ao máximo aqui os 5 dias que a gente tem por aqui.
3: E vai abrir a carteira, tirar o escorpião, pra ver se consegue um ingressinho pra ver o jogo?
1: Cara, não tô vendo preço de nada. Isso. Vambora.
3: É quem converte não se diverte.
1: Brasil rumo ao Hexa é o que importa.
3: E outra coisa, né? Primeira vez nos Estados Unidos, também se fica nessa noia de, ah, isso aqui, volta pro Brasil, trabalha o dobro e paga, velho.
1: Não dá. Aí não compensa, não.
3: Uma pendurada, né?
1: É isso aí.
3: Boa. Sensacional. Carlão.
1: Boa sorte junto. Pra nós.
3: Pra nós, placar.
1: 2-0 pro Brasil hoje.
3: Aí sim, garoto. Valeu, grande Carlão. Gente boa demais. Primeira vez aqui nos Estados Unidos. O que a gente já bateu de papo com um brasileiro que mora aqui é uma coisa impressionante. Brasil! Fala, meu querido. Vem cá. Vem aparecer aqui. Estamos aqui ao vivo na Rádio Bandeirantes. Fala, meu querido. Brasil! Aí, Brasil! Teu nome, meu irmão?
21: Leonardo.
3: Leonardo, mora aqui. O que, que é?
21: Moro em Atlanta, mas represento aqui o Goiás.
3: Faz o que em Atlanta?
21: Centro-Oeste.
3: Faz o que em Atlanta?
21: Trabalho com pedras.
3: Não, peraí. Como é trabalhar com pedras? Vamos lá.
21: Então, no meu caso eu faço bancadas de pedra, então eu faço aqueles banheiros, aqueles design.
3: Mármore.
21: Mármore, granito, toda aquela enfeitação toda.
3: Aquela esculpida, né?
21: É, aquela coisa de outro mundo.
3: Vende legal aqui, não?
21: Vende.
3: Vende bem, né? Vende. Isso é de Goiás.
21: É um bom ramo.
3: Bom, dá pra levantar uma moeda, né?
21: Oh.
3: Faz quanto tempo que você mora aqui?
21: Faz 7 anos.
3: 7 anos em Atlanta trabalhando com pedra.
21: Isso aí.
3: E vai no Jogo do Brasil?
21: Tamo hoje lá, agora. Ih,
3: garoto, tô gostando da empolgação dele. É. Fala Brasil. Pra mim, lá em Goiânia você trabalhava com pedra?
21: Não, lá eu trabalhava com a minha mãe.
3: É, fazia o quê?
21: Isso. Lá ela é comerciante, tá. Então aí eu ajudava ela lá, mas eu saí bem novo, eu saí com 19 anos, então... E tamo aí,
3: me fala uma coisa, lá em Goiânia é bom pescar, né?
21: Oh,
3: até uns trem bom, hein?
21: É a terra do sertanejo.
3: Isso, pegar uma pinguinha ali, levinha ali, uma cachaçinha ali, uma pescazinho
21: pamonha,
3: ali, uma pamonhazinha aqui.
21: Que
3: delícia, hein? Oh. Gosta de pescar ou não?
21: Adoro.
3: Qual é o seu peixe favorito?
21: Um tucunaré é bom, né? Um tambaquizinho, tem de muito lá, um pintado.
3: Gosta de... Não aguentei. Tamo junto. Qual que é o placar do jogo de hoje?
21: Hoje é 3-1,
3: Brasil. 3-1,
21: Brasil.
3: Aí eu gosto da empolgação.
21: E Rayan marca hoje, viu?
3: Vai, Brasil!
21: Vai, Brasil! Hoje é Rayan, papai.
3: Ué, mas você torce pro Goiás? Você tá torcendo pro Rayan?
21: Uai, não tem problema. Não tem Força jovem do mesmo jeito. Ixi. É verdade.
3: Abraço, velho. Tamo junto. Todo gente boa demais. Valeu, esse aí. Quer falar? Vem. Are you guys from Brazil or from here?
22: No, we are from Slovenia.
3: Ah, where?
22: Slovenia.
23: Support Brazil.
3: Slovenia?
23: Slovenia.
3: Slovenia, really? Yeah. Are you guys here for the World Cup?
23: Yes, we came here to support Neymar.
3: Ah, but...
22: Rafinha, yes. Rafinha.
3: Rafinha, but Rafinha and Neymar, they are not going to play.
23: What?
3: Yes, yeah, I swear. Sure. I swear. Probably Neymar is at the bench, no. But Rafinha probably is not going to be in the field.
23: I hope so, because I really like
3: Neymar. Who's going to score?
22: Vini and Cunha.
3: And Cunha, too old?
22: Yes.
3: Yeah, perfect. Tell me, are you guys from Slovenia?
23: Yes.
3: And you come to New York just to watch Brazilian games?
23: Yes.
22: Go shopping and to have a little fun.
23: I've always dreamed to visit here, so I'm here now and I'm happy.
3: Yeah. Did you buy a lot of stuff?
22: Yes.
3: What kind of stuff?
23: I was yesterday in Aloe and Sephora.
3: Oh, really? Yes. Is it good?
23: Of course, I love this shop.
3: Did you spend enough money?
22: No.
3: No?
22: No,
3: you
22: no.
3: Can't, huh?
22: No.
23: Not yet.
22: I want more jerseys.
6: Eu vou traduzir. Pera aí que a resenha tá boa. So, are you guys going to watch the game inside?
23: Yes, we are going in an hour. Yes.
6: Yeah.
23: Yes.
6: Awesome. And what about the score? Who's going to score for Brazil?
23: Brazil, of course. Yeah. Yes. Brazil is going to win for sure.
6: 2-0?
23: Yes. No, 3-0.
6: 3-0. Okay. What about Slovenia? They're not going to play the World Cup.
23: No,
6: why?
23: I mean, they're not that good. They were. They were, but not now.
6: What's the main sport in Slovenia?
7: Football.
6: Football.
23: Yes, football, really? Basketball. We have Luka Doncic and...
6: Šeško, yeah.
23: Yes.
6: Oblak. Awesome.
23: I mean, Slovenia have some players, but not many.
6: Yeah, yes. I know that. How old are you?
23: 15.
6: 15. What about you?
7: 10.
6: 10? Is your first World Cup?
7: Yes.
6: Yeah.
7: Yes.
6: I mean, watching...
23: Yes.
6: Yeah?
23: Yes, first World Cup.
6: How's that?
23: That's great. I'm so happy to be here and to get tickets.
6: We are happy because you guys are supporting Brazil.
23: Yes, of course.
7: It feels amazing because we are going to do some TikToks.
23: Yes, we're going to film some trends, you know, those dances.
6: Awesome. Thank you. So, hey, Brazil, let's go, Brazil.
7: Yeah. Let's go, Brazil.
23: Hey, let's go.
6: Thank you so much, guys. Sensacional, muito bom. Cara, eles são da Eslovênia, estão aqui pela primeira vez numa Copa do Mundo. A menininha tem 15 anos, o menininho tem 10. E eles falaram que eles estão aqui para apoiar o Brasil. Até perguntei qual que é o principal esporte na Eslovênia, porque a Eslovênia não está na Copa do Mundo, né? Faz 200 anos. E aí falaram que a Eslovênia, o principal esporte é o futebol, mas que infelizmente não estão jogando bem, não tem lá grandes jogadores. E de qualquer forma, estão aqui apoiando o Brasil, vão para o estádio. A menina falou 3-0 Brasil, o menino falou que o Brasil vai ganhar. Até brinquei com eles, né? Falei, pô, vocês estão aqui só turistando, o menininho falou que já foi no shopping, quer mais camisas do Brasil, ele comprou inclusive uma camisa do Brasil aqui. Que legal, cara, muito bacana essa miscigenação dos povos, a galera se abraçando, curtindo, vivenciando esse momento único de 4 em 4 anos ter esse privilégio, a possibilidade de viver uma Copa do Mundo in loco. Realmente é algo que fica na história. Brasileiros apontaram pra mim aqui. Vem pra cá, vem resenhar aqui. É tudo brasileiro aí? Vem pra cá, meu querido, vem pra cá. Olha como ele vem, olha como ele vem. Garoto, monsagrado. Como é que você tá?
8: Tô bem, e você?
6: Graças a Deus. Seu nome?
8: Leonardo.
6: Leonardo. Fala pra mim, Léo. E aí, tá fazendo o que aqui? É turista? Mora aqui? Como é que é?
8: Mora aqui.
6: Mora aqui. Faz o que aqui?
8: Eu sou enfermeiro.
6: Enfermeiro? Se der uma pane aqui, você consegue cuidar?
8: Claro.
6: É?
8: Cuide de todo mundo.
6: E você estudou aqui?
8: Estudei aqui.
6: Formou onde?
8: Aqui.
6: Aqui em Nova York?
8: Não, em Boston.
6: Ah, e você fez em Boston e moveu pra cá?
8: Não, eu não moro em Nova York.
6: Ah, você não mora em Nova York?
8: Não, eu só tô visitando.
6: E aí, tá curtindo?
8: Tô, mas eu moro em Boston.
6: Primeira vez aqui?
8: A segunda.
6: Segunda vez, legal Nova York, né?
8: Eu amo aqui.
6: É loucura, né? Mas é uma loucura boa.
8: Boa, boa demais.
6: E você trabalha como enfermeira há quanto tempo?
8: Há 7 anos.
6: Me fala uma coisa, os hospitais aqui, vou te dar um exemplo, tá? Não quero politizar, pelo amor de Deus, falar de política aqui eu vou infartar. Mas vamos lá. A gente sabe que no Brasil, o cara que não tem condição financeira, você tem o SUS, você tem as unidades básicas de saúde, aquela história toda, sabe melhor do que eu. E você consegue ser atendido. Bem ou mal, você consegue ser atendido e muitas vezes resolver o seu problema. Ponto. Aqui nos Estados Unidos, vamos supor, estou morando aqui e não tenho aí uma grana para poder pagar um bom seguro de saúde e deu um BO. Eu consigo ser atendido em algum hospital, entre aspas, público aqui?
8: Consegue, mas a conta fica um pouco cara.
6: Então, essa é a minha dúvida. Que bom que você tá aqui. Por exemplo, eu não tenho dinheiro. Eu quero um hospital público. Tipo assim, eu preciso que alguém me atenda.
8: Tem recursos de você conseguir plano de saúde de graça.
6: Tem como fazer plano de saúde de graça.
8: Isso, aí é um ano. Aí cada ano você tem que renovar.
6: Aí a renovação não tem que pagar ou tem que pagar?
8: Não tem que pagar. Você paga uma taxa para fazer a aplicação, que é tipo, acho que é $100. E aí você usa o plano durante um ano.
6: Mas tipo, hospital público assim, deu um BO agora, não tem nada?
8: Qualquer hospital.
6: Qualquer hospital. Mas tipo, agora, eu cheguei e não tenho plano de saúde, preciso ser atendido. Não tem esse plano que você falou de graça, não sou atendido.
8: Você é atendido, mas aí eles...
6: Mas tem que pagar.
8: Tem que pagar.
6: Aí é onde mora o perigo. Por isso que eu falo... Cara, que bom que os brasileiros que moram aqui estão aqui para poder falar sobre isso. Porque isso é legal. A gente critica, e merecidamente o Brasil em tantas coisas, mas se tem uma coisa aqui no Brasil... Por mais que tenham filas longas, tenha gente que morra em fila, tenha problema, ainda a gente consegue resolver alguns problemas de boa parte da população, né?
8: Sim. É bom que, tipo assim, tem recursos. Não é que você não tem recursos, você tem. Então, aí, tipo, você faz uma aplicação e você é atendido aonde você quiser. Se você não tem, você continua sendo atendido, porque eles não podem, negligência, claro, não ser atendido. Mas aí depois eles mandam a conta,
6: Aí vai ter que dar aquela chorada, daí vai ter que dar aquela pendurada, né? Espera morrer pra não pagar.
8: Eu já recebi a notificação aqui que eu tenho que pagar o meu.
6: Pra fechar, vocês estão indo pro estádio ou não?
8: Não, a gente vai ficar aqui mesmo.
6: Vai ficar aqui mesmo. Então, placar do Brasil.
8: Ah, eu tô querendo 3-1.
6: 3-1, o importante é passar 0-0, é bom.
8: Tá ótimo.
6: Tá bom, Léo.
3: Monsagrado.
4: Obrigado.
3: Prazer, satisfação. Obrigado. Ó, as meninas, vocês não quiseram aparecer, mas eu vou mostrar vocês aqui, ó. As brasileiras, aê! É isso aí. Vai, Brasil! Gente, estamos conversando com muita gente importante, legal, interessante. E os caras até agora não conseguiram arrumar a parada. Eu tô esperando para ver se a gente consegue mostrar ao vivo a banda tocar. Então, enquanto os caras estão arrumando, passando o áudio mais uma vez, eu vou fazer o seguinte: mais uma pausa em destaque, nossos parceiros comerciais. E na volta, em definitivo, mais conteúdo exclusivo aqui na Rádio Bandeirantes, com todo o nosso timaço falando de Copa do Mundo. Vem aí, 5 horas da tarde, Brasil e Noruega. E você sabe, futebol, emoção, Copa do Mundo é onde, hein, Vitória Vermelho?
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3: De Copa do Mundo no microfone da Bandeirantes, aqui estamos, Domingo Esportivo Bandeirantes, diretamente da Times Square, os brasileiros reunidos e a gente trazendo esse clima desde as primeiras horas desse domingão. Nenhuma outra rádio no planeta vai falar da seleção brasileira, vai falar de Copa do Mundo, não pode falar igual, mas mais que a gente é impossível. 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Aqui estamos no Domingo Esportivo Bandeirantes. na Times Square, aguardando a banda tocar. Estava prevista para começar um show às 11 horas da manhã, horário nosso, meio-dia e horário do Brasil. E temos aí, 22 minutos de atraso. Ó, tá rolando burburinho, hein? Tá rolando burburinho, tá rolando burburinho. Tinha no meio do povo aqui. Tinha no meio do povo. Deixa eu ver. Tô com meu tripé na mão pra conseguir mostrar pra vocês aqui, ó. Mostrar a farra da torcida brasileira aqui, ó. Povo brasileiro fazendo festa, gritando, incentivando com vuvuzela e tudo mais. A vuvuzela da Copa de 2010 da África do Sul. Deixa eu chegar perto. É vuvuzela deles, é a Rádio Bandeirantes no meio do povo curtindo e trazendo esse clima de Copa do Mundo para você que nos acompanha no youtube.com/ Rádio Bandeirantes Oficial. Tá literalmente vendo a Rádio Bandeirantes no meio do povo, no meio da galera fazendo essa festa. E mostrando pra você o que é uma Copa do Mundo. Isso é Copa do Mundo. Isso é Brasil. Já invadiu a Filadélfia, invadiu Miami, invadiu Houston e invade mais uma vez a Times Square aqui em Nova York. E o pessoal aproveita pra já entrar no clima, tomar uma gelada e partir pro estádio daqui a pouquinho. O estádio que daqui a pouquinho vai receber a Rádio Bandeirantes, hein? A posição principal do estádio, no centro do campo de jogo, Ulisses Costa, Capriotti, Craque Neto, Leandro Quessada, eu, Alexandre Pretzel, todo o nosso timaço técnico interno e externo, trazendo para você esse show de cobertura da Copa do Mundo mais uma vez. Aqui, ó, tem um torcedor palestrino, meu querido. Como é que você tá? Boa tarde.
2: Boa tarde.
3: Aqui é bom dia ainda, mas já todo boa tarde, né?
2: Boa tarde.
3: E aí, tá com a bandeira do Brasil enrolada, chapeuzinho do Palestra, e aí, meu querido?
2: Tamo aí, a expectativa aí, vamos ver o que vai dar hoje, torcer no Brasil, pelo menos 2-0 tá bom, né?
3: Você mora aqui?
2: Moro em Boston.
3: Quanto tempo?
2: 20 anos.
3: Pouca coisa, né? Saudade?
2: Muito, muito.
3: É bom morar aqui, né?
2: Bom.
3: Você faz o que aqui?
2: Eu trabalho com entrega.
3: Entrega? Muito bem. Entrega bastante coisa?
2: Muito.
3: Espero que a zaga não entregue nada hoje,
2: não,
3: né?
2: Não, esperamos que o Brasil... faça um bom jogo.
3: Um abraço pra você.
2: Abraço.
3: Obrigado, grande palestrino conversando com a gente. Ó, enquanto isso, eu vou levantar o meu tripé pra que vocês possam ver na imagem Bandeirantes a quantidade de brasileiro aqui na Times Square. O pessoal já tá pintado, camisa da seleção brasileira, com peruca, com shorts. Eu ainda quero pegar mais opinião feminina. Deixa eu ver se eu consigo rodar aqui e pegar mais opinião feminina. Temos las mexicanas, são mexicanas? E que te parece la fiesta de Brasil?
4: Muy bien, con mucha suerte, ojalá todo salga bien.
3: Ojalá para nosotros, porque Brasil puede jugar contra México después de Inglaterra, ¿verdad?
4: Sí, claro que sí, pero ojalá que México pase y que Brasil pase y ya nos encontraremos.
3: ¿Y tú vives dónde?
4: Washington, D.C.
3: Ah, sí, morí en Washington.
4: Sí.
3: ¿Vives en Washington?
4: Sí.
3: ¿Y qué te parece el juego de hoy, Brasil o Noruega?
4: Yo espero Brasil. ¿Ah, sí? Ojalá.
3: ¿Y la fiesta mexicana, dónde estás?
4: Todavía no, más al rato. Después de ustedes ya nos toca a nosotros.
3: Ahí está. Gracias, nos vemos.
4: Nos vemos,
3: ey. As mexicanas, deixa eu mostrar aqui a festa do brasileiro aqui, ó. Peraí, tinha aí no meio do povo aqui. Todo mundo abraçado, em círculo, pulando, vibrando. E vai começar a gritaria, vamos lá!

0: Quer dizer, agora que a banda ia começar a tocar, agora esquece, meu chapa. Que agora a torcida brasileira chegou pra fazer festa e a banda dos marinheiros vai ficar em segundo plano. Sem dúvida alguma, vai ficar em segundo plano. Daqui a pouquinho a gente ouve já já mais a galera aqui na Times Square, mas eu quero ouvir o povo brasileiro aí no Brasil. Vamos lá, Pedro Coy, solta a voz do povo aí no WhatsApp.
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2: José Alberto São Paulo, 4-1 pro Brasil. Gols de Vini Júnior, Neymar e Endrick.
3: Aí, KP, bom dia. Adalto do Guarujá. Aí, meu irmão, resultado do jogo, 1-0. 1-0, gol de Haaland. Primeiro tempo, segundo tempo, 5-1 Brasil.
4: Bom dia, Rádio Bandeirantes, Márcio Luquete de São Paulo. Sobre os palpites aí, os bolões de vocês aí, meu, como é que tá? Oh, tá derrubando todo mundo aí, cara. Hoje eu acho que vai Brasil 2-1, hein? Abração a todos.
5: Bom dia, pessoal. Meu nome é Silvia. Diga ao Capelanes que eu adoro ele. O jeito dele, o jeito de falar alto, o jeito de brincar. Eu sou igual. Eu não sei se ele é descendente de italiano. Eu sou. Então a gente é assim mesmo. Que ele não mude uma vírgula no jeito dele ser. Porque ele é a alegria do rádio quando ele entra. Então, parabéns a eles e parabéns a Bandeirantes por tê-lo aí com vocês. Um grande beijo, excelente jogo para todos nós, um excelente domingo a todos, uma ótima semana. Tchau, tchau.
6: 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Toninho de Mauá.
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0: Valeu, um abraço para todos vocês que seguem participando conosco no WhatsApp 11 999 048756, também no youtube.com/radiobandeirantesoficial. Gente, estamos circulando aqui pela Times Square, realmente é uma festa maravilhosa, o povo brasileiro em êxtase com essa bola rolando. Olha que bonitinho, o cachorrinho salsicha passando aqui. Brasil, Brasil, where you guys from?
8: Brasil!
0: Where you guys from?
9: Israel!
0: Israel! I love Dash Hounds, I have two in Brazil!
10: Oh, yeah!
0: What's que bebezinho gostosinha, meu Deus do céu! What's her name?
10: Moca!
0: Moca! Ah, beautiful Moca! Say hi to Brazil, Moca! Thank you, guys! See you! Gente de Israel passando e passeando pela Times Square, literalmente com um cachorrinho. Gente, eu não consigo ver cachorro que eu fico louco. O cachorro é o melhor ser humano da Terra. É, eu tenho dois cachorros, cara, lá no Brasil. Que saudade dos meus cachorros, viu? Quero ver primeiro meu cachorro do que minha família, porque cachorro também é família. E ó, Dash Round ainda por cima, salsichinha, que maravilha. Ó, aparentemente a banda vai começar a tocar agora, hein? A banda me parece a banda da Marinha, já me cantaram aqui, ó. A banda da Marinha fazendo aí uma homenagem pro 4 de julho. Aproveitou para chegar na Times Square aqui o povo brasileiro. Quero uma opinião feminina!
11: Sim, vai Brasil, vai Vini Júnior!
0: Vai pro estádio ou não?
11: Não, hoje não.
0: Hoje não. Não.
11: Quem sabe da próxima, né?
0: Quem sabe.
11: Gostaria.
0: Você já foi em algum jogo na Copa?
11: Não foi.
0: Não, não. Mas dá pra ir no próximo, quem
11: Você
0: sabe?
11: Você consegue me arrumar um ingresso?
0: Eu gostaria, não consigo nem pra mim, tá feia a coisa. Mas me fala uma coisa, de onde você é?
11: São Paulo, São Bernardo do Campo.
0: Viva São Bernardo, o ABC paulista maravilhoso. Agora você veio só pra turistar, veio pela Copa, veio pra conhecer Manhattan, como é que é?
11: Vim pra turistar.
0: E aí calhou de ser na época da Copa.
11: Exatamente. Tô curtindo aqui, muito bonita a comemoração, Times Square, tudo de bom.
0: Legal demais, e você sabe que o ingresso, ele custa mais ou menos uns 1.500 dólares, 1.700 dólares. Dá pra abrir a carteira, tirar o escorpião do bolso e pagar, né, ou não?
11: A minha carteira não, gostaria, a minha carteira não dá.
0: Tá duro, mas dá pra curtir bastante.
11: Dá.
0: Tá com a família aqui, como é que é?
11: Hoje eu estou sozinha.
0: Sozinha.
11: E fazer uma escala e depois vou pra Boston.
0: Sensacional. Já foi pra Boston antes, não?
11: Já fui.
0: Vamos lá, né?
11: Sim.
0: Então. Sensacional. Então solta, vai Brasil!
11: Vai Brasil!
0: Garota! Ah, valeu, São Bernardo, é isso mesmo. Deixa eu continuar passeando aí no meio do povo. Olha lá, eu quero falar com ela, vou te falar porque que eu vou falar contigo. Boa tarde. Porque ele, eu não sei, é marido, é filho, é pai, é esposa, é vô, não sei, né? Eu já dei tanto bote errado que eu já falo tudo de uma vez. E ele apontou pra você. Eu quero que você conte um pouquinho, tá vivendo sua primeira Copa do Mundo e o seu nome, por gentileza.
8: Meu nome é Helena.
0: Helena, e aí, primeira Copa do Mundo?
8: Olha, não é minha primeira Copa do Mundo, é que a gente não vai ver o jogo, a gente vai ver em outro lugar, mas não no estádio, mas assim, tô muito ansiosa porque eu acho que, eu tenho certeza que a gente vai ganhar hoje, eu tô assim, na fé, porque esse é um jogo incrível, muito...
0: Sensacional, e aí quando a gente fala primeira Copa do Mundo, porque você tá na terra da Copa do Mundo, então por mais que não vá no estádio, pelo menos tá vivenciando, respirando, sentindo esse clima maravilhoso, e os brasileiros invadiram Manhattan, uma coisa impressionante.
8: Eu ia falar isso agora, eu já ia postar no meu Instagram que invadiu, assim, nem tô prestando atenção ali na apresentação, o Brasil aqui tá protagonista mesmo em Manhattan.
0: Placar do futebol.

0: Bandeirantes, ela até brincou. Não dá nem pra prestar atenção na apresentação. Os caras, eles também estão enrolando uma barbaridade. Eu tava louco pra ver que tipo de apresentação que é, que estilo de música que eles vão cantar. Mas, pô, 3 anos e meio, meu. Tava marcado pras 11, vamos. Pode atrasar mais aí, ó. Tá rolando, hein? Tá saindo, vamos ver. Foi só falar. Ó, acho que ele vai falar alguma coisa no microfone. Tá ali ajeitando a farda. Ah, vai começar, vamos ver. Show aqui na Times Square. Se acompanha com a gente no youtube.com/radiobandeirantesoficial com imagens, hein? Agora o vocal fez um sinal pro cara que tá passando o som pra ele baixar um pouquinho. Dá um dó pra mim aí, dá um dó pra mim. Vamos ver. Tá tudo pronto pra começar, hein? Repito pra você, ó. Trompete, saxofone, tem o cara do vocal lá, tá pistolado. Tá bravo com o pessoal do som aí. Acho que vai abandonar já já, porque não começa. Guitarra, baixo, bateria e teclado. Tá tudo pronto pra começar um show aqui na Times Square. Só que o pessoal também tá impaciente, tá esperando começar. Começa logo! Acho que agora vai, hein? Será? Fizeram um sinal. Vamos passar a flauta, vamos ver a flauta. É, a flauta tá ficando em segundo plano com tanta vuvuzela que tá tocando aqui na Times Square com a torcida brasileira. Fazendo festa, fazendo farra. Deixa eu voltar pro meio do povo aqui, ó. Deixa eu voltar pro meio do povo, perambulando pra lá e pra cá. Abraçando nossa audiência. Alô, Cristiano Panvec. Viva Cristiano Panvec, ouvinte Bandeirantes. Nosso monstro sagrado aí acompanhando a gente. O pessoal vai jogar. Ah, agora começou a passar falta, agora sim. Ó, deixa eu ver um uruguaio. Deixa eu ver um uruguaio, deixa eu ver. Deixa eu ver um uruguaio. Uruguachos, como estão? São do Uruguai?
1: Uruguai.
0: Papá, o que passou com o Uruguai? Me encanta o Uruguai, mas não sei o que passou.
1: Torcemos por Brasil agora.
0: Ah, aí está. E dime, e Loco Bielsa se queda ou se vá?
2: Se vá, se vá, se vá.
0: Estão enojados com Bielsa?
1: Recontra, recontra.
0: É sim?
1: E com Muleira?
0: Ah, o que passou com Muleira? Aí está. Vamos apoiar Brasil agora?
1: Claro.
0: Aí está. Dale, Uruguai, me encanta o Uruguai.
1: Graças.
0: Uruguacho, nos vemos. Os uruguaios estão meio pistolas aqui, né? Obviamente o Uruguai ficou pelo caminho. Deixa eu entrar no meio do povo brasileiro aqui. Brasil, olê, olê, olê. Vamos gritar, vai. Vamos lá. Vamos agitar. É Copa do Mundo na Bandeirantes. Erraram a música, não tem problema. Vamos lá. Vai explodir!

0: Festa da torcida brasileira aqui em Manhattan. É criança, é mulher, é cachorro, é família, é homem, é casado, é solteiro, é amante. Tem de tudo na Times Square, foi tomada pela torcida brasileira. Solta a vuvuzela, solta a vuvuzela.
1: Vamos, Brasil!
0: Vem cá, você vem de onde, meu querido? De onde você vem?
2: Daqui!
0: Você mora aqui?
2: Sim!
0: Ah, é?
2: É!
0: E qual é o seu nome?
2: Thomas!
0: Thomas?
2: Sim!
0: E você tá gostando do Brasil ou não?
2: Sim!
0: Ele fala mais inglês do que português? Vai português mesmo! Então solta a voz aí, quem vai ganhar hoje, Brasil ou Noruega?
2: Brasil!
0: Aê, qual o placar?
2: Quê?
0: Placar!
2: 1-0!
0: Aê, vamos Brasil! Cara, esse clima, ele é simplesmente de outro planeta. Eu sei que teve norueguês ontem fazendo festa, argentino tomando as ruas da Times Square, mas não adianta, festa é com o povo brasileiro. Inclusive, o pessoal de outros canais do mundo inteiro param para registrar essa festa, porque é algo realmente histórico o que o brasileiro faz. Deixa eu chegar aqui, ó. Rapaziada, deixa eu perguntar uma parada. A festa que a torcida brasileira faz é de se invejar. E a gente sabe que tá tudo muito caro e tal, mas mesmo assim o brasileiro não reda pé. Faz festa com ou sem ingresso. Vocês têm ingresso ou vieram só pra festa? Vou começar contigo.
3: A gente tem ingresso.
0: E aí, conta pra gente, como é que é a sensação de vivenciar uma Copa do Mundo? É a primeira, é a quinta, qual que é?
3: Primeira vez, coração a mil, ansiedade máxima. Mas confiante.
0: Confiante. Placarzinho hoje, vai.
3: 3-0.
0: Tá bom demais. Tá confiante até demais, hein? Vamos lá. Você, mesmo esquema?
4: Mesmo esquema. Vamos pra Copa. Vamos pro estádio hoje. Segundo jogo do Brasil. 3-0.

0: Quero.
1: Aí, garoto, opinião feminina. Quem sabe de bola são as mulheres. A gente não sabe é nada, a gente só fala groselha. Vamos lá, o seu nome, de onde você vem, conta um pouco da história.
2: Fernanda, de Campinas, moro em Las Vegas. Vamos pro jogo, vamos ganhar confiante.
1: Moro em Las Vegas. O que acontece em Vegas?
3: Fiquei em Vegas!
1: Me fala, o que você faz em Vegas? Tô curioso.
2: Eu sou corretora de imóveis.
1: E dá pra vender os imóveis lá, não?
2: Dá sim, com certeza.
1: Quanto que tá um imóveizinho na planta pra nós aí?
2: Planta 425 mil.
1: Com...
2: Tranquilo, compra legal, compra legal.
1: Só que vai lá no cassino, gasta uma moeda, tenta levantar.
2: Vai que ganha sorte no cassino, já compra a casa.
1: Pois é, e aí é sua primeira Copa do Mundo ou não?
2: Primeira Copa.
1: Como é que tá vivendo essa experiência?
2: Meu Deus, muito ansiosa, muita alegria, sensação assim, é indescritível, é um sonho.
1: Você já foi em quais jogos do Brasil na Copa?
2: Na Copa vai ser o primeiro.
1: É o primeiro jogo?
2: Primeiro jogo.
1: Caraca!
2: Tô muito animada.
1: Valor do ingresso. É a pergunta que todo brasileiro que tá no Brasil se faz. Porque realmente, se a gente for converter, a gente tá morto. Mas é a realidade da Copa do Mundo fazer o quê?
2: Exato. A gente brinca. Quem converte, não se diverte. Então, não tem o que fazer, né, gente? É uma experiência de vida. Tem que trabalhar e depois paga.
1: Morreu quantos dólares essa brincadeira?
2: Ah, 1.700 por ingresso.
1: É o preço que a galera tá pagando, 1.300, 1.500, 1.700.
2: Exato, exatamente.
1: Vale a pena, né? Até porque caixão não tem gaveta.
2: Exatamente.
1: A cara do jogo?
2: 3-0.
1: 3-0 pro Brasilzão. Bom divertimento.
2: Obrigada, pra você também.
1: Valeu, gente, de Las Vegas, hein, rapaz? Já pensou que é bacana morar em Las Vegas? Essa é uma loucura, hein? Deixa eu ver. Tem um menininho pra falar comigo aqui, ó. Pera aí, no momento que começa a banda tocar. A banda vamos deixar em segundo plano. O importante é o brasileiro, ó. Vou até deixar o tripé, aqui. Vem aqui, qual que é o seu nome? Você tá bonito com essa camisa do Brasil, viu?
4: Brasil é o melhor de todos.
1: Aí, cara, quantos anos você tem?
4: 6.
1: E qual é o seu nome?
4: Bernardo.
1: Ô, Bernardo, você é de onde? De que cidade?
5: Texas, Houston.
1: Ah, você nasceu aqui nos Estados Unidos?
4: Sim.
5: Nasceu na Holanda.
1: E aí, você nasceu na Holanda, pai? Você nasceu na Holanda, mora aqui nos Estados Unidos e torce pro Brasil?
4: Sim.
1: Você é maravilhoso, Bernardo. Qual que é o cara do jogo? O Brasil vai ganhar ou vai perder?
4: Vai ganhar de 3-0.
1: O Neymar, você gosta do Neymar?
4: Sim, mas ele só pode jogar pra 10 minutinhos.
1: Mas você acha que nesses 10 minutinhos ele pode marcar um golzinho?
4: Eu queria, mas eu acho que ele não vai conseguir.
1: Então fala agora, Bernardo. Você sabe fazer a dança do Paquetá? Olha a dancinha do Paquetá! Olha aqui, ó. Jogadinha do Paquetá! Paquetá! Paquetá! Jogadinha do Paquetá! Paquetá! Paquetá! É aí, garoto! Tchau, Bernardo. Bom jogo. Você vai assistir o jogo?
4: Sim.
1: E tá feliz? Tá empolgado?
4: Sim.
1: Então fala, vai, Brasil!
4: Vai, Brasil!
1: Aí, Bernardão! Obrigado! Fez até a dancinha do Paquetá. Ó. Vai, pode mandar o que você quiser, vamos lá.
6: Um beijo pros meus sobrinhos, Malu e Arthur, meus enteados, Maria Tereza e João Marcelo, que estavam doidos aqui, mandando tirar foto de tudo, que queriam estar aqui.
1: Me fala uma coisa, de onde você é? Você mora aqui, é do Brasil, como é que é?
6: Eu sou do Brasil, né, de Natal, mas moro aqui em Boston, faz 7 anos.
1: E aí, a família tá lá, você tá aqui, aquele coração dividido, então manda mais uma vez um beijo pra eles.
6: Exato, um beijo pra toda a minha família, em especial meus enteados e meus sobrinhos, e fica essa saudade, querendo que eles pudessem viver esse sonho com a gente, mas a gente tenta aproveitar e mandar as fotos, os vídeos para eles viverem com a gente.
1: E como é viver esse sonho, uma Copa do Mundo com tantos brasileiros aqui fazendo festa?
6: Não tem sentimento, não tem palavra que descreva esse sentimento, porque é uma coisa única. Eu tô aqui há 7 anos, nunca vivi nada parecido com isso. Lá em Boston tem muitos brasileiros, tem cidades, né, que tem, as pessoas falam português na rua, como Framingham, Everett, mas nada como tá todo mundo vibrando junto, todo mundo unido junto, a camisa unindo todo mundo. Dessa vez não tem mais briga, não tem nada, todo mundo junto, de um só lado.
1: Isso que é legal, a gente vê criança, a gente vê cachorro, a gente vê mulher, a gente vê homem, a gente não vê problema aqui, né? Com esse sotaque teu, você é de onde? Deixa eu ver, é pernambucana ou não?
6: Pertinho, de Natal.
1: Ai, meu Deus, por favor, me adota, eu amo Natal, quero morar em Natal.
6: O problema é que eu sou de Natal, mas moro aqui. Em janeiro tá menos 25.
1: É verdade. Aqui é poucas ideias, né? Aqui o calor é muito calor e o frio é muito frio, né?
6: Exatamente, porque a diferença de Natal que no verão, lá venta muito, aqui não tem vento. Você tá vendo aqui, que loucura.
1: Não, tem nada. Tem razão. Tá bom, placar do jogo.
6: Vai ser 1-0, porque vai ser muito difícil, mas o Brasil vai ganhar.
1: Gostei, tá todo mundo torcendo pro Brasil. Obrigado, viu?
6: Tô estendendo a noite, mais uma noite em Nova York, pra gente vir pra comemoração, que eu tô dando certeza que o Brasil vai ganhar.
1: Cara, vamos varar, vamos invadir isso aqui, ó. Deixa eu aproveitar e mostrar mais a molecada aqui, ó. A banda começou a tocar, mas ninguém tá dando moral, porque aqui é Brasil. Vem cá, molecada, vem cá, molecada. Vocês estão empolgados ou não?
0: Sim!
1: Claro!
0: Brasil! Brasil! Brasil!
1: É, garoto, vem cá. Vocês moram aqui, estão a turismo, estão na Copa, como é que é?
3: Estão a turismo, vamos ficar só essa semana aqui só pra curtir o jogo do Brasil.
0: Fortaleza, até aqui, só pra...
1: terra boa. É Leão ou Vozão?
0: Leão.
1: Aê, Leão. Vem, Leão. Mostra aqui a mãe. Aê, Leão. Tá feia a coisa lá no Fortaleza, hein? Tô querendo até vender o mando contra o Palmeiras, né? Mas não tem problema, vamos recuperar. Fala uma coisa, a primeira Copa do Mundo de vocês aqui, como é que é? Vou começar com a mãe e passo pros filhão.
7: É, a primeira Copa, a gente quis realmente participar de tudo, que eles estão super empolgados, e a gente veio passar só essa semana aqui pra poder... fazer essa memória para o resto da vida deles e vai sair Brasil.
1: Se Deus quiser. E vocês vão pro estádio já ou não?
3: Não, infelizmente a gente não vai pro estádio. A gente só vai ficar aqui curtindo a animação.
0: Mas vai fazer a animação pra gente estar lá no estádio.
1: É, mas posso falar pra vocês, velho? Eu até entrevistei agora. Pouco entrevistar, não. Eu bati um papo aqui com um torcedor que falou que não vai ao estádio, mas falou talvez seja melhor estar aqui pra pegar essa vibe. Fica no telão, vem aqui arrastar pé também depois da Times Square, pegar o clima. Já era, tá tudo certo.
7: Exatamente. A gente veio pra sentir toda essa emoção, porque nada como tá todo mundo junto, do mundo todo, que não é só o Brasil que torce pelo Brasil. E aí sentir tudo isso é inescritível.
1: Valorizem a mamãe, porque essa memória, vocês vão estar veinho de bengalinha, vocês vão lembrar. Minha mamãe me levou para uma Copa do Mundo na Times Square. E essa brincadeira não é barata, né, mãe?
7: Com certeza, bem carinha, mas vale a pena.
1: Vai dar tudo certo. Placar do jogo, vamos lá.
3: 2-0, um gol do Vinícius Júnior e um do Matheus Cunha.
1: Deixa eu ver quem, vem cá perto de mim, ó. Você não tá com medo do Haaland, não?
3: Não, o Haaland não vai jogar nada.
1: Não.
3: O Alisson vai pegar tudo, assim,
1: aí,
3: ó.
1: Aí, gostei, garoto. E você, vem cá aí, mostra a bandeira do Vozão. Ué, mas vocês torcem pro Fortaleza e entrou a bandeira do Ceará aqui.
0: Ponte Preta.
1: Ah, era Ponte Preta, desculpa, Ponte Preta. Associação Atlética Ponte Preta, mostra a macaca nega véia de Campinas aí. Eu achei que fosse a do Vozão. E o placar teu?
0: Meu placar é 3-1.
1: 3-1, tá bom demais. Ô, Ponte Pretano, vem cá, Ponte Pretano. Vem cá, bom, vou fazer aquela pergunta imbecil, mas não tem problema. Você é de Campinas?
8: Sim.
1: Ah, isso, então não foi tão imbecil assim, né? Você mora aqui ou não?
8: Não, viemos só pra ver o jogo.
1: E vocês vão pro estádio?
8: Vamos já, daqui a pouco.
1: Vão como pra lá? Tô curioso pra saber como é que é o transporte.
8: Uber.
1: Pô, dá pra gente meiar um Uberzão também, tô indo de Uber lá, hein, meu? Vamos meiar essa parada, vamos dividir essa parada aí, meu. Fica barato pra mim e pra vocês aí, ó.
8: Na viagem cara, né?
1: Então, me fala uma coisa, vocês chegaram quando aqui? Vão pra quantos jogos do Brasil?
8: Só hoje. Só o jogo de hoje, vão ficar 12 dias.
1: E a primeira vez em Nova York?
8: Não, segunda.
1: Segunda de vocês também aqui, como é que é?
0: É, segunda vez também.
1: Segunda. Gostam daqui, não?
0: Ah, eu gosto, pô. É, legal, legal.
1: Aqui ou Campinas? Aqui é superdimensionado. Campinas que é bom, né?
0: É, Campinas é melhor.
1: Campinas é melhor. Tá um calor aqui, hein, velho?
8: Pesado. Né?
1: E vocês estão botando fé no Brasil aqui? Estão botando fé que dá pra gente levar sem tomar sustos como a gente tomou do Japão?
8: 2-0, né? Tá bom, tranquilo. Tá bom, né? Já faz um primeiro tempo, já fica tranquilo.
1: Sem medo do Haaland, do Odegaard, do Sorlote, do Nussa, né?
0: Sem medo. Vamos pra cima.
1: Pra cima, placar.
0: Quem tem Magalhães não precisa ter medo. 2-0 também.
1: Tá bom, gente? Viva Campinas, hein? Grande cidade. Um abraço pra todos vocês aí. Valeu. E viva Ponte Preta, nega véia de Campinas. Bom, vamos fazer o seguinte. Ô, Pedro Corre, você tá vivo aí, Pedro? Eu tô no meio do povo. Eu tô suando que nem tampa de marmita, rapaz. Ó, tem uns noruegueses lá. Tô avistando os noruegueses. Eu vou pra cima dos noruegueses. Quer ver? Deixa eu chegar. Norway! Norway, we are live in a radio broadcast. I would like to know what you guys think about the game. Are you guys worried about Brazil? What you guys can talk about the game?
9: Why should we worry about Brazil? We never lost to them.
1: Yeah, you're right.
9: And we don't intend to do it today either.
1: All right, I like that, huh?
10: Yes. We hope, but we think it's going to be... he thinks 3-1 and I think 2-1.
1: All right, I will translate to them. Eu perguntei para eles se eles estavam preocupados com o Brasil. Ele falou, por que a gente deveria estar preocupado com o Brasil? A gente nunca perdeu de vocês. Para o placar... Your score is set 2-1?
9: 3-1.
1: 3-1. And you?
10: 2-1.
1: 3-1 as well. 2-1. 2-1. Então 2-1 para um norueguês, 3-1 para o outro. I'd like to know about Haaland. You guys say Haaland, right?
9: Yeah, of course. Yeah, Haaland. He's a great player and he will score today. Of course, 3-1. We are optimistic, but we know it will be very tough. You know, Brazil is a good side, but we got a good chance and we're going to take it.
1: Is that your first World Cup?
10: Yes, it is.
1: How's it feel?
10: Very well. We think USA is a great country to visit.
9: Yeah. I was in the World Cup in 98,
1: 98? No, I wasn't there.
9: I was there, and we beat Brazil 2-1. Yeah, I was there, so I am back again.
1: I know that. Ele até, eu brinquei com um norueguês, ele falou assim, a primeira Copa do Mundo sua, que tá achando? Ah, americano, os Estados Unidos são bem legais, assim, para receber a Copa do Mundo, tá bem legal, bem bacana, e é a minha primeira Copa. Aí, quando eu ia fazer a pergunta pro Di Barba, ele falou, lembra de 98? Eu tava lá, e eu vi a Noruega vencer o Brasil. All right, but we reached the final in 98.
9: We didn't, but we're going to do it this time.
1: what do you guys can tell about the Brazilian players? I mean, you guys know we have good players like such as Vini Jr., Ryan, Endrick, probably Neymar at the bench. What do you guys can tell about this?
9: Yeah, we know about a lot about them. Paqueta is out, right?
1: Paqueta is out, yeah. And Rafinha as well.
9: He's a good player. I'm a West Ham fan, so I know Paqueta. But you know we have a good squad, but I think we are better as a team. You got more stars, but we are very united as a team.
1: Yes.
9: That's our strength.
1: Individually, probably Brazil is better than Norway, but as a group, Norway can beat Brazil.
9: Yeah, that's what we hope and believe.
1: Okay, perfect. Thank you so much. Thank you so much. Thank you, guys. Eu tô suando aqui, gente. Tá brincadeira. Oi?
11: Me sacaram uma foto.
1: Uma foto? Quer sacar uma foto comigo? De onde eres, vos?
11: Yo de Chile.
1: De onde? Chile? Chi, chi, chi. Le, le, le.
11: Viva Chile.
1: Aí está. Que passou com o Chile que não vai jogar o Mundial?
11: En el 2030 le ganamos a Brasil.
1: Eu nem lembro o que o norueguês falou. Quer sacar a foto? Dê-me dois minutos, dois minutos. É, eu perguntei pro norueguês sobre... o que ele espera desse jogo contra a seleção brasileira? E ele falou que individualmente o Brasil é melhor, mas como grupo, coletivamente. Estou em vivo, não tem problema. Também vivo, em vivo, em Brasília, em vivo, em Brasil.
11: Em Brasil. O que dije 2030, Chile.
1: E aí ele falou que como um time, como coletivo, grupo, a seleção da Noruega pode vencer o Brasil, porque o Brasil não é tão forte quanto a seleção norueguesa como coletivo, como grupo. Agora estou tirando uma foto com a chilena.
11: Ok.
1: Ok.
11: Que não se espere o Brasil para o 2030.
1: Ok. Yo tengo fe que vamos a ganar.
11: E suerte a Brasil.
1: Muchas gracias. Nos vemos, Chile. Cara, até lá. Fala, moça. Vem cá. Vamos mostrar aqui a galera. Vocês são de onde?
12: E aí, Sorocaba.
1: Sorocaba, terra boa. Sorocaba.
12: Bragança Paulista.
1: Bragança, terra da linguiça, hein?
12: Também.
1: Vai bom, hein?
12: Muitas das coisas, mas da linguiça também.
1: Fala pra mim. Primeira Copa de vocês aqui, não?
12: Primeira.
1: E aí, como é que é o sentimento?
12: Bom demais, né? A alegria de estar aqui hoje, poder ver essa torcida brasileira maravilhosa.
1: Vocês vão pro jogo?
12: Não vamos.
1: Não vamos, mas tudo bem.
12: Mas a gente vê o trabalho, mas tá curtindo o jogo.
1: Ah, mas só de estar aqui no meio dessa galera, no meio do povo, já vale a pena, né?
12: Vale a pena, muito bom.
1: Vocês torcem pra quem?
12: Corinthians, o melhor do Brasil.
1: Cadê o Vai Corinthians?
12: Vai Corinthians!
1: Aí, e você?
12: Vai Corinthians!
1: Aí, mano. Garoto! Placar do jogo.
12: 3-0 Brasil.
1: Bom demais, hein?
12: 2-1 Brasil.
1: Tá bom demais. O importante é o Brasil passar.
12: Você não concorda, mas o Brasil é campeão.
1: Eu concordo. Mas eu tô meio ressabiado, pra falar a verdade. Mas eu também... Eu sou chato pra caramba. Eu fico secando uma barbaridade só pra encher o saco. Mas o Brasil vai ganhar. 2-1 hoje. 2-1 é bom.
12: 3-0.
1: Não tem problema. Viva Sorocaba e viva a Bragança Paulista. Um abraço pra vocês.
12: Valeu, valeu.
1: Um abraço. Valeu. Bom, gente, ó, estamos aqui no meio da Times Square. Eu vejo agora um torcedor com uma camisa. Não, vou ter que mostrar isso aqui no YouTube. Mitá Paraguai, mitá de Brasil. De onde eres? De onde você é?
13: Eu sou paraguaio, moro em Foz do Iguaçu. E meu coração é paraguaio, brasileiro, minha filha, minha família é brasileira.
1: E você, princesa, nasceu onde?
14: Eu nasci no Brasil, em Campo Grande, lá no Mato Grosso do Sul.
1: Sim. Então o seu coração é 100% brasileiro, o seu é
13: 50-50. 50-50.
1: Quase deu ontem, né? A França não é tudo isso também, né?
13: Nossa, o Paraguai jogou, fez um jogaço, fechou muito bem, conseguiu controlar muito bem o jogo. Infelizmente, esse pênalti bobo cometido pelo zagueiro, né? Complicou o jogo, mas assim, o Paraguai conseguiu controlar muito bem o melhor ataque do mundo, né? Hoje, atualmente.
1: Sem dúvida nenhuma. E agora vai torcer pro Brasil?
13: Agora pro Brasil, isso.
1: Agora uma pergunta pra sua filha. Qual o seu nome, desculpa?
14: Valentina.
1: Valentina, é o seguinte. Final da Copa de 2030. Brasil e Paraguai. Você vai torcer pra quem?
14: Ah, que ganhar tá bom.
1: Não pode falar só Brasil ou só Paraguai, senão fica mal com o pai, né?
13: Exato, isso aí.
1: Vocês moram aqui, moram no Brasil, moram no Paraguai?
13: Moramos no Brasil, em Foz do Iguaçu.
1: Ô, oh, terra boa demais, hein? Eita, que inveja, hein? Vocês já viram o pica-pau descendo as cataratas? Ah, não?
13: Não.
1: Todo mundo falam sobre isso, né?
13: Sim.
1: Tá bom, placar do jogo.
14: 2-1 para o Brasil.
13: 2-1 pro Brasil.
1: Maravilha, obrigado, gente. Bom passeio pra... Vamos no jogo ou não?
13: Vamos sim,
1: vamos no jogo. Ingresso caro ou não?
13: Caríssimo, caríssimo.
1: E vocês vão como pra lá?
13: Não, já... vamos de transfer.
1: Transfer, né? De boa, né? Pegar o transporte aqui.
14: Sim.
1: Você seja pé quente e você pé quente também, viu?
13: Tá bom.
1: Vai, Brasil!
13: Vai, Brasil!
14: Brasil!
1: Obrigado, gente. Sensacional. O cara com a camisa metade do Paraguai, metade do Brasil. E o nosso coração aqui na Bandeirantes é apoiando, sem dúvida alguma, a seleção brasileira rumo ao hexacampeonato. Eu vou fazer o seguinte, vou para mais uma pausa, a última do Domingo Esportivo Bandeirantes, aqui no meio de Manhattan, em Times Square, ao vivo, desde as primeiras horas do dia, trazendo esse clima, essa festa, essa energia entre brasileiros, noruegueses, alemães, colombianos, mexicanos, paraguaios, tem de tudo. Você é o quê? Você é Salvador? Onde?
15: El Salvador.
1: El Salvador. E você, México? Kiko! Kiko! Ra, ra, ra. E El Salvador não juega a Copa? Não juega Mundial?
15: Lamentavelmente não, pero a mi país, todo país, apoia Brasil.
1: E Brasil vai ganhar hoje?
15: Brasil vai ganhar 3-0.
1: 3-0, maravilha. Que legal. El Salvador, hein? E Vinícius, solamente para el Mundial, vos?
15: Eu vivo aqui.
1: Ah, tu vives acá.
15: He ido a ir a um mundial. Essa é a minha primeira vez e tive a sorte que comprei boleto para Brasil.
1: Ah, sim, há boleto para Brasil?
15: Sim.
1: Como te vas ao estádio?
15: Como?
1: Como te vas ao estádio? É transporte?
15: Uber.
1: Ah, de Uber?
15: Uber, sim. Uber.
1: Te agradeço, hermanito.
15: Graças.
1: Viva El Salvador.
15: E viva Brasil.
1: E garoto, tem gente de El Salvador torcendo por Brasil. Quer dizer, não é só o brasileiro que apoia. O mundo inteiro apoia o Brasil. E agora... Finalmente, começa um musicão aqui, hein? Vamos ouvir um pouquinho antes da nossa pausa? Ó! Vamos esperar o refrão, que é bonita essa música, viu? É festa aqui na Times Square. Palco montado, hein? E o povo brasileiro curtindo o show. Ah!

0: Não vamos perder o controle do Domingo Esportivo Bandeirantes, que tá uma loucura no meio da Times Square, fazendo história no microfone da Bandeirantes. Última pausa em destaque, nossos parceiros comerciais e na volta, em definitivo, mais do clima brasileiro. É Brasil rumo ao Hexa, 5 da tarde. Brasil e Noruega no microfone da Bandeirantes. Até já, Brasil!
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0: 57 horário norte-americano, meio-dia e 57 horário de Brasília. Estamos aqui em Manhattan, na Times Square. Times Square chicotando com o torcedor brasileiro, fazendo farra, fazendo festa, curtindo uma banda bem interessante aqui, bem no centro da Times Square, na frente dos Red Stairs, que praticamente, me arrisco a dizer pelo olhômetro aqui, temos 95% de brasileiros e uns 5% e olhe lá de norueguês que já passaram também fazendo festa no microfone da Bandeirantes. Por falar em fazer festa, eu tenho um recado importante para você, ó. 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É o seguinte, aqui da Times Square, vamos fazer a conexão Nova York com New Jersey. Direto do campo de jogo, direto do estádio em New Jersey, o MetLife Stadium, já temos ele, Ricardo Capriotti, que chega para comandar o concentração da Bandeirantes já no estádio. É isso, Capriotti, um abraço para você, boa tarde, Capri!
6: Fala, João! Boa tarde a você, a todo mundo que está conosco. Hoje, antes de mais nada, parabéns! Você passou as últimas 3 horas... com um show de entretenimento, de informação, de alto astral, empurrando a seleção brasileira, ouvindo o mundo, literalmente, no coração do mundo, na esquina do planeta, que é Nova York, que é Times Square. Foi sensacional. Parabéns. Muito, muito legal. E é isso aí. Eu já tô aqui, ó, atrás de mim, lá atrás, ó. Eu vou sair da frente da câmera. Quem tá no youtube.com/radiobandeirantesoficial vai ver ali no fundo, ó. Tá ali. MetLife Stadium. É aqui que a coisa vai pegar daqui a pouquinho para Brasil e Noruega. É aqui que nós vamos dar sequência à nossa cobertura nesse domingão para, no Concentração, falar muito, muito, muito de Brasil e Noruega, acionar todo o nosso time já espalhado aqui nos Estados Unidos, no Brasil, em todos os cantos do Brasil também, e seguir com os nossos ouvintes e telespectadores fazendo essa programação com a gente, preparando o esquenta para a hora que a bola rolar às 5 da tarde para o Ulisses Costa na melhor transmissão do Rádio Esportivo do Brasil. Então é isso, João. A partir de agora eu dou sequência daqui, você fecha aí o Domingo Esportivo. Parabéns mais uma vez. E eu quero ouvir aí, ó, junto os brasileiros, é para fechar o Domingo Esportivo agora, junto uma brasileirada aí e vamos incentivar o Brasil. E na sequência tem a Concentração daqui, o quinto sinal tá marcando 1 da tarde. Valeu, João. Daqui a pouquinho você tá aqui também, até já.
0: Vamos lá, Capri. Você pediu e aqui estamos, aqui, ó. Vamos, Brasil. Seremos campeões ou não?
7: Com certeza! Brasil! Brasil! Brasil! Brasil!
0: Então, pra fechar o Domingo Esportivo Bandeirantes, eu quero palpite lá no alto. Energia positiva. Brasil vai vencer ou vai perder?
8: 3-0, hat-trick de Vinícius Júnior.
0: Aí, moleque, e aí?
8: 5-0.
0: 5-0 é bom, 5-0 é bom. E aí?
8: 3-0. É isso
0: aí. 90 milhões,
7: Brasil,
0: ganha
7: Brasil, Brasil! Brasil! Brasil! Brasil!
0: Vamos, Brasil, pra cima Brasil, deles! O Domingo Esportivo Bandeirantes Brasil, fica por aqui. Brasil, a partir de agora, Ricardo Capriotti. Ô, Capriotti, cadê você? Eu vim aqui só pra te ver! Ô, Capriotti, cadê você? Eu vim aqui só pra te ver! Vem aí o Concentração com o Ricardo Capriotti, direto do MetLife Stadium. E eu vou sair aqui da Times Square e vou partir pro estádio. Vamos, Brasil!
7: Brasil, Brasil.
0: Toca daí, Capri!
7: Brasil, Brasil. Coisa linda! Brasil,
2: Brasil. Termina aqui Domingo Bandeirantes. Continue com a gente, porque tem muito futebol na nossa programação.
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6: Boa tarde, Brasil, aqui na costa leste dos Estados Unidos, New Jersey, MetLife Stadium, palco de Brasil e Noruega, meio-dia, 3 minutos, e a partir de agora tem Concentração. Agora é o seguinte, vai ter muita informação, muita análise, muita opinião, prestação de serviço, e a gente vai continuar levantando o astral da seleção brasileira, do torcedor brasileiro, empurrando o time do Brasil, porque hoje é jogo válido pelas oitavas de final, é mata-mata, vale a sobrevivência na Copa, vale seguir lutando pelo título em busca das quartas de final. Brasil e Noruega, 17h. Ulisses Costa transmite com os comentários do Cláudio Zaidan, do Craque Neto, do Alexandre Pretzel, do Leandro Quesada, do João Paulo Capelanes e de todo o nosso timaço aqui nos Estados Unidos, em São Paulo e em todos os cantos do Brasil. Então vamos juntos, a gente só vai dar sequência aqui nessa cobertura da Bandeirantes que começou cedinho nessa manhã de domingo e vai seguir até a hora do jogo, mas não é só até a hora do jogo de Brasil e Noruega não, hoje tem mais jogo, tem mais futebol, a gente vai invadir a madrugada da segunda-feira, porque hoje ainda tem o México decidindo o lugar nas quartas de final contra a Inglaterra. É um super domingo, um domingo muito especial para você que está reunido em família e está em casa, está fazendo um churrascão, está naquele almoço de domingo, para você que está reunido com os amigos nos bares, nos restaurantes, daqui a pouquinho a gente vai conferir também a torcida brasileira reunida em São Paulo e em outros cantos do país. Sejam muito bem-vindos, vamos juntos até às 16h, quando Ulisses Costa assume o comando da jornada esportiva Bandeirantes. Aqui, MetLife Stadium. É o seguinte, ó. Quem está comigo no youtube.com/RadioBandeirantesOficial, se você não está, venha, porque estamos com imagens também. Se você está só no áudio, não tem problema. Eu vou descrever para você. Aqui no MetLife, nesse momento, nós temos 5:00, 28 graus de temperatura e 32 graus de sensação térmica. Sim, está quente. E vocês estão vendo aí atrás de mim, tem nuvens escuras. Nuvens carregadas que indicam que sim, deve ter chuva hoje à tarde, especialmente na hora do jogo. Tempestade elétrica? Ainda não se sabe. Sim, alguns institutos apontam para tempestades elétricas, mas o Instituto da FIFA, que é o principal que nos guia aqui, que nos dá as orientações sobre as condições climáticas e a possibilidade de interrupção ou atraso nas partidas, o Instituto da FIFA ainda não atualizou, não mandou nenhuma informação relativa a problemas com a chuva na hora do jogo de Brasil e Noruega. Tá escuro, tem nuvens carregadas, é verdade, mas por enquanto tá tudo bem. E é assim que a gente vai levar essa concentração, acionando a partir de agora todo o nosso time, trazendo todas as vozes para você ter um show de informação, opinião e tudo aquilo que está rolando aqui no MetLife Stadium. Para abrir aqui, deixa eu trazer o destaque do Leandro Quesada, que já está posicionado, já está no MetLife comigo também e vai trazer o primeiro destaque da Opinião Bandeirantes, Brasil e Noruega. Fala, Quesada, boa tarde!
13: Oi, tudo bem, Ricardo? Como é que tá? Capriotti? Capriotti, tudo bem? Bom, boa tarde para você, para os nossos ouvintes. Olha o que eu tenho aqui nas minhas mãos. Vou contar para os ouvintes. Quem tá vendo a imagem já sabe. Quem não tá, estou com a capa de chuva. Porque se chover hoje, nós estamos preparados. Muito obrigado, Jean-Pierre, que comprou as capinhas pra gente. Na hora que o Capriotti começou a falar da possibilidade de tempo fechado, chuva, o que que aconteceu? Eu tomei um pingo de chuva aqui na testa. Pois é, o tempo tá feio, mas tá muito agradável a temperatura, né? Diferentemente dos últimos 2-3 dias, aquele calor insuportável. Hoje, pelo menos para a prática do futebol, se ficar assim e der uma diminuidinha, certamente brasileiros e noruegueses não vão reclamar dessa alta temperatura e dessa sauna que virou New Jersey nesses últimos dias. Ao fundo aqui, como você já destacou, Ricardo Capriotti, esse maravilhoso estádio, MetLife, gastaram US$1,7 bilhão para construir esse estádio. Depois a gente traz mais informações a respeito disso. Você conheceu esse estádio há muito, muito, muito tempo, pode contar essa história para a gente depois. O antigo Giants saiu para que esse chegasse, onde o Giants, inclusive, onde o Pelé jogou com o Cosmos, não é? E agora esse estádio maravilhoso, que já foi palco da estreia do Brasil contra Marrocos, hoje recebe Brasil e Noruega. E se tudo der certo, se o Brasil passar hoje aqui, avançar nas quartas contra México e Inglaterra, eventualmente enfrentar a final argentina e passar por Los Hermanos e fazer a grande final aqui no dia 19 de julho, provavelmente contra a França, aqui será o palco do Hexa. Imaginou, Ricardo Capriotti? MetLife em New Jersey, Estados Unidos, o palco do Hexa. Bom, esse é meu primeiro destaque. Já já vamos falar muito desse jogão entre Noruega e Brasil, os pontos fracos e os pontos fortes desta seleção viking que vai tentar fazer história mais uma vez contra o time brasileiro, Ricardo Capriotti.
6: Valeu, Quesada. Valeu, Leandro. Quesada volta daqui a pouquinho com a gente. As vozes vão se apresentando aqui nesse nosso concentração, porque tem muita gente para trazer informação, detalhe, opinião, e a gente vai colocando todo mundo para vocês aqui. Tem muita gente também chegando ao MetLife. Nós estamos, deixa eu ver aqui, a menos de 4 horas do início do jogo. Estamos a 3 horas e 50 minutos do início da partida. E já tem uma movimentação grande, gigante aqui. Tô vendo noruegueses passando por aqui com a camisa do Haaland. Tô vendo a movimentação da torcida brasileira também. E por falar em seleção brasileira, aqui está Alexandre Pretzel. Vem cá, Pretzel, do meu lado aqui. Aqui está o Pretzel. Quem está com a gente na imagem está vendo o Pretzel ao meu lado, porque em instantes ele vai já entrar no MetLife Stadium para aguardar a chegada da seleção brasileira. Então vamos lá, Pretzel, eu quero te ouvir. Você que passou a semana ao lado da seleção brasileira, acompanhando os treinos, a folga, os treinos, tudo, né? Você está 24 horas falando de seleção brasileira. Vamos lá, me fala um pouquinho da seleção, dessas horas que antecedem a chegada do time aqui. O que é que a gente pode esperar do time do técnico Carlo Ancelotti contra a Noruega? Boa tarde,
14: Pretzel. Boa tarde, Capri. Boa tarde a todos que nos acompanham no mundo todo. E primeiro quero dizer que eu me sinto honrado de estar aqui ao teu lado, na véspera de um jogo, véspera não, há momentos, minutos antes de um jogo de oitavas de final envolvendo a seleção brasileira e mais uma Copa do Mundo. Isso realmente é um momento espetacular. A seleção, ela trabalhou forte durante toda a semana. Ela enfrentou o Japão na segunda-feira passada. Hoje é domingo, então ela teve aí 4 dias de trabalho, 3 dias e meio de trabalho muito forte. E aí é o seguinte, com a lesão do Lucas Paquetá, que saiu no jogo contra o Japão e todos nós lamentamos, ficou a ideia de quem será o substituto, né? Quem é que entrou no lugar do Paquetá contra o Japão? O Endrick, mas não será o Endrick que vai jogar hoje. Isso o Ancelotti já deixou bem claro. Dúvida, Martinelli ou Danilo Santos? Na quinta-feira, o teste foi com Danilo Santos no time, durante todo o tempo. Na sexta-feira, foi com Martinelli, durante todo o tempo. E ontem, foi mais com Martinelli do que com Danilo Santos. Então, aí houve a entrevista do Ancelotti, até perguntei para ele, com o Martinelli, como é que ficaria a recomposição defensiva, já que, se ele jogar, serão 4 homens na frente, né? Só 2 jogadores de meio, Casemiro e Bruno Guimarães, de fato, contra uma seleção que joga muito em 3 toques, né? Joga a bola no meio e, pá, estica a bola na frente pro Nusa, pro Haaland e até pro Sorlotti, não se sabe ainda se vai começar o jogo. E aí o Ancelotti deu uma escamoteada, deu uma pensada, um sorrisinho, disse assim, o Martinelli é ofensivo, mas o Danilo Santos pode ajudar defensivamente. Quer dizer, no momento que ele começou a coletiva indicando que seria o Martinelli, nessa resposta ele elogiou o Danilo Santos. Então, dá para deixar no condicional. Acho que o Martinelli está um pouco à frente nessa escolha. A escalação vai sair 1h30 antes, mas eu acho que não vai mudar muito disso. Ele elogiou também o Ederson Silva na primeira resposta dele. Pouca gente ficou atenta a isso, mas foi só um elogio, que o Ederson Silva é um bom jogador do meio campo. Então, Alisson, Danilo Silva, que está pendurado. Se tomar um cartão hoje, não enfrenta o jogo das quartas. Marquinhos, Gabriel Magalhães e Douglas Santos. Casemiro, que está pendurado. Bruno Guimarães, Martinelli ou Danilo Santos, pouquinho mais pelo Martinelli, pelas indicações do Ancelotti. Rayan, Matheus Cunha e Vinícius Júnior. Rafinha deve ficar no banco, pelo que disse o treinador, mas vamos aguardar a relação completa para ver se isso realmente vai se confirmar. O Brasil nunca ganhou da Noruega e hoje é dia 5 de julho, Capri. Você acompanhou Brasil e Itália dia 5, Quesada também.
6: Sim.
14: Eu também, em 1982, foi a última vez que eu chorei por futebol. Vamos acabar com essa sina dessa data também.
6: Sim,
14: hoje tem
6: sim.
14: que ser uma data positiva para o Brasil tirar um time que o Brasil nunca venceu e para acabar com essa sina do dia 5 de julho, Capri.
6: Boa, Pretzel, você volta já já.
14: Daqui a
6: pouquinho, daqui a pouquinho eu já aciono o Alexandre Pretzel novamente, porque tem muita informação de seleção brasileira, não para, já já o time chega aqui e nós vamos acompanhar de pertinho a chegada da seleção também. Você pode estar se perguntando, o Capriotti, mas você está aí na porta do MetLife, por que que você não entra? Porque a gente chega tão cedo que o estádio não está aberto ainda. Não dá para transmitir lá de dentro. Mas nossa engenharia, comandada pelo Jean-Pierre Vandersen, já está lá, montando toda a nossa estrutura. Daqui a pouquinho, todo o nosso time já no interior do MetLife Stadium. Por enquanto, a gente está aqui, não é, fazendo essa transmissão aqui do lado externo do MetLife Stadium, mas já já, lá do lado interno, na nossa posição de transmissão, para seguir informando, levando muita informação para você de Brasil e Noruega. Vamos sair aqui de Nova Jersey. Meio-dia, 13 minutos, 1h13 em São Paulo. Luiz Felipe Nunes está circulando pela capital paulista nesse domingo. Domingo, dia de reunir os amigos, reunir a família, se juntar para torcer pela seleção brasileira. Quem sabe um churrasquinho, quem sabe uma feijuquinha, o cardápio não importa. O que importa é que você vai torcer pela seleção brasileira. E o Luiz Felipe Nunes está acompanhando uma parte dessa torcida em algum ponto de São Paulo e tem mais informações para a gente, trazendo a galera, trazendo a torcida aqui no Concentração. Diz aí, Luiz Felipe, boa tarde.
15: Fala, Ricardo Capriotti, muito boa tarde para você, para todo mundo ligado na Bandeirantes. Estou na Avenida Paulista, hoje um amanhecer, um entardecer extremamente verde e amarelo aqui na cidade de São Paulo, Avenida Paulista, que fica fechada para veículos aos domingos. Hoje com um sambão rolando solto, é feijoada, é pagode, tudo de bom. Vou até passear com você, nosso ouvinte, você que nos acompanha pela Bandeirantes no YouTube. Avenida Paulista, lotada de pessoas com a camisa da seleção brasileira, tem até cachorro, gato, todo mundo utilizando uma camisa que lembre o Brasil. Avenida Paulista, que é um lugar onde muitas pessoas estão concentradas agora para o almoço e que também os bares ainda aguardam a chegada dos torcedores. É sempre uma localização cheia aos domingos. Nos dias da semana, a gente esteve aqui na segunda-feira, mostrou os trabalhadores já indo para o trabalho com a camisa do Brasil. Hoje, então, é um clima muito festivo aqui na cidade de São Paulo, na capital paulista, para esse jogo da seleção brasileira. Ricardo Capriotti, prestação de serviço para você, torcedor do Brasil. Trânsito tranquilo, fluindo bem, um domingão onde você consegue se locomover pela cidade de São Paulo, chegar na casa do amigo, no churrasco, no samba, onde você quiser assistir ou ouvir a partida da seleção brasileira. Como diz Ulisses Costa, a imagem pode ser de quem você quiser, mas o áudio é nosso. Brasileiros, portanto, aqui na cidade de São Paulo, se vocês estão com clima de chuva, aqui um solzão para cada um. Muita gente falando que a expectativa era de frio, eu vim com uma camisa um pouco mais para o frio. Quanto é que vai ser hoje, minha amiga? Fala aqui, qual que é o teu nome?
16: Priscila.
15: Priscila, quanto é que vai ser hoje?
16: 3-2, hein?
15: Gol de quem?
16: Ixi, gol de quem?
17: É gol do Vini, é...
16: Do Hendrick.
17: Do Hendrick. E o Igor Thiago que vai entrar hoje.
15: E ó, o Paquetá se machucou no último jogo, quem é que entra, quem é que faz a diferença hoje?
17: Vai entrar o Danilo Santos, ele é muito bom de bola.
15: Danilo Santos, muito bom de bola. E aí, você torce pra que time, Botafogo?
17: Eu sou Flamengo.
15: Flamengo. Aí é complicado, hein?
17: Muito triste que o Paquetá machucou, né? Infelizmente.
15: Mas vai dar bom hoje, né? Graças a Deus. Aqui na Avenida Paulista, o pessoal vê que a gente tá aqui com a Bandeirantes, com a camisa da Band, do Grupo Bandeirantes de Comunicação, já vem falar com a gente ao longo do dia, não só aqui da Avenida Paulista, mas também de outras posições aqui na cidade de São Paulo. Capriotti, dia de festa, domingão festivo aqui na cidade de São Paulo. Capri.
6: Boa, Luiz! Luiz Felipe Nunes ao lado do torcedor brasileiro nas ruas de São Paulo. Daqui a pouquinho ele volta trazendo mais do torcedor. Por falar nisso, quero aproveitar e convidar você, nosso ouvinte, já virou tradição aqui no Concentração, você dá seu palpite aqui com a gente também. Então manda aí a sua mensagem. 999-048756, DDD11 para quem está fora da região metropolitana. Manda aí o seu palpite, grava uma mensagem curtinha, curtinha para a gente poder atender o máximo possível de ouvintes. Manda aí para a gente o seu palpite, dá a sua opinião aí sobre o jogo, fala o que você tem vontade de dizer, curtinho aí, rapidinho, para a gente colocar a voz do ouvinte Bandeirantes no ar, que tem feito, tem participado e tem concluído também as suas posições com a gente nos concentrações que são transmitidos antes dos jogos da seleção brasileira aqui nos Estados Unidos. Aqui, aliás, meio-dia e 16, 1h16 pelo horário de Brasília. Tem mais gente conosco, tem mais voz Bandeirantes trazendo informação e nós vamos agora para um ponto que tem muitos brasileiros, assim como está cheio de brasileiro aqui em Nova York, Nova Jersey. João Paulo Capelanes botou muitos hoje no ar durante o Domingo Esportivo. Lá em Miami também tem muitos brasileiros. E o Brasil já tá de olho lá, não é? Porque se passar hoje aqui da Noruega, vai pegar México ou Inglaterra lá em Miami no próximo sábado, no sábado que vem. Nós já temos gente lá esperando a seleção brasileira. Vai dar certo. Vai, Brasil! Alô, Paulo do Vale! Alô, Miami! Diz aí, PDV! Boa tarde!
18: Boa tarde, Capri! Boa tarde a todos! Ó, eu tô aqui em Fort Lauderdale e a promessa é de um pagodão aqui, ó. Chega aí, Gustavo! E o Guilherme e o Gustavo, né? Os dois irmãos aqui, são gerentes aqui do bar. O promessa hoje é de um pagodão bom aqui em Fort Lauderdale. Muitos brasileiros, como é que tá esse clima de Copa?
19: Ó, o clima tá bem, assim, o pessoal tá bem ativo, tá, né? Os ingressos estão muito caros nos estádios, então as pessoas estão procurando outras alternativas para curtir. E nada melhor que um pagode, né? Um pessoal brasileiro, uma cerveja gelada, né, Gui?
20: Exatamente, um sertanejão, um funk. Então hoje, pra promessa aqui, nos últimos, já veio mais de 400 pessoas. Então hoje vai estar pancada.
18: Aí, Paulão. Eu vi no banner aí, tem aí jogador aí que pode colar, viu? Amaral, é o pagode do Ai Ai Ai, ui, ui, ui, é isso?
20: Hoje é o domingão do Ai Ai Ai, ui, ui, ui. É, a resenha com o nosso amigo, nosso amigaço Amaralzinho vai estar aqui presente, teve presente no último também. Então aqui a casa é pra todo mundo, então não é só pra ir jogador, não é pra... É, chama-se pagode do juiz, porque, meu irmão, somos juízes aqui da MLS, então vai ser uma resenha pra...
18: São árbitros da MLS, é isso? Como é que funciona?
20: Ah, cara, é bem gratificante, pra falar a verdade. A gente ama trabalhar com isso. E também gosta, nos momentos livres, a gente gosta de trabalhar com a resenha, né? E aí foi criado esse projeto no nosso aniversário, no ano passado. E graças a Deus, aí furou uma bolha bem gigante aí na Flórida. E bombando.
18: Pagode já apitaram o jogo do Messi?
20: Já apitaram o jogo do Messi. Várias, umas 5 ou 6 vezes, né, Gui?
1: É, mais ou menos.
20: Por aí.
1: Várias.
18: Marcaram falta no Messi?
20: Tem até fotinho do lado do homem já, hein?
1: É, tem foto. Tem tudo.
18: Legal, cara. Muito bom. Parabéns, viu?
20: E, ó,
18: viu?
20: Vocês da Band estão super convidados. Vocês aí do estúdio, eu sei que vocês estão com uma inveja. Porque tá frio no Brasil, né? E aqui tá um calorzão. Vem pra cá, que a casa é nossa. A casa é de vocês também.
18: Tá aí, ó. Dois árbitros da NFL, donos aqui, gerentes do bar aqui da MLS. Desculpa. NFL não, MLS. De do soccer, não do futebol americano, é. Do soccer aqui, ó, que legal. E gerentes aqui desse bar brasileiro em Fort Lauderdale, viu, Capri?
21: Boa, PDV. Você volta já também. Vai trazendo mais gente aí, vai juntando mais personagens pra gente ouvir nesse Concentração ao vivo aqui do BetLife Stadium, palco do jogo de daqui a pouquinho. O microfone Bandeirantes já está presente aqui, falando ao vivo do local do jogo, do palco em que Brasil e Noruega vão decidir um lugar nas quartas de final da Copa do Mundo. Estamos falando aqui já há um bom tempo, hoje cedinho lá da Times Square, graças ao trabalho incansável do nosso time técnico, do nosso time de engenharia, do nosso time fantástico que manda áudio e vídeo da melhor qualidade para o Brasil e para o mundo. Hoje temos Rafael Palmeira na mesa de som com Paulo Marcelo Mamone. Ei, Mamoninho! Roger Palme Duarte, Roberto Dias na central técnica. O Igor Nascimento está no nosso switcher aqui comandando as operações. Jean-Pierre Vandersen, Marcelo Cruz, Marcos Mesquita, Renato Perantoni e todo o nosso timaço técnico espalhado pelo Brasil, pelos Estados Unidos, para que você tenha todas essas informações chegando aí para você. Como essa que vai chegar agora de Porto Alegre, fazer a conexão aqui, Nova Jersey, Porto Alegre, tem mais repórter captando aí esse momento do torcedor brasileiro nas horas que antecedem a decisão. Nós vamos com o Juan Romero, a capital dos gaúchos, e como é que tá torcendo Porto Alegre aí para empurrar a seleção brasileira. Fala, Juan, boa tarde!
22: Fala, Capriotti, uma boa tarde para você, para todo mundo que está nos acompanhando aqui na Bandeirantes, Porto Alegre fria. A gente está literalmente no esquenta, viu, Capriotti, para essa partida às 5 da tarde contra a Noruega. Eu estou falando diretamente do Brick da Redenção, que é o ponto de maior movimentação de Porto Alegre, sempre às manhãs, tanto dos sábados quanto dos domingos. Eu estou desde as 9h30 da manhã e eu acompanhei a chegada das pessoas aqui ao Brick da Redenção. E eu vejo, claro, muita gente toda encasacada, com casacos, inclusive casacos do Brasil. E por baixo, claro, aquela camiseta verde e amarela ou a camiseta azul em alusão ao Brasil. Eu vi muita gente, inclusive, circulando até com cachorro usando a roupinha ali verde e amarela do Brasil. Muita gente com quem eu falo, né, diz que realmente tomou coragem para acordar cedo. Um amigo aqui, vendedor de água, também já trajado com o casaco do Brasil. E muita gente, então, circulando por aqui, seja tomando aquele quentão, né, para tentar... Cabrante, para te ter uma ideia, o contraste que a gente está aqui em Porto Alegre e aí os Estados Unidos. Aí tá o quê? 28, 29 graus aqui, tá 14, de manhã tava 10 graus, então a galera realmente tá espantando esse frio aqui, vai espantar esse frio assistindo ao jogo, claro, com o ouvido na Bandeirantes, né, numa lareira, seja também ali no lado de fora tomando um bom vinho, muita gente também não querendo abandonar aquela cerveja, mas a gente vê aos poucos a galera já começando a sair do almoço, já indo em direção aos bares em regiões boêmias, pra realmente acompanhar, né, naquela expectativa do Brasil realmente avançar um pouquinho mais no caminho pro Hexa. Amigos, vamos ver se a gente consegue conversar aqui. Amiga já trajada de Brasil, a camiseta aqui verde. Amiga, boa tarde, estamos ao vivo aqui para Rádio Bandeirantes, para todo o Brasil. Como é que é o teu nome, minha amiga? E o cachorrinho também vestido com a verde e amarela.
23: Estamos todos preparados para hoje.
22: Como é que é o teu nome?
23: Fabiana.
22: Fabiana, palpite para hoje. Quem será que vai marcar o gol para a gente passar logo para as quartas de final?
23: Vamos de Vini Júnior, né?
22: Ele é o craque, né? Ele tá focado.
23: Tá focado. Vamos lá. Que seja 2-0.
22: 2-0. 2-0, um bom placar, mesmo eles tendo Haaland, né?
23: Isso, porque a outra vez foi difícil, mas... vai ser difícil, mas vamos conseguir.
22: Com certeza. Amigo, como é que é o teu nome? Boa tarde.
24: Marcelo, tudo bem?
22: Marcelo, palpite para hoje, viu?
3: 2-0.
22: Vini Júnior brilhando?
3: Vini Júnior brilhando, isso mesmo.
22: Olha só, bom jogo pra vocês e bom passeio. Olha, pra quem tá nos acompanhando no YouTube da Bandeirantes, os cachorrinhos aqui, ó, vestidos de verde e amarelo. Só falta eles latirem, né, o Vai Brasil, mas bom passeio pra vocês, pessoal. Até os pets trajados, viu, Capriotti? Esse é o clima aqui em Porto Alegre, apesar do frio. A galera torcendo pro Brasil. Vai, Brasil! Contigo aí, Capriotti.
21: Boa, boa, Juan Romero, ao vivo de Porto Alegre, trazendo informações da torcida gaúcha. Vou deixar só um pouquinho de inveja para vocês aí, viu, Juan? Aqui 28 graus de temperatura, sensação térmica de 34 graus. A gente podia equilibrar um pouquinho isso aí, né? Mandar um pouquinho de calor para lá e um pouquinho de frio para cá. Mas tá tudo certo, vamos esquentar o clima em Porto Alegre. E agora a gente sai do sul do país e vai pro Planalto Central, porque Brasília também está prontinha para torcer pela seleção brasileira. O nosso giro pelo Brasil vai agora até a capital federal. Daqui a pouquinho, já a gente vai com o Rodrigo Vilela. Daqui a pouquinho, então o Rodrigo Vilela vem daqui a pouquinho de Brasília, porque o Bruno Migliozzi também está conosco. Vamos lá então, Bruno Migliozzi, vamos a Dallas. Dallas vai torcer pela seleção brasileira, muito bom. Dallas empurrando o time do Brasil, mas o Migliozzi também já está de olho num jogo espetacular que acontece amanhã, Portugal e Espanha, 16h. Já quero antecipar para você amanhã a nossa transmissão desse jogaço de bola, Portugal e Espanha. Olha só que jogo, hein, minha gente? E a Mal de um lado, Cristiano Ronaldo do outro. O Migliozzi, ao longo da nossa programação, vai trazer informações desses dois times. Ele acompanhou os treinos agora pela manhã, mas eu quero saber da seleção brasileira e da torcida do Brasil aí em Dallas. Fala, Migliozzi! Boa tarde, bom dia ainda para você, não é?
4: Para você, para o amigo ligado aqui na Bandeirantes, é ainda bom dia, Capri. Eu acabei de sair, para falar a verdade, do treinamento da Espanha. O que aconteceu aqui, Capri? Um cotão bom. A gente já mostrou ao longo dos últimos dias esse estádio, mas acho que é importante, hein, Capri? No dia em que o Brasil pode avançar às quartas de final, mostrar de novo, porque a Espanha treinou aqui, a gente acabou de sair, e que traga boas energias, hein, Capri, para a seleção brasileira, porque foi aqui na última Copa dos Estados Unidos em que o Brasil venceu o jogo de quartas de final contra a Holanda. Uma partida histórica. Só para também deixar o convite, né, Capri? Amanhã tem Portugal e Espanha, 16h, um lugar que a gente vai acompanhar, mas hoje foco na seleção brasileira. Então, Capri, só para registrar a presença da Bandeirantes também nesse palco norte-americano, em que o brasileiro foi feliz e quer voltar a disputar uma disputa de quartas de final, certamente vencida a Noruega hoje, né, Capri? Então, ó, acabei de terminar o treinamento da Espanha, vou correr para as coletivas, mostrar depois o que vai falar o Roberto Martínez, Luiz de la Fuente, os dois técnicos de Espanha e Portugal, mas hoje o foco na seleção brasileira. Então, fica com essa imagem, Capri, para que o Brasil atraia boas energias do Cotton Bowl, de onde já foi muito feliz.
21: Muito bom, muito bom. Esse estádio, o Cotton Bowl, eu tenho as melhores recordações da seleção brasileira, um dos maiores jogos que eu trabalhei na minha vida. Brasil e Holanda, Copa do Mundo de 1994, como disse o Migliozzi, Brasil 3, Holanda 2, aquele gol lendário de falta do Branco, jogo espetacular. É um dos jogos da história das Copas, que está na história das Copas do Mundo, nesse estádio aí, espetacular, e hoje vai dar boas energias. O Migliozzi passou por lá, captou as boas energias do Cotton Bowl e transferiu para a gente aqui no MetLife. A gente vai mandar para a seleção brasileira, que joga contra a Noruega às 17h. Mas vamos então a Brasília, vamos ao Planalto Central. É, a conexão é assim, ó, é Dallas, Nova Jersey, Brasília, porque aqui na Bandeirantes você está junto com a gente em todos os cantos do planeta, e a torcida em Brasília também prontinha para empurrar a seleção brasileira. O Rodrigo Vilela vai trazer as informações para todos nós. Diz aí, Vilela, boa tarde.
5: Oi, Capriotti, boa tarde a você, boa tarde a todo mundo que está acompanhando a nossa programação. Aqui em Brasília, o movimento começando ainda nos bares, e o jogo como é por volta das 17 horas, o pessoal aproveita aqui na parte da manhã para curtir uma feira, resolver algumas coisas ali no comércio, mas o que tem muito pelas ruas aqui do Distrito Federal, viu, Capriotti, são vendas de camisetas, de artigos relacionados à seleção brasileira, como está aqui atrás de mim. O pessoal para mesmo, coloca essas barracas, esticam esses varais aqui para poder vender camisetas, bandeiras, tudo isso. Nesse momento, eu estou em Taguatinga Norte, uma região que fica a cerca de 20 quilômetros da área central de Brasília. Toda hora passa um carro aqui, compra algum artigo, coloca, já faz a instalação da bandeira, e o pessoal tem aproveitado, porque agora, mês de julho, agosto, meio do ano, é uma época de tempo mais seco e firme aqui em Brasília, então quase todos os bares aqui mais tradicionais colocaram telões e tem atraído o público, tem inclusive movimentado, dado esse reforço no comércio. Junto com os festejos juninos, julinos, a Copa, então, veio para reforçar o caixa do comerciante. E até o vendedor de rua também, viu, Capriotti? Aproveita. Toda hora a gente vê que para um carro aqui atrás nas imagens, quem está acompanhando a gente também pelo YouTube consegue ver que tem uma grande banca aqui vendendo camisetas e bandeiras. Toda hora passa um carro aqui. O pessoal está investindo, está curtindo. Pelas ruas também a gente consegue ver que o pessoal hoje é duas coisas, viu, Capriotti? É a camisa da seleção e o kit churrasco. Tá fácil a gente ver aqui nas ruas de Brasília, viu, Capriotti, meu amigo? Eu volto com você, mas vou continuar andando aqui pelas ruas do Distrito Federal, atrás de mais gente aqui para conversar comigo também, ver como o pessoal vai curtir o jogo e o palpite também. O meu 2-1 pro Brasil nesse jogão de hoje. Capriotti, volto com você.
21: Boa, Vilela, maravilha. Você volta daqui a pouquinho com a gente, trazendo mais personagens aí, mais torcedores empurrando a seleção brasileira. Eu tô preocupado. Eu estou preocupado. Espero estar no portão errado. Espero estar aqui na entrada errada. Porque tem o que tá passando de norueguês aqui, minha gente. Eu espero estar no portão da Noruega. E aqui tá passando norueguês, barbaridade.
14: Oslo, meu, tá aqui dentro.
21: Oslo tá aqui, Pretzel. Tá tão bom, mas nós estamos do outro lado. Nossa torcida exatamente. Tá entrando do outro lado. Nós estamos no portão errado aqui. Estamos espião aqui. Mas tem muito norueguês. Tem brasileiro passando também, claro. Mas aqui, pelo menos, tem mais noruegueses passando. Tem aqui ao meu lado. O homem já está aqui. Ele já chegou. Como grande locutor... Como o grande narrador que é, chega cedo no estádio, capta todo o clima, todo o ambiente do palco do jogo, já está se concentrando, guardando a garganta, porque vem aí mais um show de transmissão da seleção brasileira, aquela narração que entra para a história, que o Sedon vai reproduzir daqui 100 anos os gols da seleção brasileira na Copa do Mundo de 2026. Mas ele já está aqui. Vamos lá, Brasil, vamos lá. Aqui está Ulisses Costa. Já pronto para narrar o jogo. Boa tarde, Ulisses. Você tá bem? Dormiu bem? A pergunta é importante. Você dormiu bem?
0: Boa tarde, tudo bem? Como é que você tá?
14: Tudo ótimo, imagina. Essa aí, essa quebra.
21: Eu caí aqui, desmaiei.
14: Não, tudo ótimo.
21: Você dorme com o ar-condicionado ligado, né? Por isso.
14: Não, eu durmo, mas assim, dormi bastante, não dormi bem. Tivemos um jantar muito legal ontem, né? Do Ricardo Saad, que proporcionou a toda a equipe aqui um jantar muito gostoso e com fraternização. E a Bandeirantes é diferente por causa disso, né, cara? Eles se preocupam com a gente, eles querem estar próximos, né, os proprietários, assim. A família Saad, ela dá uma sustentação muito grande pra gente. É uma postura que a gente tá aqui trabalhando longe de tudo, né? E um jantar como foi ontem é motivador para que a gente tenha muito mais responsabilidade do que a gente já tem para poder levar... A melhor transmissão. Eu sempre falo para as pessoas, cara, põe 107.3 FM em São Paulo, no litoral 106.7, que o gol vai chegar primeiro. O rádio é diferente, o gol chega antes. Você vai saber do teu vizinho, o gol antes. Mas espera um bom jogo, Capriotti. Ó. Eu estou muito esperançoso assim na postura.

0: jogo, tomou o gol contra o Japão, não se abalou, isso é legal, isso mostra o equilíbrio emocional e a confiança da seleção, foi buscar a virada, conseguiu a virada, e cada dia que passa, jogadores importantíssimos estão adquirindo melhor forma, melhor condição, caso específico até do Neymar, que pode ser uma grande arma para o jogo de hoje.
1: Boa. Ó, então eu vou fazer o seguinte, escolha um, eu não sei, o Brasil marcou quantos gols até aqui, Pretzel? São 8 gols marcados até aqui na Copa? 7 ou 8?
2: 8.
1: 8 gols. Então escolha um dos 8. Pode escolher o gol que você quiser aí, que você narrou aqui nessa Copa. Escolha um gol que nós vamos botar agora lá para o nosso ouvinte já começar a ser energizado.
2: 9 na realidade.
1: 9, não é isso? Pode escolher um dos 9 aí. A gente vai botar agora lá em São Paulo um dos seus gols para energizar a torcida e trazer bons fluidos para o jogo de daqui a pouquinho.
0: Muita gente questionou até a presença do Vini Júnior na seleção brasileira, né?
1: É verdade. É,
0: eu acho que no jogo contra Marrocos ele faz um gol importantíssimo. E o Brasil tomou um gol de bobeira. O Brasil foi superior a Marrocos, que é o que Marrocos está fazendo na Copa. Não é qualquer seleção.
1: Não.
0: E o Brasil teve bola na trave, a bola não entrou. Não é que o Brasil jogou, mas não entrou, a bola não entrou. Simples e unicamente isso, que isso não aconteça hoje. Então, o gol do Vini Júnior, para mim, o primeiro gol do Brasil, acho que para tirar aquele peso das costas, foi fundamental para a seleção ter uma sequência legal. Começa empatando, não começa tão bem, mas começa, acima de tudo, a adquirir confiança no passar dos jogos. E o do Martinelli também, né, cara? O último gol do Martinelli, o gol de virada contra o Japão, eu vou nesse aí.
1: Então vai. Não, vou botar os dois.
0: Vamos pôr os
1: dois. Vou botar os dois.
0: Põe do Vini primeiro, depois do Martinelli, a virada contra o Japão.
1: Então agora faz o seguinte, vai lá, pega a sua aguinha hidrata bem, fica na sombrinha, porque já nós vamos entrar no MetLife, repousa a garganta, porque hoje você vai narrar muitos gols da seleção brasileira, tá bom?
0: Acredito pelo menos nos 3 gols da seleção brasileira hoje, e vamos que vamos. O Brasil tá encorpando, cara. Tá crescendo no momento certo, o futebol é isso aí. A seleção cresce no momento certo, espero que dê tudo certo.
1: Coisa linda, Ulisses Costa já tá aqui, boa. Vamos lá, Ulisses, arrebentando hoje. Então, pedido do Ulisses é uma ordem. O gol do Vinícius Júnior contra a seleção do Marrocos e o gol do Martinelli, o gol da virada da vitória do Brasil contra o Japão. Solta a voz e vem! Vem, Ulisses Costa!
3: Recolheu Vini Júnior na quinta, abriu para Bruno Guimarães, não bateu, devolveu para Vini Júnior. Linha de fundo, vem para cima, o empate pintando, balançou, cortou, bateu. Lindo, lindo, lindo, lindo, lindo.

ponto. É isso que a gente quer de você, Vini Júnior. É isso que a gente quer de você. No lançamento pelo setor de esquerda, câmera ataca, abertura pra ele, balançou, cortou o zagueiro, levou pra dentro da grande área, ajeitou, bateu no ângulo, a bola deu na bochecha. A bola deu na bochecha. Deu na bochecha direita da rede, morreu no fundo do gol. Empatado o jogo em Nova York, em New Jersey, no Metro. Já dominou do seu campo intermediário, prende o lance, o Brasil, abertura para Danilo, vamos ver Danilo, dominou, cortou, passou, rolou para Hendrick, vai para finta, perdeu o lance, a bola volta, Ryan ganhou, girou para Bruno Guimarães, dominou, girou, empurrou para Martinelli, bateu.

é do Brasil, é do Brasil, Martinelli! Martinelli, no vira-vira do futebol brasileiro, não há samurai que aguente, não há samurai que aguente quando o Brasil parte pra cima, numa jogada pela direita, o Endrick ganhou, Ryan soltou, bolou, deu lance, bom lance, bom lance, rolou pra Martinelli, o Martinelli dominou, bateu chapado na bola, a bola dá no pé da trave esquerda e morre no fundo da rede, o Brasil vira o jogo, o Brasil vira o jogo nos momentos finais, esse é o futebol que encanta, esse é o futebol.

0: Que faz o povo brasileiro se emocionar. Esse é o nosso maior esporte, essa é a nossa maior paixão, essa é a cara do futebol brasileiro. Assim, Martinelli no vira-vira do
1: cara,
0: futebol do Brasil.
1: Eu tô arrepiado aqui. Que narração do Ulisses Costa, que áudio ambiente, essa mistura de som da torcida, a narração do Ulisses, da nossa trilha, do nosso áudio, é de arrepiar. Só não fica arrepiado quem não é ter uma geladeira no coração, que tem uma pedra de gelo no coração. Não é possível. Daqui a pouco eu quero esse gol de novo. Já eu quero ouvir esse gol novamente. Nós precisamos mandar esses bons fluidos para a seleção, porque não dá, gente. Se você não fica arrepiado com um gol desse, com uma narração dessa, porque ali era aquele momento, o jogo estava indo para a prorrogação, aquela ansiedade, aquele caminhão, aquela tonelada nas costas. Aí sai o gol já no finalzinho, aquele alívio, que coisa espetacular. Ah, que não seja assim hoje também, né? Que hoje seja com mais tranquilidade, por favor, Brasil. Não deixa a gente sofrer tanto assim, vai. Mais tranquilinho hoje, faz logo uns 2, 3 aí pra gente ficar mais tranquilo e não ter tanto sofrimento assim. Mas atenção, vamos lá, manda sua mensagem pra gente no nosso WhatsApp. Quero te ouvir aí. Manda sua mensagem pra nós aí, 999-048756, DDD11 pra quem tá fora da região metropolitana de São Paulo. Grava sua mensagem de áudio aí, pode mandar pra gente qual é o seu palpite pro jogo. Manda aí, grava aí. Bota sua família pra palpitar junto aí, manda pra gente, que nós vamos colocar no ar o ouvinte Bandeirantes daqui a pouquinho. Alô, Leandro Quesada, 1h39 em São Paulo, 12h39 em Nova Jersey. Fala aí, Quesada, onde é que você tá, Quesada?
2: Tô aqui ainda na parte externa do estádio MetLife Capri. Aquela fila enorme, né, dos jornalistas entrando por essa porta, que é a porta principal da imprensa. Ela praticamente não existe mais. Daqui a pouco a gente consegue entrar com tranquilidade, viu, Capri? Porque pegar essa fila aí não tá com nada. Inclusive, estamos ao lado do centro de acreditação do estádio MetLife, onde nós pegamos as nossas credenciais. Você falou de torcedores aí da Noruega? Realmente muitos estão passando por aqui, não é? É um ponto de passagem para alguns portões que estarão abertos para a entrada da torcida Viking aqui na Copa do Mundo. Mas vejo também torcedores brasileiros. E vi até poucos instantes aqui um torcedor com a camisa do Peru. O cara tá se movimentando lá para trás, ó. Tá com a bandeira do Brasil e tá com a bandeira do Peru. E com as cores do Peru. As características do Peru, né? Tá ali o vermelho, o branco. Enfim, os peruanos hoje também devem estar ao lado da nossa seleção. Já aqui no MetLife, o Brasil coloca à prova a campanha dele contra um adversário difícil, a Noruega. Queria falar um negócio rapidinho aqui, Capri, essa coisa da estatura, né? Durante a semana a gente já discutiu muito isso com o Capelanes, com você, com o Pretzel. Foi assunto no Primeira Hora e no Pulo, né? Dois jornais importantíssimos em que a gente pensa, né? E passa os nossos pensamentos para os nossos ouvintes e tal. E um ponto que me chamou é o seguinte: está todo mundo elogiando a estatura da Noruega, o time mais alto dessa Copa, em média 1,87. Mas é bom destacar que dos 10 gols que a Noruega fez até aqui, o Brasil fez 9, a Noruega fez 10, né? Dos 10 gols que a Noruega fez até aqui, Capri, apenas um foi de cabeça, do Asgard. Os outros 9, um foi contra, do Hussein, no jogo Noruega-Iraque, e os outros 8 foram bolas trabalhadas rasteiras. Então, a gente tá falando muito de bola aérea, o perigo aéreo e tal, mas não, o perigo tá embaixo também, né? E os 5 gols que o Haaland fez foram todos desse jeito, né? Em jogadas de velocidade, transição, passe dentro da área e todos chutes rasteiros. Não teve nenhum gol de cabeça do grandalhão, artilheiro das eliminatórias, artilheiro da seleção da Noruega aqui. Então, esse é um ponto muito importante para a gente salientar, porque está todo mundo preocupado com a bola aérea, mas a preocupação tem que ser embaixo também, que é um forte da nossa seleção, né? O Brasil tem feito gols assim também. É o outro forte da seleção, é roubada de bola. Então, se a defesa da Noruega hoje der mole, o Brasil já fez 4 gols assim, roubando a bola dos adversários na pressão alta, esse pode ser um caminho do Brasil. E para fechar e para voltar para você, mas como é que foram os gols feitos da Noruega, né? Nessa Copa do Mundo? Já expliquei, foram feitos os gols contra a Noruega. Os gols contra a Noruega também são em bolas trabalhadas por baixo. No jogo França e Noruega, o Dembélé marcou 3 gols iguaizinhos, Capri. Ele pegou a bola da direita, fechando para o meio, e bateu sem defesa para o goleiro da Noruega. Então esse pode ser um caminho para o Rayan fazer isso lá na direita, e o Vini também do lado esquerdo tentar aprontar para cima da marcação. O ponto forte é o ataque, a defesa não é tão boa assim. Já tomou 8 gols nesses 4 primeiros jogos da Copa do Mundo. E meu palpite, Capri, 2-1 para o Brasil, tá? Que é inclusive a média de gols feitos e sofridos sob o comando do técnico Ancelotti até aqui. Uma média que chega a quase 2 gols por jogo e uma média de um gol sofrido por jogo sob a batuta do treinador italiano Riccardo Capriotti.
1: Valeu, Lele. Leandro Quesada daqui a pouquinho de volta com a gente, 12:43. Quem tá com a gente na live do YouTube, youtube.com/radiobananasoficial, se você não tá, vem agora também, é porque nós estamos mostrando as imagens aqui, hein? Estamos com as imagens todas aqui do estádio, do MetLife, registrando tudo para vocês, os brasileiros que chegam aqui ao estádio. Bom jogo aí para vocês, hein? Vamos lá, bom jogo para os brasileiros. Ah, acho que o pessoal tava no bar tomando uma, viu, Pretzel? Porque agora tem mais brasileiro passando
3: agora, sim, do claro.
1: Que o norueguês.
3: Se aproximando do horário do jogo, a torcida vai chegando.
1: O norueguês chega mais cedo, exatamente. A gente chega mais depois, o pessoal fica tomando uma no bar, né? Fica lá tomando uma cervejinha, chega em cima da hora. Então agora sim, agora o povo tá chegando aqui, os brasileiros estão chegando com força aqui no MetLife. Mas é o seguinte, ó, quem tá com a gente no youtube.com/radiobananasoficial, se você não tá, vem agora, você tá observando que tem um QR Code aí na nossa tela, na tela da live. Esse QR Code, eu vou pedir para você escaneá-lo, porque você vai ser direcionado para todas as nossas redes, todas elas, para o site da rádio, para todas as nossas redes. Você vai ser concentrado num hub ali, ó, essa palavra é bonita, num hub, que tem tudo, absolutamente tudo, Instagram, X, TikTok, todas as nossas redes, mais o site, YouTube, né? Tá tudo lá concentrado. Então escaneie agora aí o QR Code que tá aparecendo na nossa live e você vai ficar aí numa boa, né? Vai ficar tranquilão para não ter mais esse negócio. Ah, onde que tá? Onde tá o X? Onde tá o Instagram? Onde tá o TikTok? Tá tudo concentrado e você vai ter aí uma possibilidade de interagir de uma maneira muito mais confortável nas nossas redes sociais. Quinto sinal marcou 15 para as 2, hora oficial do Brasil. 15 para 1 aqui em Nova Jersey, na costa leste dos Estados Unidos. Eu quero botar música nesse concentração aqui. Eu quero dar uma levantada nesse concentração, que é o seguinte. Bate no peito e diz, aqui é Brasil, gente. Bate no peito e diz, aqui é Brasil. Que Brasil, negócio é Brasil, esse? Brasil. Não precisa ficar com medo, não. Não precisa ficar preocupado. Bate no peito e diz, aqui é Brasil. Então eu quero botar um pouco de música para dar uma levantada aqui na nossa transmissão. Mandar boas, seguir mandando boas energias para nossa seleção brasileira. É com o nosso tema. Sabe que eu tenho colocado o tema da seleção em todas as concentrações que antecedem os Jogos do Brasil. E tá dando certo. Então hoje eu não posso deixar de não colocar. Eu tenho que colocar de novo, para continuar mandando os bons fluidos, boas energias para o nosso time. Então vamos lá, Rafael Palmeira. Brasil, a música Brasil. Que o Brasil canta. O tema da Copa da Bandeirantes que empurra a nossa seleção. Bate no peito e diz, aqui é Brasil. Vamos lá, Rafael Palmeira. Vai, Rafa!

0: Brasil, é Brasil mesmo, vai Brasil, Brasil e Noruega, 5 da tarde, é com a Bandeirantes, é com o nosso timaço, é aqui mesmo. Vamos lá, Pretzel, mais uma informação da seleção brasileira, chega aqui comigo, Pretzel, vem cá, quero mais da seleção. Que horas vai sair a seleção lá da concentração? Olha, deixa eu ver, ó, 11 para as 2 lá em São Paulo, 11 para 1 aqui.
1: Deve sair do hotel 1h30, 15 para as 2, horário local. Para chegar aqui 2h15, né? E aí os jogadores já ficam ali, a escalação sai 1h30 antes.
0: Atenção, Pretzel, Rafinha. Qual é a situação do Rafinha, que se machucou aqui e voltou ao gramado, voltou ao campo essa semana, pelo menos.
1: Segundo o Ancelotti, fica no banco hoje, é mais uma opção. O jogador conseguiu essa recuperação de uma lesão no músculo posterior da coxa direita. Mas eu quero saber que nota você dá para a seleção de 0 a 10 hoje. Que nota você
0: dá? A seleção começou com uma nota 5.
1: 5.
0: Né? Eu acho que já estamos numa nota 6,5.
1: 6,5. Então vamos ouvir do Ancelotti. Do Ancelotti, qual a nota que o Ancelotti dá para a seleção brasileira? Técnico da seleção, a nota do Brasil neste momento, na média, depois de 4 partidas na Copa do Mundo, ele pela primeira vez comandando uma seleção. Vamos ouvir.
2: É um dato que pensamos depois do jogo, que foi 5 contra Marocco, 6,5 contra Haiti, 7 contra Escócia, e porque estávamos felizes, 7,5 depois do Japão.
1: Aí, ó, 7,5 passa de ano, né? Pelo menos no meu colégio passado.
0: Então ele concordou comigo com o Marrocos, né? Nota 5, né?
1: 5, tomamos um banho nos primeiros 20 minutos, depois 6,5 contra o Haiti, acho que tá dentro do normal. Sim, devia ter sido 5-0, né? 2 gols anulados.
0: Sim.
1: E aí depois uma nota 7 contra a Escócia, porque foi um jogo sem sustos, né? 3-0 e uma classificação em primeiro. E 7,5 contra o Japão, porque aí sim, é jogo de mato, tem que ganhar, né? Também não precisa jogar, tem que passar. E aí a classificação, ela se engloba realmente num misto da atuação. Então uma nota 7,5 no escalonamento crescente da seleção brasileira. E eu quero ver agora o Bruno Guimarães, porque você que é um cara alto, você poderia marcar o Haaland, né? Porque o Haaland é forte, né? Tem 1,98m.
0: Ele mas tem 8 centímetros a mais do que
1: exatamente.
0: Eu. O cara é um touro,
1: e uma
0: né?
1: massa muscular. Nossa, perto da gente também, tá que é louco, brincadeira. Até o Ulisses que tá nos vendo dele aqui, ó, olha a massa muscular do Ulisses. Parece o Haaland também na massa muscular, né? Mas é o seguinte, o Haaland, como marcar o Haaland? Porque o Bruno Guimarães joga 2 vezes contra o Haaland. O Gabriel Magalhães joga 2 vezes contra o Haaland na Premier League. Matheus Cunha também. Então os caras estão acostumados a enfrentar o Haaland. Como marcar Haaland? Palavra de Bruno Guimarães.
3: É, o Rafinha tá querendo, acho que tá pronto, treinou. É, vamos ver o que o professor vai opinar, vai decidir. E sobre o Haaland, já joguei muitas vezes contra ele também. É, para mim, é um dos melhores atacantes do mundo, junto com o Kane. É um cara diferenciado, a gente tem que tentar, sim, evitar a bola chegar nele. E é o atacar marcando que a gente fala, né? A gente vai estar atacando, mas tem que ser sempre alguém coladinho nele para não dar o espaço, que a gente sabe que em uma bola ele pode decidir e que a gente não dê essa uma bola para ele amanhã.
1: Tem um detalhe, né? Eu vi uma entrevista do pai do Gabriel Magalhães agora, foi feita ontem aqui. Ele estava em Nova York caminhando ali, entrevistaram ele. Ele disse o seguinte: olha, quando eu vejo meu filho duelando com o Haaland nos jogos entre Arsenal e Manchester City, eu fico apavorado. Mas meu filho é muito forte, então ele sabe como marcar o Haaland, ele sabe como tentar impedir o Haaland de jogar. O Ancelotti ontem não quis dizer que vai haver uma marcação individual, porque ele já fez isso pelo Real Madrid contra o City, jogando o Rüdiger, o alemão, em cima do Haaland, para o Haaland não conseguir ter liberdade. Só que, em determinado momento, o Haaland jogou muito contra o Real e também perdeu jogos contra o Real. Então a gente vai ver um duelo provavelmente espetacular entre Marquinhos, Gabriel Magalhães e o próprio Haaland. Capri.
0: Boa, Pretzel, você volta já. Vai preparando mais coisa aí, vai acompanhando a saída da seleção brasileira lá da concentração, que já chega aqui ao MetLife Stadium, de onde nós estamos ao vivo. Tá chegando agora com a gente na nossa live, tá chegando agora pelas ondas do rádio, 107.3 em São Paulo, hein? Mudamos, 107.3. Essa é a frequência da Bandeirantes em São Paulo. Na Baixada Santista, em Santos, no Litoral Paulista, 106.7. Se você está chegando agora conosco, daqui a pouquinho, 5 da tarde, Brasil e Noruega, Ulisses Costa transmite para todo o Brasil e para o mundo. Você que nos acompanha pelos nossos canais digitais vai ouvir esse jogaço de bola na voz de Ulisses Costa. Mas, por falar em voz, eu quero a voz do ouvinte. Eu quero a voz mais importante de todas, do ouvinte Bandeirantes, porque é o ouvinte que tem a sabedoria, que tem o conhecimento, é o ouvinte que nos move, é o ouvinte que faz nós estarmos aqui todos os dias, desde cedinho, para levar essa cobertura, as informações e tudo aquilo para deixar vocês abastecidos e nos transmitirem um pouquinho das impressões agora. Então vamos lá, atenção, Rafael Palmeira, o ouvinte Bandeirantes fala, tem voz. E aqui eu quero ouvir você. Solta aí, vamos lá, WhatsApp Bandeirantes.
4: 11 999 048756. Alô Bandeirantes, alô Capriote, aqui é Antônio Alves, aposentado de São Bernardo do Campo. Hoje vai ser 3-0 pro Brasil. Gol de Vini Júnior no primeiro tempo, Matheus Cunha no final do primeiro tempo e Neymar no final do segundo tempo.
5: Bom dia, estou aqui em Ilhéus, na Bahia, estamos fazendo bolão na família. Minha filha lá em Jundiaí acerta tudo. Ela falou que pousou 3 pombinhas de um lado da antena e uma do outro lado. Aí ela já cravou o palpite dela em 3-1. Vamos ver.
6: Fala pessoal da Band, aqui é o Luciano Passos. Eu tô falando da cidade de Haia, na Holanda. E hoje vai ser 3-1 pro Brasil. Beleza? Um abraço para vocês todos aí. Tchau, tchau. Bom jogo.
7: E aí, Capriota, estou aqui ouvindo Concentração, aqui na cidade de Guarulhos. Vai ser um jogo difícil. A seleção da Noruega vai atacar bastante, mas vai ser 2-0. Um gol no primeiro tempo e outro no segundo. Adilson de Guarulhos.
8: Boa tarde, aqui sou o ouvinte Ciro Renescula, Polícia de Ribeirão Pires. Parabéns pela programação. Edson, Capriote, Capelani, Esqueciada. Todo mundo. Aquela expectativa e hoje vai ser 2-1 Brasil.
9: Boa tarde, Rádio Bandeirantes. Alex aqui de Itaquera, ó. Pode marcar aí, ó. Hoje vai ser 1-0 Brasil, com gol do Casimiro aos 37 minutos do segundo tempo. A gente vai passar um sufoco da bexiga, mas a gente vai ganhar. De 1-0 com gol do Casimiro aos 37 minutos do segundo tempo. Amanhã vocês colocam meu áudio no ar.
10: Valeu, valeu. Ailton Lira, de São Luís, capital do estado do Maranhão. Torcedor de Sampaio Correia. Hoje é Brasil, 3-1. Valeu!
11: Salve Capriote, ouvindo pelo FM 94,9 aqui em Porto Alegre. No jogo anterior eu acertei o palpite, tá gravado aí. Eu falei Brasil 2, Japão 1. Vou repetir o palpite hoje. Brasil 2, Noruega 1, Haaland abre o placar, Vinícius Júnior empata e o Rayan faz o gol da virada e aí vamos para as quartas de final. Abraços, Edu César de Porto Alegre.
12: Boa tarde Capriote, aqui é o Paulo de Malá. E hoje vai dar Brasil 2-1. Gol de Matheus Cunha, gol de Haaland primeiro, Matheus Cunha empata. E Endrick vira. E Neymar ainda com um passe de Neymar. Paulo de Mauá.
0: Valeu, muito alô, bom. Tá aí, portanto, fizemos uma primeira rodada com os ouvintes aqui. Já tem mais. Já tem mais ouvintes. Pode mandar sua mensagem aí. 999-048756. Manda pra gente aí, DDD11, pra quem está fora da região metropolitana de São Paulo. Manda aí sua mensagem. Daqui a pouquinho eu vou fazer mais uma rodada com os ouvintes Bandeirantes. E atenção, em 2 minutos tem um convidado especial aqui conosco, hein? 2 minutos, um convidado que vai falar de uma estrela da seleção brasileira. Então, ó, 2 minutinhos, uma parada muito rápida. Eu acho que não dá tempo nem de ir até o banheiro. Segura um pouquinho mais aí. Vai lá, dá tempo sim, vai lá, 2 minutinhos. Se não der tempo, eu seguro aqui o nosso convidado para você acompanhar, um bate-papo muito legal. 2 minutos, a gente já volta com Concentração. Concentração especialíssimo aqui de Nova Jersey, do MetLife Stadium. Palco do jogo Brasil e Noruega, logo mais 5 da tarde. Ulisses Costa transmite Brasil, e todo o nosso timaço para o melhor pré-jogo do Brasil e do mundo. Até já!
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0: Um minuto, 1:01 pelo horário de Nova Jersey, da costa leste dos Estados Unidos. Eu tô chegando aqui, ó, eu já tenho um convidado, tá com a gente na linha, mas é que tem uns brasileiros chegando aqui, eu pedi pra eles darem um pulinho aqui com a gente, eu já vou trazer o nosso convidado aqui. Tem um grupo chegando aqui, ó, e várias camisas aqui, chega aqui, gente, chega aqui, rapaziada, vamos lá. E aí, vocês estão bem? Qual o seu nome?
1: Júlio.
0: O Júlio tá com a camisa do Santos aqui. Você vem de onde, Júlio?
1: Santos.
0: De Santos mesmo. O seu nome é?
20: É Mário.
0: De onde você vem, Mário?
20: Paulo, São Paulo.
0: Capital. E você?
21: João.
0: E vem de onde, João?
21: São Paulo.
0: E esse aqui é o?
21: Matheus.
0: Vem de Porto Alegre, né, Matheus?
21: Que nada, eu sou de São Paulo, sou corintiano. Tenho essa camisa aqui pra trocar, viu?
0: Peraí, não, quê, não, cara?
1: Esse manto aí tu não troca,
0: pera
1: irmão.
0: Peraí.
1: Tá maluco aqui,
0: ó. Peraí, rapaz.
1: Aqui, essa é a camisa do maior clube do mundo, essa camisa aqui, ó. Isso aqui tu não troca com ninguém, irmão. Isso aqui tu guarda. Isso aqui tu guarda pra sempre, meu jovem.
0: Se o Vinícius Júnior topar trocar a camisa dele com essa do Inter aqui, você troca?
21: Eu troco por uma de qualquer time que tiver.
0: Pô, não, olha aí, Fred.
1: Que fase do Inter, hein?
0: Que fase do Inter, meu Deus. Mas tá bom. Não, quiser não, trocar.
1: Essa eu já tenho.
0: Você dá a sua da Band, ele te dá a do Inter. Mas é o seguinte, tenho, ó. Né? Vamos lá, o palpite de vocês pro jogo. Vamos lá.
1: 3-1.
0: 3-1. E você?
20: 2-0.
21: 2-1. 3-0.
0: 3-0. O Brasil vai ser campeão?
21: Vai ser campeão. Tá com cheiro de 94 isso daqui. Ó.
20: Vice-campeão, acho. Vai perder pra França, afinal. Infelizmente, infelizmente.
21: Deus quiser, vai ser campeão. Eu vou falar que vai ser campeão pra não pegar mal, né? Já zoei com a camisa aqui.
0: Ah, que isso. Mas vocês dois, por exemplo, não viram o Brasil ser campeão ainda. Vocês ainda não viram o Brasil ser campeão. O que vocês imaginam que acontece se o Brasil for campeão? Como é a festa, por exemplo? O que vocês imaginam?
21: Ah, vai ser muito doido, né? Vou sair pra rua comemorando. Vai ser muito bom. Se não tiver no mínimo uns 300 mortos, não foi bom o suficiente.
0: Não, que é isso, cara. Pelo amor de Deus, não diz isso não. E, bom, vocês já viram o Brasil campeão, né? Já viram?
20: 94, né, nos pênaltis, em 2002, com o Ronaldo, os dois do Ronaldo, é inesquecível, né? É uma festa que não vai sair na nossa cabeça. O duro é que eu não tô vendo tanta força assim pra essa Copa, né?
0: Tá voltar a ser campeão, né? Tá muito tempo já sem um título, né?
21: Eu chorei num gol com o Japão, então você imagina a hora que a gente ganhar. Vai ser demais, vai ser absurdamente bom. Vai ser muito bom.
0: Muito bom. Então, bom jogo pra vocês. Vocês acharam fácil o ingresso pro jogo hoje?
21: Achamos até no StubHub, mas caro.
0: Quanto? Caro quanto?
21: Impublicável. A gente falou que a gente trocou a faculdade por esse jogo e eles toparam, então tá tudo certo.
2: Que é isso, gente?
20: É muito caro, Capriotti. Impressionante. Aliás, nos Estados Unidos, os caras têm abusado dos preços, né? Esse trem aí de 90 dólares é inaceitável, né? A gente, para chegar, a gente parou no estacionamento aqui a uns 3 quilômetros e pagamos 170 dólares para estacionar o carro, cara. É tudo absurdo. O estacionamento aqui, você sabe, né? Tá 250, 300 dólares, né?
21: Você joga no Google, não tem caminho para vir a pé. Então eles evitam você vir a pé.
0: Conta a história do jogo lá. A história de qual jogo?
20: Qual jogo você tá falando? Ingresso. A gente comprou o ingresso antes do Brasil jogar com o Japão. A gente podia estar vindo assistir Japão aqui, né? E ainda bem que deu o Brasil. A gente tava chorando, ele chorou por causa disso.
0: Ele chorou
20: porque o Brasil ganhou.
0: Eles iam estar infiltrados na torcida do Japão nesse momento.
2: Você imagina que cena? Que
20: isso, é terrível. O que vocês acham do Brasil?
0: Não, o Brasil vai avançar. Hoje ganha. Ganha e vamos chegar à final. Bom jogo pra vocês.
1: Deixa eu só perguntar pro Santista aqui.
0: Fala aí, Pretzel.
1: Neymar.
21: Neymar é aquele caso, ele tá ajudando bastante onde ele tá agora, dando aquele apoio. Se for pra prorrogação, acho que vale entrar pra dar um lançamento bem colocado lá. Mas ele tá no melhor lugar que ele pode estar nesse momento.
0: Pra começar, você acha que é difícil?
21: É, pra começar, não dá.
0: Não dá, né? É a intensidade. A intensidade aqui é forte, né? É pesado. Valeu, gente. Bom jogo pra vocês. Valeu. Tchau. Valeu, bom jogo pra vocês aí, obrigado, viu? Bom jogo pra vocês, obrigado, viu? Muito obrigado, vamos lá, muito lá. Isso aí, ó, o povo chegando aqui, a torcida chegando pra acompanhar o jogo. Daqui a pouquinho, 4 da tarde, horário local, 5 da tarde, horário de Brasília. Mas atenção, Pretzel, nós vamos agora até o Rio de Janeiro. Vamos sair aqui de Nova Jersey, vamos ao Rio de Janeiro, porque eu prometi ter um convidado. Valeu, Ulisses, obrigado, irmão. Nós temos um convidado aqui agora pra participar conosco. Já que nós estamos falando das estrelas do futebol brasileiro, a grande estrela da seleção nessa Copa do Mundo chama-se Vinícius Júnior. E ele abraçou o protagonismo da seleção. É o artilheiro da seleção, está jogando bem, finalmente, não é? Ele abraçou essa condição de principal jogador do time e está fazendo uma bela Copa do Mundo. E lá atrás, quem descobriu o Vinícius Júnior está conosco agora. Técnico Cacau descobriu esse talento. E ele está conosco para falar um pouquinho do Vinícius Júnior nesses momentos que antecedem o jogo. Cacau, boa tarde. Muito obrigado por estar conosco aqui, por nos atender. Você está bem, Cacau?
3: Tudo bem, graças a Deus. Boa tarde a todos da Band, boa tarde a todos os ouvintes. É um prazer estar aqui podendo falar com vocês sobre o Vini.
0: Você ainda hoje mantém contato frequente com o Vinícius, ou Cacau?
3: Tem mais contato com ele quando ele vem ao Brasil, né? Aí fica mais fácil, porque enquanto ele está fora, a agenda lá é corrida, né? Mas quando ele vem ao Brasil, a gente costuma se encontrar, principalmente no aniversário dele.
0: Aí sim, na festa é bom demais, né? Mas me conta, como é que surgiu o Vinícius Júnior? Como é que ele apareceu aí? Como é que você descobriu o Vinícius Júnior lá, criança ainda?
3: O Vinícius chegou para treinar em nossa escolinha entre 5 e 6 anos de idade. É, chegou novinho. É, a partir de 8 anos de idade, a gente começou a levar ele para algumas competições. E ali a gente já começou a perceber que tinha algo diferente na mão. A partir de 8 anos, quando a gente começou a levar ele para as competições.
0: Ali você já percebia, já detectava um talento muito grande no Vinícius Júnior. O que que chamava a atenção aos 8 anos de idade no Vinícius Júnior, Cacau?
3: O poder de raciocínio e execução das jogadas com muita velocidade. O Vini antevia jogadas muito fácil. E quando executava jogadas, executava com muita velocidade, muito rápido. Isso já mostrava que ele era diferente dos outros na sua idade. E até por isso a gente passou a colocar ele em competições que os atletas eram 1, 2 anos mais velhos do que ele, e ele continuava sendo o destaque dessas competições, né? Ali demonstrou que o Vinícius tinha futuro.
0: Muito legal. E quando foi que ele deixou a escolinha, saiu da escolinha e já foi pro Flamengo direto, não
3: é? É, aos 10 anos de idade eu levei ele para avaliação no campo no Flamengo. E entre 10 e 12 anos de idade, naquela época o Flamengo só treinava duas, no máximo três vezes no campo, né? Então, entre 10 e 12 anos de idade, ele ficou treinando na escolinha com a gente e no Flamengo. A partir dos 13 anos, aí o treino passava a ser integral, né? A semana inteira no Flamengo. E aí ele teve que se desligar da escolinha. Ele passou a se dedicar totalmente à base do Flamengo a partir dos 13 anos. Agora, entre 10 e 12, ele ficou mesclando treinos com a escolinha e treinos com a base do Flamengo.
0: E nessa ida para o Flamengo, onde ele evoluiu, não é? Aí ele começa a ganhar a base técnica, começa a ganhar questão física também. É, onde você acredita que o Vinícius Júnior mais evoluiu o futebol dele, desde que ele chegou lá para vocês com 8 anos de idade, até agora, Cacau?
3: Na base do Flamengo, com certeza. Ali ele teve uma evolução muito grande, e tanto que ele foi furando categorias, né? A gente vê o Vinícius disputando uma taça São Paulo com 16 anos de idade, muito novo, bem cedo, né? E assim, acho que na base do Flamengo ele evoluiu bastante.
0: Você descobriu mais algum jogador? Tem mais algum talento além do Vinícius Júnior que você descobriu? Acho que o Vinícius foi o cara mais talentoso que passou pela sua mão, não é?
3: Sim, sim. A gente teve lá atrás, o Jorge Luiz jogou no Botafogo. Ele passou lá para o lançamão, tipo, ele teve na base do Flamengo, na época o Adílio era o treinador dos juniores, e depois ele foi para o profissional do Botafogo. E depois acho que ele seguiu lá para São Paulo, para o oeste de São Paulo. A gente teve o Glaucio, jogou no América Mineiro, mas esse jogou no Sub-20, tinha contrato profissional, mas depois ele parou. Né? Passaram assim alguns atletas anteriormente. O nosso primeiro aluno, né, que se tornou atleta e foi convocado pela seleção brasileira foi o Matheus Gonçalves, e o segundo foi o Vinícius. Agora, de maior sucesso é o Vinícius, com certeza.
0: Certamente. Bom, demorou duas Copas, né, para o Vinícius realmente abraçar o protagonismo na seleção. Onde você acha, você que conhece tão bem o Vinícius Júnior, já foi eleito o melhor do mundo, onde vai chegar o Vinícius? Qual é o próximo passo, qual é o próximo degrau na carreira dele, Cacau?
3: O Vinícius ele é muito focado, e eu tenho certeza que ele quer muito esse título da Copa. Eu acho que assim, ele não vai parar em querer melhorar sempre os números dele. Ele vai estar sempre procurando evoluir, tanto buscar títulos, tanto pelo Real quanto pela seleção. Eu vejo assim, o Vinícius num patamar de para durar, né, igual o Messi, igual o Cristiano, porque o Vinícius se cuida muito, né? Então a gente está falando aí de pelo menos mais 10 anos de carreira do Vinícius, né? E a gente espera ver muitos títulos, e principalmente pela seleção, né? Que a gente já consiga nessa Copa, já trazendo o Hexa, quem sabe.
0: Cacau, quero te agradecer demais a participação conosco aqui. Parabéns aí por detectar talentos, por fazer a vida, transformar a vida de muitos jovens que sonham em ter o futebol como esse trampolim na vida pessoal, na vida profissional, e que você siga aí descobrindo muita gente ao longo da sua vida. Um abraço para você, até a próxima, viu, Cacau?
3: Obrigado, eu que agradeço a oportunidade.
0: Muito obrigado. Cacau conosco aqui. Eu quero trazer mais brasileiros aqui. Tem mais gente aqui. Olha lá, o Pretzel chamou aqui.
1: Que homenagem ao Haaland.
0: Covers do Haaland. Vem cá, minha gente. Chega aí. Vem cá, vem cá. Bate um papo aqui. Estamos ao vivo aqui, rapaz. Como é que é o seu nome?
4: Jefferson.
5: E o seu?
4: Neymar Júnior.
22: Matheus.
0: Agora eu quero saber o seguinte. Por que peruca do Haaland aqui? Qual é o objetivo dessa peruca do Haaland?
22: Porque o Haaland vai tomar só no coco.
4: Ele vai tomar muito hoje por de dentro. O Vinícius Júnior vai acabar com a carreira dele hoje.
23: Ô, Haaland, se prepara que o Gabriel vai entrar em você, hein? Fica ligado.
0: Vocês se protagonizaram aqui. Tem um monte de meme hoje do Vinícius Júnior com o Haaland, né? Vocês viram os memes aí?
22: Sim. 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

0: Boa! Vamos lá! Vocês vêm de onde?
1: Rio de Janeiro, Mesquita.
2: Boa. Rio de Janeiro, Campo Grande.
3: Rio de Janeiro, Cidade de Deus.
4: Vocês são torcedores de que time?
3: Flamengo.
0: Já viram o Vinícius Júnior lá, não
1: é? Of course.
2: É, Vinícius Júnior é o melhor.
1: É o The Best. Best.
0: Finalmente abraçou o protagonismo na seleção.
1: Hoje ele mete três. Sim. Pode anotar.
3: Se ele não fizer três, ele faz dois.
0: Boa. Então, bom jogo. Foi difícil achar ingresso?
1: A gente tem que vender a alma pra conseguir o ingresso. Tá tudo bem.
0: Segue o jogo.
1: A gente resolve depois.
2: A gente pode falar a verdade? A gente vai invadir isso aqui, vai sair invadindo.
1: Explana não.
2: Não era pra ter falado?
0: Tá bom, bom jogo pra vocês.
1: Tamo junto. Lacho Lite.
0: Vamos lá. Muito bom. Aí, ó. Esse é o clima, né?
5: A gente vendeu a alma pra ter o ingresso.
0: Teve outro torcedor, não quis nem falar o quanto ele pagou no ingresso. Você imagina... Falou, troquei a faculdade do meu filho pelo ingresso. É. Imagina o que o povo tá fazendo pra ver o jogo aqui, Brasil e Noruega. Um jogo de oitavas de final, hein, gente? Oitavas de final. Faltam quatro, mais três depois desse.
5: Não, sem dúvida.
0: Oitavas. Ó, já foram quatro, tem só mais quatro. Já passamos por quatro jogos, tem só mais quatro. Então é o seguinte, ó. Vamos contando aí, é contagem regressiva, você vai fazendo a contagem junto com a gente. Já passamos por quatro jogos, essa aumentou um, né? Antes eram sete jogos, agora são oito. Então a metade já foi. E nós vamos alcançar as outras quatro também, a outra metade.
5: E a gente reclama do estacionamento.
0: Vem pra cá, Preto.
5: A gente reclama do estacionamento lá do estádio do Corinthians.
0: Aí, Preto.
5: $170 aqui.
0: Olha aí, Preto.
5: Os Mar Estável deve estar rindo das pessoas. Aí, ó, vocês reclamam aqui, $170.
0: Então, você reclama do IPTU, Preto. Você reclama. Reclama de barriga cheia. Os caras estão reclamando do custo de vida aqui nos Estados Unidos. Barbaridade.
5: Exatamente.
0: $170 pra parar o carro. Ah, tá de brincadeira.
5: Que isso? Donald Trump tá de brincadeira. E a FIFA também.
0: Não, é a FIFA, né?
5: A FIFA também.
0: O Trump aí tem pouco a ver. O Trump tem a ver com a estrutura, né? Que não tá aquela coisa maravilhosa. Mas os preços, dona FIFA, né? Isso é um negócio impressionante, né? Vamos lá, atenção. Ônibus da seleção brasileira a caminho. Renato Peranton vai me informando aqui em tempo real e eu vou repassando a informação para os nossos ouvintes. O ônibus já deixou a concentração da seleção ali na região de Morristown, onde nós estamos, onde é a nossa base também, e é a base da seleção brasileira. Então já o ônibus a caminho da seleção, o ônibus já está chegando, já está no curso aqui. É, ó, vou te falar que demora 40 minutos no máximo. O ônibus vem na boa, né? Vem devagarzinho o ônibus, vem tranquilinho, vem numa boa e ele vai chegar tranquilo. Vai chegar em 40 minutinhos da concentração até aqui. Ó, estamos vendo o ônibus aí. Tem um ônibus aí? É isso, Mamoni? Estamos vendo o ônibus. Imagens do ônibus na nossa live, hein? Quem tá com a gente na live do YouTube, youtube.com/Rádio Bandeirantes Oficial. Tá aí com as imagens do ônibus da seleção brasileira. Se você não tá com a gente no YouTube, venha. Venha porque tem imagem, tem áudio, tem tudo o que você quer. E tem festa da torcida também. Ao fundo você vai ouvindo aí a torcida brasileira que está chegando aqui ao MetLife Stadium. Leandro Quesada, onde é que você está, Quesada? Fala, Lelê!
6: Você falou que o ônibus está chegando. Aí passou o ônibus escolar, Ricardo Capirotti. Olha lá, o amarelão ali atrás de você. Ó. Toda hora esse ônibus escolar aparece aqui trazendo gente. Cara que acho que é dono desse ônibus tá ganhando, tá fazendo dinheiro hoje aqui, hein? Tá fazendo dinheiro pra trazer a rapaziada. E aí, perto de uma festa, onde torcedores brasileiros com 15. Olha o daquele ali, que coisa, hein? Olha lá, do teu lado direito, do teu lado esquerdo aí. É, a festa já começa aqui do lado de fora, já. Mais de 80 mil pessoas vão acompanhar o jogaço entre a seleção brasileira e a seleção da Noruega. Movimentação enorme, gigante, e torcedores que vão a Brasil e Noruega, né? Tem muitos torcedores de outras nacionalidades que estão aqui para acompanhar esse jogo. Passaram alguns japoneses por aqui, eliminados pelo Brasil. Aquele peruano continua aqui, não é? Em estádio. Festa do futebol, que já o Brasil vai fazer, valendo vaga nas quartas de final da Copa do Mundo de Futebol, Ricardo Capriotti.
0: Boa, Quesada! É isso aí, Leandro Quesada. 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Ô João Paulo Capelanes, você tá aí, para aí João, tá dormindo agora. Vem aqui, João Paulo Capelanes hoje, um maluco em Nova... Não tem esse filme, Preto? Um maluco em Nova York?
5: Em Nova York, no pedaço também.
0: Um maluco em Nova York. Ele tentou reproduzir esse filme hoje lá na Times Square, quase foi preso, mas chegou são e salvo aqui ao MetLife também. E aí, João, foi bom estar nos braços do povo em Nova York, João?
7: Pô, foi sensacional, Capri. Abração pra você, Xandão, pros ouvintes internautas. Do povo, não, dos povos, né? Porque a gente falou com tudo que era gente. Cara de El Salvador, guatemalteco, hondurenho. Eu falei, pô, mas a seleção de vocês não tá na Copa, mas a Copa é festa. Viemos aqui apoiar Brasil, Argentina. Tinha cara com a camisa do Brasil, metade Argentina. Tiramos onda com os noruegueses, com os brasileiros. Pô, foi sensacional. Um abraço pra toda a galera que participou. E daqui a pouco aqui, bora pra dentro do estádio, que já, Chicote Estrada com Jornada Esportiva, hein?
0: Não, eu quero saber da Noruega, João, que hoje você vai falar da Noruega. É. Alexandre Pretzel com a seleção brasileira, João Paulo Capelanes com o time da Noruega. E aí, João, quais as últimas informações da Noruega, que também já tá a caminho do estádio aqui?
7: Ah, certo, sem dúvida. É meio contraditória a Noruega, né? Porque o Solbakken, treinador, ao longo da semana, ele falou que ele não ia revelar o time. Aí, anteontem, naquela última, praticamente, resenha, né? Porque ontem nós tivemos a entrevista oficial. Mas tem sempre aquela resenha, zona mistinha, criada lá no treinamento, inclusive o Elia tava lá, a Glenda, e aí o Solbakken falou o seguinte quando questionado: ah, veja bem, não tem por que mexer no time uma vez que o time tá bem, tamo bacana, chegamos na fase de oitavas, 16 avos agora, buscando oitavas de final, buscando as oitavas pras quartas, então assim, ele falou que não ia revelar, mas ao mesmo tempo falou que não mexeria muito, então a tendência do meio pra frente, o Musa mais uma vez no ataque, com o Sorlotti, com o Odegaard no meio campo, com o Haaland, né, ou Haaland como proferir, né, porque Haaland. Então tá bom, vamos de Haaland. Então, a provável escalação... A provável escalação norueguesa é praticamente a mesma que entrou em campo na última rodada, então sem surpresas. E ó, a gente tem falado muito sobre isso. O que é contraditório? Seleção norueguesa é a mais alta da Copa do Mundo, média de 1,87m. Só que eu fiz um rápido levantamento. Dos 10 gols marcados pelos noruegueses até aqui, sabe quantos gols de bola aérea? Dois. Então assim, eles são gigantes, os vikings são imensos, mas praticamente não fazem gol de bola aérea. Mas atenção ao Marquinhos, 1,83m, e ao Gabriel Magalhães, Chicote, vai estralar. Gabriel Magalhães, 1,90m. Imagina só o confronto. Assim como é na Premier League entre os dois, vai acontecer na Copa do Mundo. Gabriel Magalhães contra Haaland.
0: É o seguinte, ó. Os vikings vão virar pigmeus hoje. Os vikings vão virar pigmeus. Nós vamos transformar os vikings hoje em pigmeus. E é o seguinte...
5: É uma informação importante agora.
0: Diga aí,
5: Preto. Rafael Klaus expulsou o Balogun, né?
0: Isso.
5: O cartão acaba de ser suspenso.
0: É mesmo?
5: O Balogun vai jogar contra a Bélgica amanhã. A comissão disciplinar da FIFA retirou a expulsão.
0: Xiii.
5: E eu acho que o Klaus não apita mais depois dessa, infelizmente.
0: Nossa.
5: Não sei que haja. Eu acho que é a primeira vez
0: que acontece. É a primeira vez que acontece isso.
7: Mas o que eles estão esperando? Isso já é oficial?
5: Não,
7: porque eu vi o jornal Athletic.
5: A imprensa norte-americana está dando isso como fato.
7: O jornal Athletic postou, inclusive no Dobby, a gente falou um pouquinho sobre isso, ó. Se o Balogun jogar amanhã, não vai ser nenhuma surpresa, porque
5: vamos
7: há esse
5: aguardar,
7: movimento.
5: Exato.
7: Mas o The Athletic falou que entrou em contato com a FIFA e a FIFA diz que vai emitir um comunicado oficial. Só que assim, o jogo já é amanhã, vai esperar quanto tempo? Mas tem que falar agora, pô.
0: Se isso acontecer, é gravíssimo.
5: Gravíssimo.
0: Gravíssimo. Nunca aconteceu isso, porque você tira completamente a autoridade do árbitro e você abre um precedente perigosíssimo de que times e que seleções requisitem isso no futuro.
5: E a coincidência é o time da casa, né?
0: É,
5: também é coincidência.
0: Exatamente.
5: É muita coincidência.
0: Eu vi ontem uma entrevista do Balogun, ele deu uma entrevista para um canal aqui dos Estados Unidos. Ele estava indignado ainda estava indignado. Eu entendo a indignação dele, dizendo que, na opinião dele, era no máximo para cartão amarelo. Tudo bem, é um lance interpretativo. Agora, você mexer na decisão do árbitro, isso é muito grave, sério. Vamos aguardar a posição oficial da FIFA. Ó, o povo tá assustado com os valores aqui. $170 para parar o carro. Vem cá, peraí. Vem cá que tem mais gente chegando aqui com a gente. Vem cá, Elia. Passa aqui. Vem cá, Glenda. Vem aqui. Vem cá, Glenda, querida. É o seguinte, tem mais gente chegando aqui nesse nosso concentração. Aqui está Elia Júnior e Glenda Kozlovski, também ao vivo na tela da Band, também ao vivo, abrindo aqui os trabalhos antes do jogo Brasil e Noruega. E aí, Glenda, tá calor aqui, tá quente, né?
8: Poxa, tá quente, mas tá melhor. Melhor do que anteontem, também. Graças a Deus. O Elia tava contando que a Noruega tava se preparando, os jogadores estavam se preparando para esse calor, treinando na sauna. Botaram uma bicicleta na sauna e eles ficavam treinando na sauna. Se preparando 5 meses. Desde janeiro, o Elia contou essa história agora no Show do Esporte. Eu fiquei imaginando assim, meu, ainda bem que não tá mais aquele calorão, né? Porque eles estavam bem treinados para aquilo ali.
0: Ah, mas até...
8: Hoje deu uma melhorada.
0: Eu acho até que deveria ter continuado o calor e ia ser pior para eles. Acho até que ia ser pior para eles.
8: Essa informação que eu tive aí do Elia, acho que não.
0: É, não sei. Nós não treinamos na sauna, né, Elia?
9: Não. Nós corremos onde dá, né? Mas com esse calor aqui é uma sauna, né? Com esse calor aqui é uma sauna. Mesmo que a temperatura hoje ela seja inferior à de ontem, à de anteontem, mas ainda assim é alta a temperatura, né? Ainda assim é alta. Eu acho que o clima é protagonista. Todo mundo aqui já entrou no Show do Esporte hoje. Tá todo mundo bonito, tá todo mundo trabalhando. Então, eu acho que isso é o bonito do Grupo Bandeirantes. O Prétio já entrou, o Capelano já entrou, o Capriotti também, todos participando da nossa cobertura do Show do Esporte hoje. Eu acho isso muito legal, essa integração do grupo.
0: Já acabou o Show do Esporte?
9: Não, o Show do Esporte vai até às 16h. Tem muito chão ainda.
0: Ô, Glenda, você tá confiante no desempenho da seleção? Como é que está o coraçãozinho aí? Você tem quantas copas também? Cobertura de quantas copas, Glenda?
8: Eu acho que é a sétima Copa.
0: Sétima?
8: Eu acho que
0: você
8: é.
0: Tá confiante?
8: Eu tô confiante,
0: você
8: assim.
0: Já viu
8: eu acho que
0: os Brasis aí, né? Muitos
8: já, eu tô gostando mais desse Brasil.
0: Tá
8: aliás, já tem um tempo que eu tava meio desconfiada do Brasil, eu tô gostando muito desse Brasil. Porque eu acho que, assim, é engraçado, a gente tava começando a falar, tem o Vinícius Júnior, mas tem o Bruno Guimarães, mas tem o Gabriel, mas tem... Então, assim, a gente tem vários outros jogadores e não só mais aquela dependência do Neymar, né? Ontem me chamou a atenção na coletiva, que antes do jogo, né? Que a gente escutou o Ancelotti e o Bruno. Por exemplo, na hora do Ancelotti, só teve uma pergunta citando o Neymar. Vocês perceberam isso? Nenhuma outra pergunta, ninguém perguntou sobre o Neymar. Ah, o Neymar tá esquecido? Não é que o Neymar tá esquecido. O Neymar tem o seu protagonismo. Mas é porque a gente tem outros nomes e outras preocupações e outros destaques também que precisam ser trazidos e criam essa curiosidade em nós, jornalistas, para que a gente possa levar a informação. Isso me chamou a atenção. Eu falei, poxa, a gente tá indo pro caminho certo.
0: Sim.
8: Acho que a partir do momento que uma seleção deixa de ter um protagonista e passa a ter diversos protagonistas, eu acho que a gente começa a entrar nesse trilho que pode sim nos levar para uma sexta estrela. Não sei se é dessa vez, né? O tempo muito curto, a gente está formando um time e uma seleção agora, durante a Copa do Mundo. A gente está trocando a roda do carro enquanto o carro está andando.
0: É isso.
8: Mas pelo menos eu acho que a gente entra num trilho mais certeiro, que pode levar a gente para um caminho certo.
0: Boa, Glenda! Ó, aqui está o homem que determinou que Carlo Ancelotti é um treinador ultrapassado e viralizou no mundo. Viralizou no mundo inteiro. Então eu quero saber, Elia, hoje o técnico ultrapassado vai colocar a seleção no trilho certo, como disse a Glenda, no caminho certo, e nós vamos vencer hoje?
9: Torço muito para que o errado seja eu. Talvez eu tenha sido duro demais com o Ancelotti. Ele é pouco acadêmico, talvez não ultrapassado. Vamos ser um pouco menos duros em relação ao treinador da seleção brasileira. Ele é pouco acadêmico, pouco estrategista. Deveria ter uma qualidade melhor para definir planos B e C. Toma decisões erradas, mas o universo conspira a favor dele. Pessoal da Rádio Bandeirantes, olha só. Ele não tira o Casemiro. O que o acadêmico diz? Brasil e Japão, Casimiro é o primeiro volante, um cara de marcação perigoso, porque em algum momento vai ter que fazer uma falta para impedir um contra-ataque. Isso significa o quê? Vai tomar um segundo cartão amarelo e vai ser expulso. Acadêmico, está no livro. Você precisa substituir esse cara no segundo tempo para que ele não tome o segundo cartão amarelo. Aí ele não substitui, erra academicamente, mas o Casimiro vai e faz o gol, então ele vira gênio. E tá tudo bem. O Casimiro tá no lugar onde, se ele não faz aquele gol, ele arma um contra-ataque gigante para a equipe do Japão. Como o contra-ataque já havia acontecido, 4 contra 2, o Japão não teve capacidade de fazer o gol. Então, olha que interessante. Você vai de genial a bestial a incompetente, idiota, num piscar de olhos. Essa é uma realidade. Eu torço pro errado ser eu torço pro Ancelotti continuar errando, mas o resultado ser favor do Brasil. Isso que eu imagino que deva acontecer.
0: Coisa linda, Elia. Muito bom. Elia Júnior, Glenda Kozlovski, esse casal fantástico que toca o show do esporte com brilhantismo todos os domingos na tela da Band. Placar, vai, Elia. Vamos lá.
9: O placar vai ser 1-1 no tempo normal, 2-2 na prorrogação e o Brasil passa nos pênaltis.
0: 10-9, né, nos pênaltis. Né?
9: Com todo mundo cobrando na segunda sessão de cobranças, tá, entendeu? Bom.
0: E aí, Glenda, fala. O seu, vai, Glenda. Vamos lá. Então, alivia agora, vai.
8: 3-1, Brasil.
0: Boa, é isso aí.
8: Aí tem o gol do Haaland, porque a gente quer ver o gol. Não, deixa o Haaland fazer o gol dele, né? Mas, por favor, 3-1 Brasil, se Deus quiser, é isso que vai ser.
0: Então é o seguinte, obrigado, Glenda. Valeu, Elia. Boa sequência de show do esporte pra vocês. Então, já que vai ser 3-1 pro Brasil, eu quero fazer o seguinte. Vou chamar o Luiz Felipe Nunes, que está pelas ruas de São Paulo. E, na sequência, eu quero ouvir novamente os dois gols do Ulisses Costa. O gol contra o Marrocos, o primeiro jogo, e o gol contra o Japão. Então vamos com o Luiz Felipe Nunes, trazendo mais personagens pra gente aqui. E na volta, Ulisses Costa vai emocionar o Brasil. Vocês não sabem o que é o gol do Ulisses Costa. Então vamos lá, Luiz Felipe Nunes, de onde agora? Fala aí, Luiz.
10: Fala, Ricardo Capriotti, boa tarde novamente para você, para todo mundo ligado na Bandeirantes. Estou passeando pelas ruas de São Paulo. Agora muita gente já saindo da região da Avenida Paulista, se localizando e voltando para os bares, para já se preparar para comer, beber, ouvir, ver o jogo de hoje do Brasil. Muita gente com a camisa da Seleção Brasileira aqui na cidade de São Paulo. Região aqui, muita gente gritando ao lado também, muito cachorrinho. Agora começou um belo de um som aqui onde eu tô. As pessoas já vão se localizando, já comprando a sua cervejinha. Não sei nem se tá dando pra ouvir, porque o violão aqui tá torando. Aqui na Avenida Paulista já rolou até bate-boca, briga, gente já um pouco mais alcoolizada do que o normal, mas tem muito cachorrinho aqui latindo também, cara do Capriotti. O negócio tá animado, daqui a pouco as pessoas já vão partir para a localização onde vão acompanhar a partida de futebol de hoje da Seleção Brasileira. A gente também partindo já para outros destinos. Aqui vou chegar aqui aleatoriamente, não sei nem se é brasileiro. Meus amigos, tudo bem? Quando é que vai ser o jogo de hoje?
11: Quanto vai ser?
10: Quanto?
11: Ai, quanto vai ser? Uns 2-1. Eu não sei, deve ser. Espero que seja, pro Brasil.
10: Vocês estão com a camisa do Brasil, mas vocês vão ver o jogo por aqui? Vão ver onde?
11: Pra lá na Augusta.
10: E sabe alguma coisa de futebol ou só vão acompanhar, beber, só brincar um pouco de ver jogo?
11: Pouca coisa de futebol, mas o importante é a festa, né? Eu vou só por isso.
10: Então tá bom, muito obrigado pra vocês. Você vê que o povo tá caracterizado com camisa do Brasil, nem sabe direito quem é que vai jogar, quanto que vai ser, quem quer Haaland ou Holland, como prefere, o nosso grande João Paulo Capelanes. A gente vai trazendo aqui os torcedores do Brasil pela cidade de São Paulo. Capriotti, volto com você.
12: Recolheu Vini Júnior na finta, abriu para Bruno Guimarães, não bateu, devolveu para Vini Júnior, linha de fundo, vem para cima.

0: Neto. É isso que a gente quer de você, Vini Júnior. É isso que a gente quer de você. No lançamento pelo setor de esquerda, a câmera ataca, abertura para ele, balançou, cortou o zagueiro, levou para dentro da grande área, ajeitou, bateu no ângulo, a bola deu na bochecha. A bola deu na bochecha. Deu na bochecha direita da rede, morreu no fundo do gol. Empatado o jogo em Nova
1: Brasil, Brasil, Brasil, Brasil.
0: Já domina do seu campo intermediário, prende o lance o Brasil, abertura para Danilo, vamos ver Danilo. Dominou, cortou, passou, rolou para Endrick, vai para finta, perdeu o lance. A bola volta, Ryan ganhou, girou para Bruno Guimarães, dominou, girou, empurrou para Martinelli, bateu.

0: futebol brasileiro. Não há samurai que aguente, não há samurai que aguente quando o Brasil parte pra cima. Numa jogada pela direita, o Hendrick ganhou, Ryan soltou, bolou, deu lance, bom lance, bom lance. Rolou pra Martinelli, o Martinelli dominou, bateu chapado na bola. A bola dá no pé da trave esquerda e morre no fundo da rede. O Brasil vira o jogo, o Brasil vira o jogo nos momentos finais. Esse é o futebol que encanta, esse é o futebol que faz o povo brasileiro se emocionar. Esse é o nosso maior esporte, essa é a nossa maior paixão, essa é a cara do futebol brasileiro. Assim Martinelli, Martinelli, Martinelli, Martinelli, Martinelli, no vira-vira do futebol do Brasil. Brasil 2, 1 Japão, gol, emoção maior do futebol. Essa é a emoção, Martinelli, que você proporciona à torcida brasileira, como dizia meu amigo José Paulo de Andrade, que me passou essa frase maravilhosa, tá em memória. Brasil 2-1 pro Japão, Brasil 2-1 pro Japão, bonito Brasil, não tem tempo pra mais nada.
1: O tá aí, tá aí, pra dar aquela energizada, pra fazer com que você tenha aí a melhor, o melhor fluido pra esse jogo, né? As melhores energias pra você empurrar a seleção brasileira. Eu fico arrepiado aqui de ouvir o gol do Ulisses Costa. É emocionante. O som da combinação é perfeita. O som da torcida, o nosso áudio, a narração do Ulisses, é uma mistura que emociona, arrepia e que hoje vai ter aqui também. Eu só espero que não seja com todo esse sofrimento, né, gente? Porque, ó, dá louco. Vamos um joguinho, pelo menos, com tranquilidade, porque faltam só 4, mais 4 jogos pra gente bater no peito e dizer aqui é Brasil. Bate no peito e diz aqui é Brasil, é o Hexa que tá chegando. A metade já foi, 4 já foram. Mais 4 pra gente botar a sexta estrela no peito. Tá difícil, tá duro. Mas ontem, o Paraguai mostrou que tem um caminho. Há um caminho, gente. Assim como Cabo Verde já havia mostrado que há um caminho contra a Argentina, ontem o Paraguai também mostrou. Então é o seguinte, contra a França. Então é o seguinte, vamos ficar aqui. Ah, é a França. Pô, oh, vamos perder. Não, calma, gente. Calma, futebol. Futebol é isso. Ah, perdemos da França no amistoso. Amistoso é outra história, é outra coisa. Calma, sem pachequismo, nada disso, mas com apenas a realidade, com a razão. É duro, é difícil? Pode ser, mas a gente está construindo um time dentro da Copa do Mundo. Vamos até Miami, vamos voltar a Miami? Já fomos a Miami, vamos voltar para lá porque é a próxima parada da seleção, hein? Vai passar hoje pela Noruega e aí vai pegar Inglaterra ou México. Próximo sábado, lá em Miami, onde está Paulo do Valle esperando já a seleção. Eu tenho confiança, tenho fé de que o Brasil estará lá. E o PDV também, ao lado do povo brasileiro em Miami. Fala aí, PDV!
2: Fala aí, Capri, tudo bem? Ó, a gente está aqui num restaurante que tem uma brasileira como dono. Ó, vamos dar uma geral aqui, ó, nosso Marcos Mesquita. Ó, as mesas já vão sendo tomadas aqui pelos torcedores brasileiros, ó. Vamos conversar aqui com uma família. Tudo bem, meu amigo? Opa. Tá na expectativa para a seleção brasileira? Como é que tá sentindo o jogo para hoje?
3: Não, com certeza hoje, né? Acreditando no Brasil, três pro Brasil, vai um pros caras. Vamos acreditar nisso.
2: Como é que você tem visto o trabalho do Carlo Ancelotti?
3: Eu acredito que tem sido bom. Todo mundo acreditava numa coisa mais específica, como eram os técnicos brasileiros. Mas o formato dele é diferente. E parece que ele está muito alinhado com...

0: Neymar, com o Endrick, que a coisa está acontecendo. Então eu acredito que a gente vai ter sucesso com isso.
1: O que você tá tomando esse drink grandão aí?
0: Uma Frozen Margarita aqui pra animar, né?
1: Tá calor, né?
0: Oh, demais, demais. Tá muito quente por aqui.
1: Vocês são aqui de Miami?
0: Não, nós somos de São Paulo, nós somos de Alphaville. E viemos pra cá especificamente pra assistir o jogo da Copa, assistir a Escócia e Brasil lá no estádio aqui de Miami. E estamos aqui torcendo pro Brasil, aproveitando um pouco mais.
1: Boa Copa, qual que é o seu nome?
0: Roberto.
1: Aí, ó, Capri. Roberto empolgado com a seleção brasileira. E o clima é esse, ó. O bar tomado pela torcida brasileira. Daqui a pouco tem aquele pagodão, o pagode do juiz por aqui. E a gente traz mais detalhes aí ao longo da nossa programação de pré-jogo maravilhoso, viu, Capri?
2: Boa, boa, Paulo do Vale. Tá aí o PDV trazendo mais informações e mais torcida do Brasil contra a seleção da Noruega. Muito bom, muito legal. É o seguinte, olha, agora temos 2 horas e 39 minutos pelo horário de Brasília, 21 minutos para as 3 horas da tarde. Tá chegando a hora, daqui a pouquinho, Ulisses Costa assume o comando da Jornada Esportiva Bandeirantes às 4 da tarde. A bola vai rolar às 5. Mas agora, eu quero chamar um material muito especial produzido pelo João Paulo Capelanes. É uma reportagem que vai colocar aqui frente a frente Gabriel Magalhães e Haaland. Dois dos protagonistas desse jogo de daqui a pouquinho. Então, o João Paulo Capelanes vai explicar pra gente agora a trajetória desses jogadores e como eles chegam para esse confronto de daqui a pouco. Então, preste atenção, você que quer entender como é que vai ser o Gabriel Magalhães marcar o Haaland, como é que o Haaland vai tentar se desvencilhar do Gabriel Magalhães, jogadores que estão frente a frente na Premier League, né, sempre... um pelo Arsenal, outro pelo Manchester City. Então agora, João Paulo Capelanes explica tudo pra gente. Pode continuar mandando suas mensagens aí no nosso WhatsApp 999048756, porque na sequência também tem ouvinte Bandeirantes participando conosco no Concentração Especialíssimo aqui do MetLife Stadium ao vivo. Aliás, estamos falando ao vivo desde hoje cedo, desde manhãzinha, já preparando todo o clima, levando todo esse ambiente festivo de Brasil, de seleção brasileira, pra você que está com a gente aqui na Bandeirantes. Agora é você. Fala aí, João Paulo Capelanes.

0: A batalha está marcada. Está marcada. De um lado, o guerreiro brasileiro, Gabriel Magalhães. Do outro, o herdeiro dos Vikings, Haaland.
1: Haaland scores! Manchester City

0: Após vários duelos na Premier League, os caminhos de Gabriel Magalhães e Erling Haaland voltam a se cruzar, mas agora em um palco muito maior, as oitavas de final da Copa do Mundo. Haaland pode ser sinônimo de força, velocidade e faro de gol. O camisa 9 que intimida qualquer defesa e carrega a tradição de um povo conhecido por suas histórias de conquista e coragem. Gabriel Magalhães, um zagueiro que transformou o combate individual em especialidade. Firme pelo alto, forte na marcação e sabe bem como encarar o centroavante norueguês nos gramados ingleses.
1: And Gabriel! Two weekends running! A supreme set piece, same scorer! Gabriel, same source! And as we move into 6 minutes of extra stoppage time, Arsenal have come from behind.
0: Mas afinal, de onde vem tanta rivalidade entre eles? Para explicar, vamos ter que voltar um pouquinho no tempo. ...2024, clássico agitado entre Arsenal e Manchester City. Após o gol de empate do City, Gabriel colocou a camisa no rosto, lamentando o gol sofrido. Eis que Haaland buscou a bola dentro do gol e a jogou na direção do zagueiro, acertando a nuca do brasileiro, gerando uma grande confusão entre os atletas e as comissões técnicas.
2: E na hora, assim, mano, eu falei, cara, não é possível, mano, o último lance... Aí eu, tipo, vou e coloco a camisa, tipo, no rosto, assim. E aí eu lembro que eu, tipo, senti a bola batendo na minha cabeça.
3: Forte?
2: Não, não foi tão forte. Foi, tipo, jogou assim, tá ligado? Só que, tipo, na hora eu falei, ah, mano, nem liguei, que... é.
3: Não, tava não veio, cara.
2: Pô, tava... A gente tomou gol no finalzinho. Só que durante o jogo eu e ele já tava mó isca, tipo... Tipo, ele dominava e toda hora eu vibrava na cara dele, tá ligado? Tipo, querendo mostrar que nós também, né? Beleza, aí eu saí do campo... Aí eu tava... Aí chegando no vestiário e tal. Aí eu entrei no celular e, mano, vários memes já, tipo, ele jogando a bola na minha cabeça. As pessoas me mandando. Eu falei, mano, que hora que foi isso? Que eu não lembro, mano. Que eu não lembrava, realmente eu não lembrava. Aí eu lembro que eu fui assim, saindo, eu tava indo pra zona mista. Aí o cara pegou e falou assim, o repórter veio falar comigo. Aí ele pegou e falou... Pô, Gabriel... E aquela situação com o Haaland, eu falei, mano, eu nem vi, mas tá tranquilo, é provocação de jogo.
0: Provocação. Seria uma boa alternativa no jogo desse domingo para desestabilizar um dos melhores e mais letais centroavantes do planeta? Para Cicinho, comentarista do jogo aberto e presente na Copa de 2006 com o Brasil... pode ser um caminho para a defesa brasileira.
4: Olha, pela minha experiência em Copa do Mundo, isso que aconteceu entre Gabriel Magalhães e o Haaland na Premier League, leva para dentro do campo, sim. E no momento como esse, o cara quer demonstrar que ele é absoluto, ainda mais se tratando... do Gabriel, saber que tudo isso está sendo noticiado no Brasil, que ele foi um cara que enfrentou o Haaland na Premier League e teve todo aquele acontecimento da provocação, a bola que o Haaland jogou na cabeça dele, enfim, tudo isso vai ser colocado dentro de campo, vai ser falado ali no meio dos jogadores, ó, galera, eu já enfrentei esse cara, ele provocou dessa maneira, então a maneira da gente desestabilizar ele é marcando, é chamando a atenção dele também para que ele não venha a encontrar espaços, Então o jogador também tem isso. O jogador tira dessas provocações aí uma força diferenciada para colocar dentro do jogo e para contagiar também os companheiros, né? Mas os jogadores convertem isso em combustível para poder entrar ligado no jogo e vencer a partida.
0: Outro inimigo do Brasil neste domingo será a altura. E não estamos falando de altitude. A Noruega tem a maior média de altura da Copa. Dentre as 48 seleções, 1,87m. O ex-zagueiro campeoníssimo por onde passou e atual comentarista da Band, Edu Dracena, analisa como o Brasil deve se defender contra os gigantescos vikings. E claro, como neutralizar o centroavante Haaland.
3: Eu, como ex-zagueiro, quando ia enfrentar um time muito alto, uma seleção muito alta, como é da Noruega, uma das mais altas da Copa do Mundo, em bola parada, em escanteio, a marcação seria mista, pegava três jogadores para marcar individual e o resto marcaria em zona, né? Posicionado em zona, cada um no seu posicionamento. E esses três jogadores que marcaria individual, marcaria os três jogadores que tem um potencial muito grande de cabeceio, de tempo de bola, entre os melhores da equipe adversária. E aí atacar a bola realmente, porque se você deixar o adversário correr e para depois você sair, é muito ruim isso. Por isso que eu não gosto de marcação individual, né? Todo mundo marcando individual, porque qualquer desconcentração, qualquer saída rápida, o cara sai na frente e aí você acaba não marcando e tendo aquele espaço todo pro adversário cabecear. Então eu gosto de marcação mista, onde que três jogadores marcavam individual e o resto atacaria a bola. Então para mim, na minha visão, essa marcação seria ideal, marcar a seleção norueguesa aí, porque são jogadores altos, jogadores fortes e que na bola aérea ofensiva eles vão muito bem.
0: Palavra que causa arrepio até mesmo no zagueiro mais corajoso. Afinal, o atacante tem números impressionantes. Pela Noruega, são absurdos 60 gols em 53 partidas. Aos 25 anos, ele já soma mais de 350 gols na carreira.
5: I don't know. I think it's my speciality to score goals.
6: Eu acho que a minha especialidade é marcar gols. É, como qualquer outra coisa. Eu só sou muito bom em marcar gols. Talvez um pouco de sorte. Eu nem sei direito o que eu estou fazendo. E é assim que funciona.
5: That's just how it is.
0: Rivalidade à parte, não é só com Haaland que a defesa brasileira tem que se cuidar. Para o comentarista Cláudio Zaidan, fazer com que a bola chegue menos em Haaland pode ser um caminho mais curto para a classificação brasileira.
7: A Noruega não é só o Haaland. Claro que ele é um jogador quase imarcável, né? Porque além de finalizador extraordinário, tem muita velocidade, força. Então é preciso dificultar a vida do Haaland, fazendo com que a bola não chegue tantas vezes. E para isso é preciso marcar tantas jogadas laterais, com o Nusa pelo lado esquerdo, quando entra o Bob pela direita, também é um jogador driblador, consegue colocar a bola na área. Mas sobretudo é preciso marcar Odegaard. Ele é o catalisador, ele é o jogador que faz a bola chegar ao Haaland muitas vezes, tem um passe muito bom, fez um grande campeonato inglês pelo Arsenal, está no melhor momento da carreira. Então marcar o Odegaard no meio campo, o cara que pensa o jogo da Noruega, é fundamental.
0: É, tá claro que não é apenas um duelo individual entre Gabriel Magalhães e Haaland. Não é só um jogo dentro de campo. Fora dele, a batalha de grito na arquibancada, a força brasileira.

0: agora não valem apenas 3 pontos. Vale uma vaga nas quartas de final da Copa do Mundo. É a camisa amarela tentando conter o gigante escandinavo. É a técnica contra a força. Os guerreiros brasileiros diante dos descendentes dos vikings. No futebol, espadas dão lugar a chuteiras. Escudos viram caneleiras. E o campo se transforma em um verdadeiro campo de batalha. Com um único objetivo: a vitória. Isso é Copa do Mundo! Cada duelo individual pode decidir o destino de uma nação. A guerra está marcada. Uma guerra que durará apenas um dia, mas que ficará marcada para toda a eternidade. A sonorização é de Roger Palme Duarte.
1: Esse confronto promete, viu? Um dos principais, se não o principal atacante do mundo nesse momento, Erling Haaland, 38 gols em 52 partidas na última temporada, não é brincadeira, 5 gols em Copas do Mundo e olha só, ele tá na primeira disputa dele de Mundiais. Do outro lado, o Gabriel Magalhães, zagueiro do Arsenal, também um dos principais, um dos melhores do mundo neste momento. Tô muito curioso para saber o que vai acontecer neste duelo, que começa, é claro, e terá a transmissão da Bandeirantes a partir das 5 horas da tarde. Brasil e Noruega nas oitavas de final da Copa do Mundo de 2026. Agora é o seguinte, eu quero ouvir o que o ouvinte Bandeirantes tem a dizer sobre esse confronto. Já dei a minha opinião aqui, que eu tô muito animado, muito curioso para saber o que vai acontecer, mas eu quero saber o que você, aí do outro lado do seu rádio, da sua inteligência artificial, do seu YouTube, por onde você estiver acompanhando a gente, eu quero saber o que você pensa. Você mandou mensagem pra gente no WhatsApp e a gente vai ouvir agora.
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3: Alô, todos os ouvintes da Rádio Bandeirantes, sou o Vanderlei de Mogi das Cruzes. Ô, Campioche, hoje vai ser 2x2 e o Brasil vai ganhar de 3x1 no pênalti. Sou o Vanderlei de Mogi das Cruzes, sou fã de vocês. Domingo, coisa linda, Vanderlei de Mogi das Cruzes.
4: Em Botafogo, aqui na Zona Sul
5: da Capital. Bom dia, turma da Bandeirantes. Aqui é Adalberto Souza, da cidade de Itaperi, 87 anos. Brasil 4 e após os gringos 0. Aliás, 4x1, vai.
4: Alô? Bom
5: trabalho pra vocês aí. Vamos torcer pelo Brasil. Tchau.
6: Olá, Edmilson Souza, direto de Milão. Nós estamos no aeroporto aqui embarcando para o Brasil. Infelizmente não vamos ver o jogo, mas vamos ouvir pela Bandeirantes. Eu estou com a esposa e os dois filhos. Natália, qual o resultado do jogo?
7: 2x1 Brasil.
6: 2x1 Brasil, Pedrão.
8: 4x3 Brasil.
6: 4x3 Brasil, Caião.
8: 4x2 Brasil.
6: Eu vou de 2x1 Brasil. É isso aí. Bandeirantes, minha paixão. Vamos chegando, Brasil.
9: Fala, Queçada. Fala, Capriote. Boa tarde. João Paulo aqui de Santos, Vila Belmiro. Estou aqui com a minha filha Maria Carolina, meu sogro Daniel, minha esposa Vivian e minha filha Maria Clara, Maria Eduarda, João Pedro. Estamos todos aqui acompanhando vocês, né? Aqui pela internet, pelo YouTube. Muito boa transmissão e expectativa aqui para o jogo. 3x0 para o Brasil, 2 gols do Vinícius Júnior. Certo? E vamos passar desde o primeiro tempo sem sufoco. Só marcar bem. E cada remada daqueles noruegueses a gente grita penta. Bora, Brasil, pra cima. Beijo, bom trabalho a todos.
10: Boa tarde, Capriote. Tudo bem? Aqui é Lelo Carias, de Potirendaba, São Paulo. Torcendo para o nosso Brasil e ouvindo a Band. Abraço. 2x1 pra nós hoje, tá bom demais. Se o Neymar entrar, o Brasil vai jogar bem e ele também vai jogar bem. Abraço para todos aí.
11: Boa tarde, Capriote. Aqui é o ouvinte amigo Marcelo de Mauá. A seleção brasileira vai ganhar fácil. Pelo menos com 2 gols de diferença. Ah, disseram. O Brasil nunca ganhou da Noruega. Peraí, foram apenas 4 jogos. E nenhum dos jogos valendo a Noruega é um time que está fazendo a sua história. Nós já temos a nossa história. Nós somos os favoritos. Quem tem que temer é a Noruega e não a seleção brasileira. Nós vamos ganhar. E não é arrogância. Porque nós temos 5 estrelas no peito e vamos ter a sexta. Um grande abraço, uma boa tarde.
2: Boa tarde, ouvinte da banda. Adelson Badu, direto de Pinhacó. 3-0 hoje, se Deus quiser. Valeu, bom programa para vocês e boa transmissão.
7: Novamente, boa tarde, Ricardo Capriotti, Ulisses, Ulisses, somos conterrâneo, lá da região de Alta Paulista, Oswaldo Cruz. Esse Ulisses, ele tá arrebentando, meu, a pessoa, o ser humano que não se arrepiar e não chorar e não gritar é fora do normal. Que narração, Ulisses, Laércio, fique com Deus, Ricardo Capriotti, PDV, João Paulo Capelana, Queçada, todos vocês aí da Rádio Bandeirante Mundial. Hoje nós vamos arrebentar, Ulisses, 3-0, arrebentar essa goela sua de tanto gritar gol. Um abraço, irmão. Quem sabe o menino Ney entra no meio dessa brincadeira toda.
12: Oi, gente. Oi, Prédio. Boa tarde. Prédio, eu estou aqui na Vila Formosa, meu nome é Miguel Abrão, saboreando umas bolachinhas com leite maltado, sabor chocolate e avelã. E lembrei de ti, homem, viu? Um abraço.
1: Vamos lá, então. Voltando aqui. Agora a gente vai fazer mais uma rápida pausa no Concentração. Daqui a pouquinho, direto do MetLife Stadium em Nova Jersey, Brasil e Noruega. E todo o nosso timaço já presente no estádio.
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0: Três horas, um minuto, 2:01 na costa leste dos Estados Unidos, agora, já na nossa posição de transmissão no interior do MetLife Stadium. A Bandeirantes já fala do interior do palco do jogo, faltando menos de 2 horas para a partida começar e já portões abertos. Torcedores chegando, tomando seus lugares aqui no MetLife, e essa é a visão agora da Bandeirantes aqui, do alto, de cima,
1: a mesma posição que o Ulisses Costa terá daqui a pouquinho para transmitir Brasil e Noruega. Por falar nisso, a seleção brasileira já está aqui. Acabou de chegar ao MetLife Stadium. Acabou de desembarcar no palco do jogo, no estádio do jogo. Daqui a pouquinho, mais informações com Alexandre Pretzel, mas o Quesada também está comigo aqui. Já está ao meu lado. Vamos lá, Quesada, quero te ouvir. Brasil, daqui a pouquinho em ação aqui no MetLife. Fala então, Quesada.
17: Que coisa linda essa nossa cabine, hein, Capri? Mais uma vez, eu tenho contado em todas as transmissões que a cabine da Bandeirantes é sempre olhando para a linha do meio-campo, que divide as duas, o campo em duas partes. Realmente uma visão aqui maravilhosa, onde já, como você destacou, o Ulisses estará narrando esse jogo importantíssimo para a nossa seleção. Ô Capri, tive a experiência de no ano passado fazer o Mundial de Clubes, lembra disso, né? Aí nós fizemos, o Jean pode até me ajudar, nós fizemos uma semifinal e a final exatamente desse local. E tava um sol, mas um sol de rachar mamona, como se diz lá no interior de São Paulo. Hoje tá abafado aqui, não tá, Capri? Tá abafado sim. Mas a temperatura está mais amena em relação àquelas duas oportunidades do jogo da semifinal e da decisão entre Chelsea e Paris Saint-Germain. Isso para a prática do futebol será algo muito positivo. Se mantiver assim, né, dá uma resfriada um pouquinho só, não chover, né, até para não atrapalhar a vida de todo mundo aqui, a gente vai ter uma temperatura bem adequada na hora que a bola rolar para Brasil e Noruega. Aí alguém vai dizer, mas a Noruega prefere, né, um clima mais ameno. Mas pro Brasil também. Pro Brasil também um clima mais ameno. Acho que poderia ajudar a nossa seleção a impactar menos, né, em relação a esse calor incrível que está acontecendo aqui. Pela última vez que eu vi, 30 graus os termômetros marcavam. 30 graus, mas a sensação térmica não estava tão alta assim. E agora está batendo um vento. E olhando para o céu, aquelas nuvens cinzas que a gente observava, elas não existem mais. O tempo está totalmente nublado, totalmente nublado. Tudo cinza por aqui, Ricardo Capriotti. E com aquela cara de que pode chover a qualquer instante. Por enquanto, só ficou o Ricardo Capriotti na ameaça. Posso observar também daqui da nossa cabine as arquibancadas. Os primeiros brasileiros, torcedores brasileiros já estão aqui. Vejo também torcedores da Noruega. Eu tô fazendo aquela conta de bandeira, né? Deixa eu ver quantas bandeiras da Noruega aqui. Tô vendo uma ali atrás de um dos gols.
1: Tem mais brasileiro, hein? Mais brasileiro.
17: Tá muito dissipado ainda, né? Tá muito assim separado. Porque o estádio abriu há pouco tempo. Mas certamente o Brasil deve vencer mais uma vez esse duelo de torcida das arquibancadas. Foi assim contra Marrocos. E olha que Marrocos tem uma torcida danada. Foi assim contra o Haiti na Filadélfia. Marrocos aqui, né? Aqui no MetLife. Haiti na Filadélfia, no Lincoln Field. A Escócia lá no estádio em Miami, o Hard Rock Stadium. E no último jogo em Houston, só tinha uma mechinha nipônica, uma mecha japonesa. A torcida brasileira em peso mais uma vez, e hoje não será diferente, contra os Vikings aqui no MetLife. Tá chegando a hora, Ricardo Capriotti.
1: Tá aumentando a expectativa, crescendo a expectativa aqui no MetLife Stadium. Aquele ambiente, aquele clima, aquela atmosfera de decisão. Já a seleção brasileira presente. Já vejo ali um membro da comissão técnica caminhando pelo gramado do MetLife Stadium, que aliás está perfeito. Gramado fantástico, espetacular, como todos os gramados dessa Copa do Mundo. Já tem um membro ali da comissão técnica fazendo uma avaliação, dando uma caminhada tranquilamente. E já vem os jogadores. Daqui a pouquinho os goleiros primeiro e depois os jogadores para aquele processo de aquecimento. O ambiente vai se formando, aquela atmosfera vai se formando por aqui. Vai criando aquele clima de decisão, de Copa, clima espetacular com a chegada do torcedor da seleção brasileira, que aliás está em grande número aqui no lado externo do MetLife Stadium. Muitos, muitos brasileiros, uma onda verde e amarela. E tem muito norueguês também, é verdade, né? Tem muita torcida da Noruega.
18: Vai estar dividido, hein?
1: Daqui a pouquinho a gente vai conferir isso na prática aqui no interior do MetLife Stadium.
18: São jogadores que vocês não conhecem.
1: São 2:06, horário de Brasília, horário da Costa Leste, 3:06 pelo horário de Brasília. Estou ouvindo alguém falar aí, o Marquinhos falando, vamos lá.
19: Neutralizando bem esse ataque que a gente sabe que é muito qualificado deles, né? Então é fazer um bom jogo, né? Como eu venho dizendo sempre, cada jogo vai ser uma final pra gente, então não existe o dia de amanhã, não existe deixar para depois, a gente entra em campo hoje para ir buscar essa vitória.
18: Tô sentindo no teu olhar muita confiança, assim. Talvez eu, no outro jogo um pouco mais de tensão. É por aí ou é só impressão?
19: Não sei. Eu acho que quando a gente vai passando na competição, a gente vem ganhando confiança, a gente vem se acostumando mais com a competição, mais com a pressão, mais com tudo que envolve, né, esse tipo de competição. Então a gente vem crescendo, né, isso vem dando confiança para o nosso time, mas a gente sabe que cada jogo tem a sua história, né? Cada jogo tem a sua história, a gente tem que manter os pés no chão e fazer o que a gente tem que fazer dentro de campo para sair lá de dentro com a vitória.
18: O que vocês que já passaram por essas situações em Copas, são 15 jogadores que já atuaram em Copas do Mundo, podem passar para os mais novos, como o Rayan, por exemplo, que é um menino de 19 anos aí, vem jogando?
19: Exatamente isso, né? O que a gente vem falando, eu acho que não pode deixar para depois, o mínimo detalhe vai ser decisivo, né? Aquela bola que a gente acha que não vai acontecer nada, ela pode ser muito decisiva, então são 90 minutos, 120 pênaltis que a gente tem que estar preparado mentalmente para fazer um grande jogo, fisicamente a gente está bem, taticamente também a gente está bem, né? E a gente tem que estar pronto mentalmente para fazer um grande jogo ali e sair vitorioso de lá de dentro.
18: Tá certo, Marquinhos, obrigado, vamos para cima, boa sorte.
0: Tá aí o Marquinhos, grande Marquinhos, falando aqui nesse concentração. Seleção brasileira tá aqui, assim como está Alexandre Pretzel. O Pretzel já está na posição de transmissão da Bandeirantes no gramado do MetLife Stadium. Não é que ele tá atrás da arquibancada, não é que ele tá na cabine, não, ele tá no gramado, atrás de um dos gols do MetLife Stadium. Então eu quero saber onde é que você está, Pretzel, a sua visão aí e mais um destaque do Brasil que já está aqui. Fala, Pretzel.
20: Tudo bem, campeão? Um grande abraço a você, um abraço a todos aqui na nossa posição, à sua esquerda aqui no MetLife. Jogador arbitragem já vai entrando em campo, norte-americano.
0: Vamos melhorar o som do Pretzel? Eu não estou ouvindo o Pretzel. Vamos me dar uma melhoradinha aí. Ele está lá no fundinho, tá baixinho. A gente já vai melhorar o som dele aí para que todos possam ouvi-lo. Então vamos lá. Com Jean-Pierre Vandressen, nosso mestre da engenharia. Daqui a pouquinho a gente vai colocar o Pretzel com aquela qualidade de áudio fantástica que a gente tem sempre, não é? Sempre nas nossas transmissões, aquela qualidade espetacular de todo o nosso time. Vamos lá então, já, daqui a pouquinho. Alô, Pedro Coin! Vamos lá, Pedro Coin! São 2:09 na costa leste dos Estados Unidos, 3:09 pelo horário de Brasília. Ô, Quesada. Rafinha.
17: Diga, Capri.
0: Rafinha vai estar aqui hoje, mas só vai estar, né? Não vai nenhuma chance dele entrar em campo hoje, não é?
17: Será uma surpresa se ele ficar até no banco de reservas. Aí se alguém pensar, imagine o Rafinha desde o início do jogo, aí vai ser mais surpreendente ainda, né? Aí aquele trabalho de esconde-esconde que o Ancelotti tem feito com a gente, né? De esconder tudo, absolutamente tudo, em todos os treinos. Venho repetindo desde o início da nossa cobertura. Não é fácil fazer o dia-a-dia da seleção, tô lá com o Pretzel todo dia. Só treino de bobinho. Só exercício físico, nada que possa passar pra gente alguma ideia, né? Pra gente desvendar, pra gente trocar uma ideia mais profunda em relação aos trabalhos táticos que o técnico está fazendo. Então, respondendo diretamente, não. O Rafinha não entra como titular e aí fica a dúvida se ele fica no banco, se ele será utilizado no segundo tempo da partida. E uma expectativa inversa em relação ao Neymar, né? O Neymar estará, Ricardo Capriotti, no banco e alimenta uma expectativa de jogar pelo menos uma parte final deste jogo contra a Noruega. Lembrando, contra o Japão, o técnico disse que não ia colocá-lo, porque estava resguardando o Neymar para uma possível prorrogação. Isso gerou muitas críticas, né? Porque se o Ancelotti diz que o Neymar tem 90 minutos para jogar uma partida oficial, ele já tem essa condição física, então ele poderia muito bem ter entrado 15, 20 minutos antes, 10 minutos antes, quiçá, contra a seleção do Japão, e jogaria mais meia hora na prorrogação. Ele jogaria no máximo 40 minutos, então ainda ficaria devendo 50 minutos de participação dele nessa Copa do Mundo. Noruega ali, não é? Chegando ao vestiário, essa é a imagem oficial do estádio nesse momento, ônibus estacionado, e daqui a pouco Noruega e Brasil, sem muitas novidades, apenas uma alteração, substituto de Paquetá, que daqui a pouco entra em campo com os demais jogadores, Ricardo Capriotti.
0: Já temos João Paulo Capelani também, vamos trabalhar, gente. Vamos lá, bora lá, porque João Paulo Capelani já está conosco também para trazer mais informações da seleção da Noruega. Time norueguês já está no estádio, também como a seleção brasileira. Vamos lá, João Paulo Capelani, a sua visão. Fala aí, João.
21: Vamos lá, Capri, mais uma vez aqui da posição. A seleção da Noruega já na casa e a expectativa é para o repeteco da escalação assim como conseguiu a classificação, busca, obviamente, avançar a próxima fase da Copa do Mundo FIFA 2026. É aquele time que a gente já sabe da ponta da língua do brasileiro, de tanto que a gente vem falando. Haaland no comando do ataque, Odegaard no meio campo, Sorloth, obviamente, caindo pela direita, e aí a expectativa para entender como é que os noruegueses vão jogar. Solbakken, quem fez mistério, não falou se vai ser de bola aérea ou bola no chão, mas promete ser bem ofensivo, mesmo respeitando a seleção brasileira. Volto a dizer, o retrospecto é só norueguês. 4 jogos, 2 empates e 2 vitórias da Noruega. Chegou a hora, não. Já passou da hora do Brasil mandar a Noruega pra casa, Ricardo Capriotti.
0: Já, já mais informações da Noruega. Daqui a pouquinho vamos a Miami com o Paulo do Vale. Alô, Alexandre Pretzel, a sua visão aí do campo de jogo atrás de um dos gols. Onde é? Qual gol você tá, hein, Pretzel?
20: Tô atrás da tua esquerda, tô atrás do gol da tua esquerda, Capri.
0: Deixa eu te ver aí, levanta o braço, eu quero te ver aí, Pretzel. Levanta o braço aí, vai.
20: Aqui, ó.
0: Aê, aqui, tô ó. Te vendo aí, com o bonezinho branco. Boa, aí sim, ó, posição privilegiada do Pretzel, hein?
20: Privilegiada.
0: Visão espetacular. Pretzel ali, ó, se for pênalti ali, não tem como o Pretzel errar. Tá na cara da grande área ali, ó, de frente pra grande área, tá a 5 metros da grande área. Aí não tem como errar, hein, Pretzel? É,
20: o Vinícius Júnior vai cair na minha frente aqui, ó, Cal. Vou apontar pro Ismael Elfati, que tá ali na beira do campo. Mandar um abraço pra ele, ó, pra que ele tenha uma boa arbitragem. 44 anos... 63 jogos na temporada, deu só um cartão vermelho de segundo amarelo, deu 3 vermelhos diretos, marcou 5 pênaltis e apitou 2 jogos da Copa. Tá com moral o Ismael Elfati, que vai apitar o jogo, tá dando uma olhada no gramado com os seus auxiliares. E aqui na minha diagonal estão ali o Luiz Henrique e também o Ibães dando uma olhada. Não, só o Luiz Henrique, o Fabinho. Luiz Henrique e Fabinho conversando, né, dando uma olhada no gramado. E mandando um abano ali para as famílias que provavelmente estão posicionadas aqui para acompanhar o jogo. Tá tudo pronto, o gramado é espetacular. Brasil e Marrocos, eu fiquei mais próximo aqui da pequena área. Agora estou aqui na reta, ó, entre a pequena e a grande área, entre a ponta da grande área, na linha de fundo. Mais uma vez, um privilégio estar posicionado aqui para um grande jogo entre Brasil e Noruega. Vai sair daqui a pouco a escalação do Brasil. O Martinelli é o favorito para ocupar a vaga de Lucas Paquetá, meu caro Ricardo Capriotti.
0: Boa, boa, Pretzel. Que hora sai a escalação? Sempre tá saindo mais cedo agora, não é, Pretzel? Antes era 1 hora. Você tá conseguindo antecipar aí, hein? Você tá furando a FIFA, hein, Pretzel?
20: É, 1 hora e meia antes. 1 hora e meia antes. Agora, pela entrevista do Ancelotti, pelo conservadorismo dele, por todas as interpretações que a gente faz, desde que ele treinou o time contra o Marrocos e manteve uma coerência do jogo contra o Egito, que foi o pré-jogo, É inegável que o Martinelli vai ganhar a posição pelo que ele falou. Agora, cabeça de treinador, vai que ele chega no vestiário e muda de ideia e avisa os jogadores. Os jogadores já sabem quem vai jogar, provavelmente, e a gente só está aguardando a escalação daqui a 30 minutos. Capri.
0: Bom, vamos a Miami, porque lá está o Paulo do Vale, ao lado de brasileiros que vão empurrar a seleção já já. Miami chamando. Alô, PDV, é você. Fala, PDV!
3: Vamos lá, Capri, ó, vamos dar um giro aqui no restaurante onde a gente tá com o Marcos Mesquita. Tá enchendo de brasileiro por aqui, impressionante, né, o público brasileiro em Miami. Eu quero saber do pessoal aqui a respeito dessa escalação do Ancelotti, amigo. Você tá aí já há algum tempo no bar, tá curtindo. Quero saber quem você coloca no lugar do Paquetá, se você tá no lugar do Ancelotti hoje.
4: Ô, cara, eu não faço ideia, meu brother. O jeito que tá o Brasil, ele tá meio bagunçado e pra substituir o Paquetá é difícil, cara.
3: Neymar, não?
4: Neymar, talvez, mas acho que ele vai entrar no segundo tempo, brother. Não no primeiro tempo.
3: Qual que é a sua expectativa pro jogo hoje com o relatório da seleção brasileira? Vai ser fácil, vai ser difícil?
4: Eu acho que vai ser um jogo pesado até começar ali, sair o primeiro, o segundo gol. Mas eu acredito que vai ser 3-1 pro Brasil hoje.
3: Qual que é seu nome?
4: É Vitor.
3: É Vitor. Pessoal, quero saber vocês aí, no lugar do Carlo Ancelotti hoje, quem que vocês escalam hoje no lugar do Lucas Paquetá? Quem que vai? Vai o Neymar hoje?
22: Acho que vai Neymar. Tem que ir Neymar.
3: Expectativa que o Neymar seja titular pela primeira vez na Copa, faça um gol?
22: Sim, expectativa que ele entre e faça um gol. Eu acho que é ele que define hoje.
3: Qual que é seu nome?
22: Leandro.
3: E, ó, mesa de brasileiros aqui, Capri. Ó, tem muito brasileiro aqui em Miami, fazendo festa na expectativa da seleção brasileira. Ó, aqui mais brasileiros por aqui também. E é, amigo, tá com a camisa do Palmeiras. palmeirense, representando a seleção brasileira, essa camisa do Verdão, né?
5: É, exatamente, representando o Palmeiras aqui. E Endrick hoje vai deixar o dele, hein? Pode escrever aí, Endrick vai deixar o dele hoje.
3: O Endrick tinha que ser titular no lugar do Paquetá hoje?
5: É o que eu espero, né? Mas vamos ver, vamos ver. Vai dar bom, vai dar bom.
3: Qual que é seu nome?
5: Diego.
3: Pô, tá aí, Caprió. Endrick, Neymar, a preferência dos brasileiros aqui em Miami pra vaga do Paquetá, Capri.
0: Boa, boa, Paulo do Valles. Miami direto. E é pra Miami que nós vamos, hein? É pra Miami que nós vamos. Sábado que vem, quartas e final. Inglaterra ou México? Quem virá aí no caminho da seleção brasileira? Eu tô apostando que o Brasil estará lá no próximo sábado. E hoje esse jogaço de bola você vai ter conosco também na Bandeirantes, Inglaterra e México. Que jogo, hein, senhoras e senhores? Que jogo, Inglaterra e México. A atmosfera do Estádio Azteca, eu tô achando que a Inglaterra não vai passar pelo México hoje. Tô achando que se o Brasil passar hoje e vai passar, a gente vai pegar o México no próximo sábado lá em Miami. E que jogo será esse? Que partida! E amanhã, um outro jogaço que o Ulisses Costa transmite, simplesmente Portugal e Espanha. Esses jogos dessa Copa, fantásticos, maravilhosos, Quesada.
17: É uma boa lembrança essa, né? É, seja Inglaterra ou México, Ricardo Capriotti, ouvintes, é bom a gente destacar dois freguesaços da seleção brasileira quando o assunto é Copa do Mundo. Quando o México encontra o Brasil, ele não vence o Brasil em Copa. Você vai lembrar de 2014, eles complicaram lá em Fortaleza naquele 0-0, né? Que o Ochoa catou até pensamento. Mas na maior parte das vezes o Brasil enfrenta o México e goleia o México. Foi assim em 50 na Copa do Brasil, foi em 54, depois em 62 o Brasil enfrentou novamente a seleção mexicana, teve esse empate em 2014, teve vitória em 2018. E quando é a seleção inglesa, o Brasil também leva muita sorte. E quando enfrenta a Inglaterra, Capriotti, em Copa do Mundo, a chance do Brasil ser campeão é enorme. Foi assim em 58, foi em 62, foi em 70 com aquele, né, gol do Jairzinho, aquela defesa incrível do Banks na cabeçada do Pelé. E em 2002, só em 94 o Brasil campeão não enfrentou a Inglaterra, mas enfrentou os donos da casa, os americanos colonizados pelos ingleses. Enfim, pouquinho dessa história, pitada histórica, tô com você. Eu acho que pela primeira vez na história da Copa do Mundo, o México é favorito. E a Inglaterra não vai ser a favorita nesse duelo que vai acontecer no estádio que o México jamais perdeu, né? Jogando partidas oficiais, o Azteca dando muita sorte para a seleção mexicana. Ricardo Capriotti, o estádio tá enchendo, hein? Tá enchendo o estádio.
0: E eu virei o homem do tempo, viu, Quesada? Eu tô olhando aqui direto a atualização da meteorologia. Por enquanto, a meteorologia oficial da FIFA não informa nenhum risco. Por enquanto, nada. Eu tô dando uma olhada aqui na previsão das próximas 4 horas. Por enquanto, nas próximas 4 horas, não tem previsão de chuva. Então, por enquanto, apesar do tempo encoberto, de algumas nuvens um pouco mais escuras, não há previsão de chuva de precipitação. E que assim seja, que permaneça dessa maneira, pra gente não ter nenhum problema, porque aqui a nossa posição é descoberta. Se chover, é um problema sério. Ulisses Costa vai ter problema para segurar a papeleta dele de escalações. Vocês, comentaristas, todo mundo, né? Porque nós estamos no descoberto aqui. Mas não vai chover, pelo menos por enquanto.
17: Não vai.
0: E
17: não
0: em
17: vai.
0: São Paulo, vai chover ou não vai, Luiz Felipe Nunes? Como é que tá o tempo aí? Fala, Luiz.
6: Capri, não vai chover em São Paulo. Tem uma possibilidade fraca de chuva por aqui. Um sol que vai sendo colocado agora já na região da Vila Madalena. A gente vem sempre pra cá na Vila Madalena porque é por aqui que a galera se concentra, rola um sambão. Não vai ter muita gente na rua exatamente no momento do jogo porque os bares fecham os telões na hora da partida, mas o pessoal já vai entrando, já vai se locomovendo, já tomando um chopinho. Cada boteco que você vai tá tocando um samba diferente para escutar vocês. É uma dificuldade tamanha, mas muita animação. Sem trânsito novamente a cidade de São Paulo, sem chuva, dia tranquilo para você chegar aonde quer que você queira na cidade. Se você é motorista e precisa chegar até aqui a Vila Madalena, as Picuelta, que é aquela rua mais lotada, que é da onde a gente fala nesse momento, é um pouco mais complicada porque o pessoal está na rua agora, já escolhendo o barzinho, já vendo qual que está mais lotado, qual que está menos cheio, para onde que vai, para onde que não vai. Um sonsaço de vuvuzela, de buzina, de tudo quanto é coisa. Pessoal de verde e amarelo, algumas pessoas de azul, todo mundo já com uma latinha de alguma coisa na mão. cerveja, drink, o que quer que seja. A animação é muito grande. A cada jogo do Brasil, as ruas vão ficando mais lotadas, porque a animação vai contagiando. A gente já falou com gente que gosta de futebol, com o pessoal que não gosta de futebol, todo mundo curtindo a partida, que acontece logo mais às 5 horas da tarde. Tem muito gringo também em São Paulo, tem gente que vai aproveitar para já ver o jogo do Brasil. Muitos ingleses por aqui devem assistir a partida da seleção brasileira, já ficar para mais tarde, para as 9 horas da noite, para assistir México e Inglaterra por aqui também. A alegria vai contagiando as ruas de São Paulo. Você, nosso ouvinte, deve escutar, quem está nos acompanhando também pela nossa live no YouTube, pelas redes sociais, vai sentindo também esse clima da Bandeirantes, a Bandeirantes pelas ruas da capital paulista, por outras capitais, pelo Distrito Federal, a festa tomando conta, o torcedor brasileiro animado. Se no começo existia uma desconfiança, se algumas pessoas não sabiam exatamente quem eram os 26 nomes da seleção brasileira, agora já é um clima totalmente diferente, oitavas de final, já estamos quase lá, quase na boca desse título do hexacampeonato, todo mundo torcendo por aqui, Ricardo Capriotti.
1: Valeu, Luiz. Luiz Felipe Nunes trazendo mais informações pra gente aí, trazendo mais detalhes, mais informações da Vila Madalena. Mais uma informação da reportagem Bandeirantes. Fala aí, Alexandre Pretzel, já já tem a escalação, hein?
20: Já já a escalação. Rodrigo Caetano passou aqui na minha frente, nos cumprimentamos, perguntei pra ele do ambiente, ele disse que tá tudo maravilhoso, tá falando ali com os filhos e com a esposa agora, aqui na parte quase central do estádio. Aí tá o Cícero Souza ali também, cumprimentando todo mundo, caminhando no gramado, hein? Foi diretor do Palmeiras, foi diretor do Grêmio e hoje está numa situação de gerência também, trabalhando em base de futebol profissional junto à CBF. Então, um ambiente de absoluta confiança e tranquilidade do que foi ontem o treinamento, né? O Martinelli trabalhou forte em dois treinos. Ele foi o cara principal como substituto do Paquetá. O Danilo Santos foi substituto uma vez. Então, quinta-feira, Danilo Santos, sexta e sábado, Martinelli. Então, Martinelli leva vantagem para ocupar essa vaga que logo, logo será definida pela seleção daqui 9 minutos. Sai a escalação oficial. Por que Martinelli? Porque eu perguntei para o Ancelotti ontem, como é que vai ficar a recomposição defensiva? Ele acha que o Martinelli consegue, sim, ajudar, né, pelo aspecto físico, pela velocidade que ele tem, para segurar o meio de campo da Noruega quando tu precisar fechar espaços. Essa é a ideia do treinador. Se você colocar no papel, né, no esquema tático 4-2-4, pode ser com a bola. Sem a bola, a tentativa é virar um 4-3-3, mas todo mundo ajuda na marcação. Rayan, Vinícius Júnior descem, Matheus Cunha também e o próprio Martinelli. Vamos aguardar apenas a confirmação dessa escalação em seguida pelo técnico Carlo Ancelotti e Ricardo Capriotti.
1: Aí, Alexandre Pretzel. Pretzel dá de olho na marcação da escalação da seleção brasileira. Para você, Quesada, qual seria o melhor substituto do Paquetá ali no meio de campo? Você que acompanhou a semana de treinos da seleção, tá analisando aí essa situação toda aí. Quem é o melhor substituto do Paquetá na seleção, Quesada?
8: E antes de responder, só vou apontar algo, tá? Eu não colocaria essa seleção que tá aqui em campo, faria muitas mudanças, não teria convocado boa parte daqueles que foram convocados pelo técnico Ancelotti, ok? Todo mundo já sabe minha posição desde o início. Mas agora vamos analisar, olhando para aquilo que o Ancelotti está fazendo na seleção e com a cabeça do Ancelotti. Eu diria que é o Martinelli. É o Martinelli para ganhar essa posição do Paquetá, para que o Martinelli jogue ali na esquerda junto com o Vini. Já que o Douglas Santos não está atacando bastante, e essa é uma cobrança que a gente faz, os laterais que não atacam, Capri, isso vale para o Danilo lá na direita também, então o Martinelli pode ser esse cara para fazer um 2 na esquerda com o Vini, trocando de posição. Quando ele abre, o Vini fecha para o meio e vice-versa, não é? E um cara que ajuda muito na marcação, que é um conceito do técnico Ancelotti, que gosta de jogadores de ataque que ajudam na marcação. Por isso que o Rayan está com uma moral incrível com o Mister. Porque o Rayan, né, participou efetivamente da marcação, da pressão alta. O Brasil já fez 4 gols com pressão alta. Então, eu acredito que seja o Martinelli. Para fechar, ele tentou isso com o Rafinha no amistoso de Cleveland contra o Egito e no primeiro jogo contra Marrocos. Aí o Rafinha se machucou, ele colocou o Paquetá no time, o Paquetá fez esse trabalho na esquerda com o Vini, e hoje, sem o Paquetá, a tendência, pensando com a cabeça do Ancelotti, é Martinelli para fazer essa função, e a dupla na esquerda com Vini Júnior contra a Noruega, Ricardo Capriotti.
9: Muito bom, abração ao Sander Saad lá em Santos, ouvindo a Bandeirantes. Alô, Sander, abração para você, para a Thalita, para o Bernardo, para o Lorenzo, ligados em 106.7 lá em Santos e na Baixada Santista. E o Sander está dizendo que vai ser 2-1 para o Brasil. Tomara, Sander, tomara que a gente siga aí com o placar. Não precisa ser goleada, não. 2-1 já é suficiente para a gente avançar, ir em frente, ir a Miami, ir na próxima fase, às quartas de final. Vamos lá, vai Brasil, daqui a pouquinho eu quero ouvir o Ulisses Costa. E o gol contra a seleção do Japão. Esse é o gol que arrepia, o gol que emociona, é o gol que empurra a seleção brasileira adiante. Aquele sufoco, aquela dificuldade, mas aí o Gabriel Martinelli achou um gol espetacular. E a narração foi ainda mais linda do Ulisses Costa, que você confere agora com a gente. Vamos lá, Ulisses, solta a voz. Brasil 2, Japão 1. Vai, Ulisses Costa!
10: Subiu do seu campo intermediário, frente do seu Brasil, abertura para Danilo, vamos ver Danilo, dominou, cortou, passou, rolou para Hendrick, vai para finta, perdeu o lance, a bola volta, Ryan ganhou, girou para Bruno Guimarães, dominou, girou, empurrou para Martinelli, bateu!

0: futebol brasileiro. Não há samurai que aguente, não há samurai que aguente quando o Brasil parte pra cima. Numa jogada pela direita, o Hendrick ganhou, Ryan soltou, bolou, deu lance, bom lance, bom lance. Rolou pra Martinelli, o Martinelli dominou, bateu chapado na bola. A bola dá no pé da trave esquerda e morre no fundo da rede. O Brasil vira o jogo, o Brasil vira o jogo nos momentos finais. Esse é o futebol que encanta, esse é o futebol. Futebol que faz o povo brasileiro se emocionar. Esse é o nosso maior esporte, essa é a nossa maior paixão, essa é a cara do futebol brasileiro. Assim, Martinelli, Martinelli, Martinelli, Martinelli, Martinelli, no vira-vira do futebol do Brasil. Brasil 2, um Japão, gol, emoção maior do futebol. Essa é a emoção, Martinelli, que você proporciona à torcida brasileira, como dizia meu amigo José Paulo de Andrade, que me passou essa frase maravilhosa, tá em memória. Brasil 2-1 pro Japão. Brasil 2-1 pro Japão.
1: Tá aí, Ulisses Costa. Tá aí, Ulisses Costa. Eu já vou pro Rio de Janeiro com o Luiz Valcir, mas antes tem seleção brasileira escalada. O time está definido. Sobe o tema da Bandeirantes, escalando o Brasil. Vai, Pretzel.
2: Alisson, goleiro número 1. Danilo Silva, número 13. Marquinhos, o capitão, número 4. Gabriel Magalhães, número 3. E Douglas Santos, 16. Casemiro, número 5. Bruno Guimarães, número 8. Martinelli, número 22. Rayan, número 26. Matheus Cunha, número 9. E Vinícius Júnior, número 7. Repetindo o Brasil: Alisson, Danilo Silva, Marquinhos, Gabriel Magalhães e Douglas Santos. Casemiro, Bruno Guimarães e Martinelli. Rayan, Matheus Cunha e Vinícius Júnior. Deixa eu ver se o Rafinha tá no banco. Tá no banco. Rafinha no banco. Banco do Brasil. O Everton e Ederson os goleiros. Alexandro, Bremer, Léo Pereira e Banhes. Ederson Silva, Fabinho, Danilo Santos, Neymar, Rafinha, Hendrick, Luiz Henrique e Igor Thiago. Apenas o Lucas Paquetá como desfalque para o confronto contra a Noruega. Ricardo Capriotti.
1: Tá aí, Gabriel Martinelli, o substituto de Lucas Paquetá. E é isso, então, Quesada. Ele ama
3: Acertamos,
1: o Martinelli,
3: hein?
1: Né? Ele
3: Acertamos.
1: Ama o Martinelli. Nem é o cara da função, da posição original mesmo, né? Mas ele vai com o Martinelli, Quesada.
4: Vai com o Martinelli para essa função que explicamos, tática. Um atacante que também tem obrigações defensivas, que ajuda muito na recomposição. O Brasil vai ter que ter essa pegada, porque o time da Noruega é forte e veloz. E o Martinelli está acostumado, né? Está acostumado a enfrentar, por exemplo, o Haaland, né? Não vamos esquecer, né? Arsenal e City estão jogando toda hora, assim como Gabriel Magalhães. O Martinelli está envolvido sempre, né, nesses grandes duelos da Premier League. Então, não fugiu daquilo que o Pretzel falou durante toda a semana, e eu também. A outra opção é o Danilo, vai ficar no banco de reservas, e aí ele fecha o meio com Casemiro, Bruno Guimarães um pouco mais à direita em alguns momentos, vai para a esquerda, mas o Martinelli fazendo um 2 ali com Vini, Matheus Cunha, o homem de referência, o 9, que também sai da área, e o Rayan para trabalhar em cima, não é, da lateral da equipe da Noruega. Tava bem na cara que seria isso. E quem ouve a Bandeirantes, Ricardo Capriotti, ficou sabendo aqui que Martinelli seria o dono da vaga deixada por Paquetá, machucado, Capri.
1: É isso aí, tá escalada a seleção brasileira. Daqui a pouquinho a gente confirma. Os goleiros já estão iniciando o processo de aquecimento aqui no gramado do MetLife Stadium. E aqui de Nova Jersey, nós vamos ao Rio de Janeiro. Conexão Estados Unidos-Rio, Carlos, conexão Estados Unidos-Brasil. Luiz Valcir está conosco e vai trazer mais informações da cidade maravilhosa.
5: Olha
1: o Ancelotti falando. Peraí, Valcir. Segura aí que o Ancelotti está falando. Fala, Ancelotti.
5: Bem fisicamente, eu creio que pode ajudar também hoje, não só com o Japão.
6: O que muda do Paquetá para o Martinelli e se muda a função do Bruno Guimarães, que tem sido um dos destaques da seleção brasileira na Copa?
5: Não, ele vai jogar centro-esquerda, vai mudar a posição com o Vini para combinar bem por fora na esquerda. Então, eu acho que já jogaram junto da mesma maneira que eu jogo contra o Paraguai na qualificação. fez bem, eu acho que pode repetir.
6: O Rafinha no banco, ele está bem se for necessário utilizá-lo?
5: Se é necessário, pode ser utilizado, não acho que não 90 minutos, porque

0: Forte.
1: Como sempre te pergunto, confiante?
0: Sim, muito confiante, como sempre.
1: Boa sorte, obrigado.
2: Tá aí, Mr. Carlo Ancelotti. Eu já vou ouvir o Quesada sobre isso. Quero ouvir o Quesada sobre isso, porque ele falou aí da posição que o Martinelli, da condição que o Martinelli vai desenvolver em campo. Quero ouvir o Quesada na sequência, mas antes, vamos ao Rio de Janeiro com o Luiz Valcir. E aí, Valcir, como é que tá a torcida fluminense aí pro jogo de daqui a pouquinho? Fala, Valcir, boa tarde.
3: Muito boa tarde para quem acompanha. A expectativa para o jogo da Rádio Bandeirantes aqui no Rio de Janeiro está alta, viu? Tem samba, tem gente...
2: Não, o Valcir está ruim, infelizmente. Infelizmente a conexão com o Luiz Valcir está ruim. Está muito, a conexão não está bacana. A gente vai refazer e volta daqui a pouquinho. Quesada, vamos lá. Ele disse que o Martinelli vai fazer o lado esquerdo ali com o Vinícius Júnior abrindo mais o lado esquerdo. Ou seja, ele não falou sobre marcação, não é? Dá para entender que com a bola ele vai estar junto com o Vinícius Júnior, mas sem a bola eu não sei como é que vai ser, recompõe, mas como é que vai ser essa marcação. A marcação não vai ser o forte no meio de campo do Brasil. Tá tudo bem, Quesada, para criação, quando o Brasil tiver a posse de bola e no ataque, Martinelli e Vinícius Júnior na esquerda, beleza. Mas e quando a gente não tiver a bola, marcação só com Casemiro e o Bruno Guimarães funciona?
4: Esse é um ponto interessante, porque o que a gente tem falado desde o início da Copa, Capri, é que o Bruno Guimarães corre pelo Paquetá e corre pelo Casemiro, né? A gente tem falado isso desde o início da Copa do Mundo. O Paquetá até ajuda mais na marcação, ou ajudava, porque hoje está fora, né? Do que o próprio Casemiro. Agora, com o Martinelli fazendo essa função, né? Ele tendo essa possibilidade sem a bola de ajudar na marcação, aí é um a mais para ajudar, não é, esse sistema defensivo brasileiro quando tiver sem a bola. E o Gaian é uma grata surpresa na cabeça do Ancelotti para fazer essa função. A gente tem elogiado mais o Gaian por fazer uma pressão na saída de jogo do adversário do que propriamente pelos dribles, né, de partir para cima do adversário e marcar muitos gols, né? Olha só que ponta nós chegamos, né? A gente está elogiando um ponta porque ele tem compromissos defensivos na seleção e é isso que tem funcionado. Eu acho que o Martinelli vai ajudar muito. E aí são os assistentes do Casemiro, né? Bruno Guimarães está jogando uma Copa maravilhosa, 4 assistências, não vamos esquecer. O Rayan, que recompõe com muita facilidade porque tem fôlego para isso. E o Martinelli, quem acompanha a Premier League e a Champions League, sabe que ele naturalmente já faz isso no Arsenal da Inglaterra. Eu acho que pode funcionar. O problema é que deixar o Casemiro sem essas obrigações, né? Se o Casemiro ainda fosse o Neymar, vamos combinar, né, Capri? Até a gente entenderia. Mas quem é Casemiro na fila do pão para, numa função de meio campo, não ajudar na marcação? Isso realmente não entra na minha cabeça. E não me sai da mente, Capri, para voltar para você, ele correndo atrás do Sano do Japão. Tá, não. O que é isso? Aquilo foi uma das cenas mais ridículas que eu vi da seleção brasileira em Copa do Mundo.
2: A tomara que o plano do Mr. Carlo Ancelotti hoje dê certo com o Martinelli. Vai dar certo. Ele orientou o Martinelli o que ele tem que fazer. No ataque é assim, Martinelli. Na defesa é desse jeito. Quando a gente tiver a posse de bola é assim. Sem a posse de bola é assado. E a gente vai ver isso daqui a pouquinho em ação na narração do Ulisses Costa, que está aqui se preparando, aquecendo as pregas vocais para o jogo de daqui a pouquinho. Escalou o contato? Refeito o contato com o Rio de Janeiro. Luiz Valcir, vamos lá, Valcir, agora é você. Fala, Valcir!
3: Ativa aqui no Rio de Janeiro é muito alta. Esse bar que eu estou em Botafoguense já está lotado. Mais tarde vai ter uma situação perfeita. Samba e...
2: Não, infelizmente não dá. Valcir, eu entendo a sua vontade, o seu esforço, mas não dá, tá ruim e vai aumentando o número de pessoas, vai piorando a conexão, mas já a gente vai trazer mais convidados aqui pra gente. Atenção, Pretzel, mais um destaque da seleção brasileira, vamos lá, Pretzel.
5: Olha, o Bruno Guimarães ontem deu entrevista e ele chegou a fazer uma autocrítica, dizendo o seguinte: é o melhor momento dele na carreira e na seleção, então nem se fala. Se ele não teve minutos na Copa do Catar, dessa vez ele virou o titular absoluto do Ancelotti. E depois que ele, na realidade, antes dele se machucar, porque ele ficou afastado aí mais ou menos uns quase 3 meses por uma lesão que ele teve antes da Copa do Mundo, até havia uma preocupação de que ele não estivesse em 100% da sua condição. ele disse que o

0: ciclo fez com que ele aprendesse bastante, ficasse mais maduro como um jogador realmente importante no time do Newcastle, titular absoluto e também convocado pelos treinadores anteriores, pelo Fernando Diniz, pelo Dorival Júnior e agora o homem de confiança do Carlo Ancelotti. Então, Bruno Guimarães, o melhor em campo contra Marrocos, um dos melhores contra o Haiti, muito bem contra a Escócia, de razoável para bom contra o Japão, é um cara que está mantendo realmente uma regularidade impressionante e tem sido, talvez, né, o principal nome do meio de campo da seleção brasileira. E na Inglaterra já se fala que o Arsenal pretende contratá-lo ao Newcastle, pagando uma fortuna pela multa rescisória de mais de 80 milhões de libras e também com salário exorbitante para o jogador. Mas ele tem contrato com o Newcastle ainda por mais um ano e meio, ou um ano e meio ou mais, acho que é mais dois anos mais ou menos, e aí o Newcastle já bate o pé dizendo que ele é um jogador fundamental e que não pretende negociá-lo. Mas já está aí, Bruno Guimarães, do Atlético Paranaense para o mundo, para a seleção brasileira, e considerado por muitos o principal jogador do Brasil neste momento. Capri.
1: Muito bem, são 2 horas e 40 minutos aqui na Costa Leste Americana, 3h40. O jogo começa daqui 1h20. 1h20 para a bola rolar aqui em Nova Jersey, New York. Nova Jersey, New York, estádio. É como a FIFA determina aqui. Nós estamos em Nova Jersey. Mas para ficar tudo bonitinho, a FIFA determina que é Nova York, Nova Jersey, o estádio da Copa do Mundo, o MetLife Stadium. A Noruega está definida, está escalada. Vamos lá. Será que tem Haaland? Haaland. Será que tem Haaland? Tem Haaland. Será que tem Odemar? Vem aí, Odegar. Vem aí, João Paulo Capelanes.
2: Vamos lá, Odegaard está confirmado entre os titulares. A seleção da Noruega é exatamente aquela que o Solbakken tentou fazer mistério e não conseguiu. Goleiro Nyland veste a número 1. Lateral direito recuperado, Rierson 26. Ainda na zaga, Ayer número 3, Wolf 5 e Regen número 17. O meio campo de Patrick Berg, meia dúzia, Sander Berg número 8 e Martin Odegaard, ou para os noruegueses Odegaard, veste a número 10, ao capitão do time. Na frente, Alexander Sørloth 7, Erling Haaland com a 9 e Antônio Nussa, atenção, o único pendurado com cartão amarelo. Se tomar o amarelo, tá fora de uma eventual classificação, que não vai acontecer. Nussa veste a número 20, a Noruega está definida e escalada pelo técnico Solbakken, Capriotti.
1: Valeu, valeu, João Paulo Capelanes, preciso trazer aqui no Concentração ele. Comentários desse jogo de um trio, né? Trio de craques. Neto, Leandro Quesada e ele. Cláudio Zaidan já está conosco também. Ele vai estar ao lado do Ulisses Costa, do João Paulo Capelanes, do Alexandre Pretzel, para essa transmissão desse jogaço Brasil e Noruega. Zaidan, boa tarde. Caboclinho, boa tarde. Fala, Manuel. Temos Martinelli no meio de campo e a seleção já escalada. Fala, Zaida. Fala, Caboclinho.
3: Olá, Capriotti. Boa tarde para você, Quesada, Pretzel, Capelanes, Ulisses Costa, Pedro Cohen, toda a equipe da Bandeirantes, toda a audiência da Bandeirantes no mundo inteiro. Ontem eu estava acompanhando uma entrevista do técnico da Noruega e ele disse, não só ele, mas também outros jogadores, inclusive o Haaland, né? Mas foi interessante ouvir o Solbakken dizendo que não vê muita chance para a Noruega. Ele acha muito difícil que o time dele elimine o Brasil. E isso foi dito também por outros jogadores, e num tom que não parecia aquela história antiga, né, no futebol, de jogar a responsabilidade para o outro lado, de dizer que não está nem aí, que não vê chance, que a obrigação é toda da seleção brasileira. Não, não. Foi realmente uma lista de declarações sinceras, né? É assim que eles veem o jogo. E aí, claro, há menções ao Ancelotti da parte do Solbakken, ele dizendo que para ele o Ancelotti é o melhor técnico do mundo, que é um técnico que consegue conciliar tranquilidade, serenidade, com muita força de trabalho, com muita observação. Enfim, encheu a bola do Ancelotti da seleção brasileira. A questão é o que isso vai provocar na seleção norueguesa. Ou vai ser um time sem autoconfiança, de fato achando que não tem a menor chance, ou pelo contrário, vai ser um time que, exatamente por não se sentir favorito, com obrigação de vencer, e até achando que não vai vencer, pode ser um time tranquilo, um time ousado, E aí entra a questão do Martinelli, né? Contra o Japão, nós tínhamos um oponente lá atrás. O Brasil enfrentava um time que tinha um bom resultado naquela altura. 1-1, estava indo para a prorrogação, se fechou. E ele colocou um jogador rápido ao lado de outro jogador muito rápido, que é o Vinícius Júnior. E isso desnorteou a marcação japonesa. Eram dois jogadores rápidos do mesmo lado. E hoje, é bom lembrar que naquele jogo, os laterais do Brasil podiam ir para o meio ajudar na marcação, porque eles não tinham a quem marcar. Então, tanto o Danilo quanto o... do outro lado, o Douglas Santos, eles podiam ir para o meio. Exato, podiam ir para o meio e fazer a marcação. Hoje, você tem o Sorlotti de um lado e o Nusa do outro. O Sorlotti é grosso. Acho até que ele é muito mais perigoso, como às vezes é usado no Atlético Madrid, na área. Porque ele é bom cabeceador, jogador alto, né? Na ponta, ele tem velocidade, mas não tem drible, não tem habilidade. Mas é um cara que joga aberto. E do outro lado, um jogador bem mais habilidoso, que é o Nusa, que faz muito aquela jogada de ir da esquerda para o meio. Inclusive, outro dia marcou um golaço assim, né? Cortou da esquerda para o meio e meteu no ângulo. É um jogador mais perigoso, vai jogar do lado do Danilo. Ou seja, a possibilidade dos dois laterais irem para o meio, ajudarem o Casemiro e o Bruno Guimarães na marcação, é muito menor, porque eles terão de fazer a marcação em cima de dois caras que jogam abertos. Agora, isso obriga, aí entra a pergunta do Pretzel para o Ancelotti, isso obriga que pelo menos dois jogadores dos quatro lá na frente voltem sempre que o Brasil perder a bola. O Rayan faz isso do lado direito, naturalmente, mas é preciso que alguém faça isso também pelo meio. A gente vai ver, Capriotti, em alguns momentos, o time do Brasil com o Matheus Cunha de centroavante, o Vinícius na esquerda e o Martinelli no meio, que é o ponto de partida. Mas em outros momentos, nós veremos o Martinelli aberto na esquerda, que é onde ele gosta de jogar, com aquela velocidade dele, é onde ele gosta, desde o Ituano, né? E é no Arsenal também ele joga assim, muito mais pela esquerda. O Matheus Cunha voltando para trabalhar no meio campo e ajudar na marcação. E o Vinícius Júnior ficando centralizado, dentro da área, como um centroavante. Em alguns momentos será essa a formação da seleção brasileira. De qualquer maneira, sempre dois desses quatro terão de voltar. E às vezes três. Martinelli, Matheus Cunha e Rayan. Né? Porque alguém vai ter de marcar o Odegaard o tempo todo. A Noruega joga com dois volantes, os dois Bergs, né, o Kunhe e o Gemudo, e mais o Odegaard. Ele é o cara que pensa o jogo, além dos pontas que fazem cruzamentos. Mas o mais perigoso é você ter a bola do Odegaard para o Haaland em velocidade. É o lance mais difícil para os zagueiros, porque ninguém o acompanha em velocidade e se conseguir trombar com ele, não derruba. Né? Então, é preciso muito cuidado, é um jogo diferente daquele no momento em que entrou o Martinelli contra o Japão. Ali era um Japão recuado e o Brasil em cima. Hoje, esses caras também terão de ajudarem na marcação, Capriotti. Isso é fundamental. Boa. E esse foi o cerne da pergunta do Pretzel para o Ancelotti.
1: Muito bom, tá aí o Cláudio Zaidan detalhando como o Martinelli vai se comportar e o que o Brasil precisa fazer para não tomar sustos com o Martinelli, substituto de Lucas Paquetá no meio campo da seleção brasileira. Brasil escalado, vamos lá, Pretzel, para quem está chegando agora com a gente aí, ligou agora o rádio, ligou agora, entrou agora no youtube.com/RadioBandeirantesOficial. Reforça aí o Brasil do Martinelli, do Ancelotti, como é que joga, vai, Pretzel.
0: Alisson, goleiro número 1. Danilo Silva, 13. Marquinhos, capitão, número 4. Gabriel Magalhães, número 3. Douglas Santos, 16. Casemiro, 5. Bruno Guimarães, 8. Martinelli, 22. Rayan, 26. Matheus Cunha, 9. Vinícius Júnior, número 7. Lembrando que Danilo Silva e Casemiro estão pendurados. Se levarem cartão amarelo hoje, eles desfalcam o time nas quartas de final. Aí nas quartas, no jogo das quartas, depois zerarão os cartões para chegar às semifinais e final. No banco de reservas, o Everton e Ederson, os goleiros, Alexandro, Bremer, Léo Pereira e Banhas, Ederson Silva, Fabinho, Danilo Santos, Neymar, Rafinha, de volta o Rafinha, Endrick, Luiz Henrique, e o centroavante Igor Thiago Capriotti.
1: Tá enchendo o MetLife, tá enchendo o MetLife, tá ficando bonito. E ó, daqui de cima dá pra ver muito mais camisas amarelas do que camisas vermelhas, muito mais. Tem muito mais torcida do Brasil do que torcida norueguesa. Brasil, então, Brasil, é Brasil. Isso aí, é isso aí. Vamos lá, continuar enchendo esse MetLife aqui com muitas camisas amarelas. E daqui a pouquinho os jogadores sobem pro aquecimento, hein? Já, já. O equipamento ali da seleção brasileira já está todo posicionado. Eu vejo aqui de cima aqueles cones que servem de marcação. Metade do campo, metade do lado esquerdo, separado para a seleção brasileira. E a outra metade separada para a seleção norueguesa. Então daqui a pouquinho eles sobem para iniciar o processo de aquecimento. Aquecimento hoje nem vai precisar ser tão forte, viu? Porque 28 graus é a temperatura, sensação térmica de 32, aquele chamado mormaço, né? Muita gente acha que não queima, mas queima barbaridade. E nós estamos aqui, né? No mormaço. E por enquanto, sem previsão de chuva, né, Quessada?
4: Tem um amigo meu que hoje pegou esse mormaço, viu? Tá na minha frente aqui. Tá. E atende pelo nome de Ricardo Capriotti.
1: Tô vermelhinho.
4: Você tá vermelhão, meu. Olha
1: mas
4: aí.
1: Eu passei protetor, hein?
4: É, mas não adianta.
1: Eu passei
4: protetor. Também.
1: Eu passei. Mas
4: você passa nos braços?
1: Também, nos braços.
4: Eu não passo porque eu sou peludo, é por isso que o João Paulo quer que eu depile. Vocês acham que eu devo depilar? Você tem algum comentário?
5: Não, até o fim da Copa a gente consegue pelo menos aparar. Eu vou conseguir essa proeza. Ou quando você estiver dormindo, ou tá com uma cera e depois você se resolve com ela.
1: Máquina zero aí nos seus pelos, aí, viu, Quessada? Máquina zero neles. Atenção, faltam 10 minutos para as 4 horas da tarde. 10 para as 4, 1 hora e 10 minutos para começar o espetáculo. 1 hora e 10 minutos para Ulisses Costa comandar a melhor transmissão do Rádio Esportivo do Brasil para Brasil e Noruega. Aqui são 10 para as 3, horário da Costa Leste Americana. Eu vou para o intervalo rápido, o último, hein? O último deste concentração. E na volta, os destaques finais da nossa equipe, porque às 4 da tarde, Ulisses Costa assume o comando da Jornada Esportiva Bandeirantes. Não saiam daí, até já!
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1: 2h53, 3h53, horário de Brasília. Bom, para fechar esse concentração, porque vem aí a Jornada Esportiva Bandeirantes, eu vou pegar o palpite de toda a equipe de esportes da Bandeirantes. Então, atenção, vamos lá. Palpitando para Brasil e Noruega daqui a pouquinho. Eu começo com você, Pedro Coen, o seu palpite. Brasil e Noruega, fala aí, Pedro.
10: Vamos lá, Capri, eu não vou mudar, viu? Meu palpite de hoje cedo segue sendo o mesmo. 1-0 para o Brasil, inclusive gol do Rayan, viu? Essa é minha aposta.
1: Ulisses Costa, o seu palpite para Brasil e Noruega.
0: 3-1 para a seleção brasileira, Capri.
1: Leandro Quessada, o seu palpite para Brasil e Noruega.
4: Noruega 1, Brasil 2.
1: Fala, João Paulo Capelanes.
5: Hoje a gente não escapa. Iremos para a prorrogação. Depois de 1-1 no placar, prorrogação zerada e nos pênaltis a redenção de Alisson. Brasil na próxima fase.
1: Tá louco, para, tá louco. João Paulo Capelanes, para. Tá de brincadeira. Jean-Pierre Vandersen, Brasil e Noruega, o seu palpite.
11: 2-1. Tempo normal, vitória 2-1.
12: Sem emoção.
11: Não, com emoção, até o final, mas aí é 2-1.
1: Alexandre Pretzel, seu palpite, Pretzel.
0: 1-0, Brasil.
1: Cláudio Zaidan, seu palpite, Zaida.
3: Ah, eu fecho aí com Jean e Quesada, 2-1.
1: Manuel, fala, Caboclinho, seu palpite.
13: Seu palpite? 2-1.
3: 2-1 também, Capriotti. Palpite majoritário.
1: O meu também é 2-1. Eu acho que é o palpite mais clássico para um cenário como esse, não é? Acho que é um palpite mais... pé no chão, talvez, eu não sei. Tem aquele mais emocionado que vai falar, ah, é 3-1, 4-1. Tem aquele mais cético, como o João Paulo Capelanes, que deixa chegar a decisão nas penalidades máximas. Eu não quero toda essa emoção, não. Quero resolver no tempo normal. 2-1 tá de bom tamanho e vamos em frente e vamos assim. Muito bom. Renato Peranton, lá de Dallas, tá mandando o palpite dele aqui. O Renato não quer saber de brincadeira. 4-0 Brasil. Boa, Renatão. Gostei do seu palpite. É isso aí, com otimismo, com goleada. Muito bem.
3: Então é o seguinte. Quer... Se o Renato puder escolher, serão 3 gols do Neymar, hein?
1: Pois é, sem emoção, sem nada para deixar a gente preocupado. Bom, nós estamos terminando esse Concentração e eu quero agradecer a audiência de todos vocês que estão com a gente desde cedinho, desde as 10 da manhã, com o Domingo Esportivo apresentado pelo João Paulo Capelanes diretamente da Times Square. Uma festa, um alto astral, mas também com informação, também com tudo aquilo que o ouvinte da Bandeirantes gosta. E você que está desde a 1 da tarde com a gente aqui no Concentração, que também teve muita informação, a gente procurou levar a você um alto astral, empurrar a seleção brasileira, levantar o clima para quando o Brasil entrar em campo, estar preparado para despachar a Noruega e ir às quartas de final. Quero agradecer todos vocês, mas lembrar também que nós temos um recado muito importante para todos vocês, porque agora é hora de decisão. 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Muito obrigado a todos vocês que estiveram conosco nas últimas 6 horas. É isso mesmo. Nós estamos fechando 6 horas de muita transmissão, de muita informação, de muita prestação de serviço, de muita opinião. E ó, não é só Brasil e Noruega nesse domingo não, hein? Depois do jogo a gente vai falar muito da partida. Brasil vencendo, muita análise, muita opinião, todo o trabalho da reportagem Bandeirantes aqui com o Pretzel, com o João Paulo Capelanes, ouvindo os personagens do jogo. E depois disso tudo, ainda tem México e Inglaterra. Que jogo, senhoras e senhores. Jogo que o Pedro Martelli vai transmitir às 9 da noite, pelo horário de Brasília. E desse jogo vai sair o adversário do Brasil. Estão acreditando, confiando que o Brasil vai às quartas de final. Dessa partida, sai o adversário brasileiro no próximo sábado, 18 horas, horário de Brasília, em Miami. Então, ó... Começamos cedinho, vamos até tarde, mas porque nós amamos Copa do Mundo e porque a Bandeirantes faz isso desde 1950, com brilhantismo, com maestria e vai seguir fazendo ao lado da seleção brasileira. Vem aí Ulisses Costa e a melhor transmissão do Rádio Esportivo do Brasil, um show de transmissão com Ulisses Costa aqui no MetLife Stadium, o palco da partida. Tenham todos um grande jogo, ótimas emoções, empurrando a seleção brasileira, garantindo o Brasil nas quartas de final da Copa do Mundo. Eu volto daqui a pouquinho no intervalo do jogo e depois de Brasil e Noruega, contando toda a história dessa partidaça para vocês. Até já, Brasil!
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0: abraço para você, torcedor brasileiro. A partir de agora, todas as emoções aqui direto de Nova York, New Jersey, para você, estádio MetLife, onde a seleção brasileira entra em campo para pegar a Noruega pelas oitavas de final da Copa do Mundo 2026. E o microfone da Bandeirantes vai trazer a emoção desse jogo para você. Microfone Bandeirantes já acostumado, desde 1950, trazendo todas as emoções da Copa do Mundo. Quando nesse momento o Alisson vem pro campo de jogo, goleiros reservas da seleção brasileira vem pro campo de jogo pro aquecimento, à esquerda da posição de transmissão da Bandeirantes, a Bandeirantes no centro do gramado do jogo, para trazer emoção do jogo para você, torcedor brasileiro. Trata-se de uma empresa que há muito tempo traz o seu microfone, a sua força de comunicação, para levar até você a informação, para levar até você a emoção, torcedor do Brasil. O microfone da Bandeirantes sempre ligado, o microfone da Bandeirantes sempre voltado pro povo, o microfone da Bandeirantes sempre, sempre direcionado aos interesses da população brasileira. E no momento de descontração, de alegria, aonde a ansiedade, obviamente, ela existe e é um fator importantíssimo até para sua vida, ela existe aqui no MetLife para esse jogo da seleção brasileira diante da seleção da Noruega. O momento em que o coração fica na ponta do microfone da Bandeirantes, espero que os jogadores da seleção brasileira, como vem fazendo, carreguem seus corações no bico da chuteira. E o futebol Bandeirantes vai trazer a emoção do jogo. É mais uma decisão, é mais uma Copa do Mundo a ser contada, depois de tanta tradição. Tradição não se conquista em minutos, segundos, em dias, mas sim em anos, como é a Bandeirantes. E aqui nós estamos no MetLife para você, para um jogão de bola, para Brasil e Noruega, Noruega e Brasil, no microfone de maior tradição do rádio esportivo brasileiro. Este é o microfone da Bandeirantes, o primeiro destaque da seleção brasileira. Repórter Bandeirantes atrás do gol, do campo de jogo. Lá está Alexandre Pretzel. Um abraço, boa tarde para você, Pretzel.
1: Grande abraço, Ulisses, a todo mundo que nos acompanha no mundo todo. Martinelli ganhou a posição de Lucas Paquetá, machucado. Justificativa do Ancelotti foi exatamente que ele entrou bem contra o Japão e pode fazer a função pelo lado esquerdo do meio, ajudando na recomposição defensiva. Essa é a ideia do técnico para o jogo de daqui a pouco. Depois, ele repete os outros 10 titulares da vitória sobre o Japão na rodada anterior, Ulisses.
0: É o futebol da Bandeirantes para você, o destaque da seleção da Noruega. Não vencemos a Noruega há 4 jogos, mas em situações, circunstâncias completamente opostas dessa de hoje aqui. O destaque da seleção da Noruega no futebol da Bandeirantes, João Paulo Capelanes, que desde as primeiras horas do dia trazendo informações da Copa. E a Noruega, Capela.
2: Olá, Ulisses, um abraço para você, para quem nos acompanha no futebol da Rádio Bandeirantes. Seleção da Noruega tentou fazer mistério ao longo da semana e não conseguiu. Força máxima, como a gente já previa. Rierson, lateral direito, que até foi dúvida ao longo da semana, não participou das atividades, está recuperado e confirmado entre os titulares. Do meio para frente, todo mundo sabe, Sorlotti, Lúcia, e olho nele, Haaland confirmado entre os titulares. MetLife Stadium com mais torcida do Brasil do que noruegueses, Ulisses Costa.
0: É o futebol da Bandeirantes que traz Brasil e Noruega para você. Oitavas de final da Copa do Mundo, no microfone de vai com a tradição do rádio brasileiro. O destaque da opinião Bandeirantes, Leandro Quesada, Cláudio Zaidan falam de Brasil e Noruega, Quesada.
3: Muito bem, Ulisses, grande abraço a você, ao Pretzel, João Paulo Capelanes, ao mestre Zaidan. Olha, a escrita é aquela, né? Uma hora a coisa pode ser quebrada, né, Zaidan? Aquela história, o Brasil nunca venceu a Noruega, é fato. 98, aquele jogo emblemático que aconteceu no Velodrome, lá em Marseille. O Brasil já estava classificado, Bebeto faz 1-0, depois a turma da Noruega faz a virada, mas aquilo não mudava os planos do time de Zagallo para seguir na Copa do Mundo. Mas ficou realmente algo para a história, e a Noruega considera esse um dos maiores resultados do time de futebol deles, da seleção nacional daquele país. Hoje a situação é bem diferente, a diferença é até menor, não é? Acho que são dois times que até se equivalem. Naquela oportunidade o Brasil tinha um time bem melhor do que esse que a gente tem hoje, e a Noruega, né, era uma seleção boa, mas eu acho que não era tão forte como essa que daqui a pouco encara o Brasil aqui no MetLife. Dois times que estão aqui nessa Copa do Mundo, um bem equilibrado, que sofreu apenas 2 gols na competição e fez 9, e uma Noruega que tem um ataque muito potente, mas tem uma defesa que não vai bem na competição, tomando inclusive uma chacoalhada de 4 da França. naquele momento histórico do hat-trick do Dembélé. Ou seja, Zaidan, o Brasil chega a esse duelo só comparando com a Noruega, deixando o passado de lado, com o time mais equilibrado para buscar essa classificação aqui em New Jersey, Cláudio Zaidan.
4: Pois é, que assado, Ulisses. Boa tarde para todo mundo. O Solbakken, técnico norueguês, ele falou um pouco sobre a história, sobre o passado, né, Ulisses? E ele disse, olha, é mais difícil, muito, muito complicado, não acredito que a gente consiga eliminar o Brasil. Quer dizer, ele deu uma entrevista que basicamente era o seguinte: estamos arrumando as malas e depois do jogo fazemos ali o registro de saída do hotel e vamos embora, né? E os jogadores têm dito isso também. Eu até falava para o Capriotti, Ulisses e Quesada, que não parecem declarações falsas, hipócritas, né? De fato, eles acham muito difícil. Isso pode produzir duas coisas, não, Ulisses Costa? Pode produzir uma Noruega sem autoconfiança, meio entregue, mas pode produzir também, o que é mais provável, um time tranquilo, até ousado, porque entende que a responsabilidade é toda do Brasil. Não é que queira transferir, de fato acredita que quem deve passar é o Brasil, quem tem história é o Brasil. E claro, como já dissemos aqui mil vezes, né? Fica esse ufanismo todo. Então, os caras que ganharam as cinco Copas não jogam mais. É esse time que tem de vencer. Porque senão não teria sido eliminado pela Bélgica, pela Croácia. A Espanha não teria ganhado da Alemanha em 2010. A história vai sendo construída pelos times que entram em campo, não por aqueles que jogaram no passado. Mas o Brasil tem condição de ganhar. Eu acho a defesa da Noruega meia boca. Acho que esse é o trunfo do Brasil. É uma defesa lenta, uma defesa que não marca bem. Em compensação, a gente sabe que eles têm um ataque forte. Não só o Haaland, que é uma obviedade, né? Basta ver os números do cara em todos os times, e particularmente na seleção, onde ele tem 60 gols para 53 jogos, mas também tem um caminhão de gols no City, no Borussia, no começo da carreira na Alemanha. É uma máquina de fazer gols, mas não é só ele. Esse Nusa, que vai jogar em cima do Danilo, tem de ser muito bem marcado, o cara é habilidoso. Do outro lado, o Sorloth, que é grosso, mas tem velocidade, é um cara que sabe chegar em linha de fundo, não tem habilidade, não tem drible, mas ele vai exigir do Douglas Santos muita atenção. Então a entrada do Martinelli leva a gente a acreditar, Ulisses, que ele, o Matheus Cunha e o Rayan vão voltar para marcar. Não vão deixar tudo em cima de Casemiro e Bruno Guimarães, porque senão alguém vai ter de colar no Odegaard, que é o cara que pensa o jogo da Noruega, e vai sobrar norueguês. Então eles têm de voltar. Só o Vinícius que não. O Vinícius é o desobrigado de voltar para o próprio campo para fazer a marcação. Mas o Brasil, para mim, é mais time. Há esse trunfo, que é a fragilidade da defesa norueguesa, e por isso eu acredito que o Brasil vai para a próxima fase.
0: Ulisses.
2: Legal, Manuel, valeu, Zaidan. No microfone da Bandeirantes, torcedor brasileiro, Brasil e Noruega, Noruega e Brasil. Pra você, torcedor do Brasil, obrigado pelo carinho da sua sintonia. QG Bandeirantes e Esportes. O destaque é de Guilherme Agrela. Alô, Agrela, um abraço pra você, boa tarde.
5: Fala, Ulisses, tudo bem? Boa tarde a você, boa tarde a todos que nos acompanham aqui na Bandeirantes, a casa da Copa do Mundo, que ontem teve os seus primeiros confrontos das quartas de finais definidos, depois da vitória do Marrocos sobre o Canadá pelo placar de 3-0 e a França, que de pênalti de Kylian Mbappé, 19 gols em 19 partidas de Copa do Mundo, bateu a seleção do Paraguai por 1-0, por isso nas quartas teremos França contra a seleção de Marrocos. Mais tarde, depois de Brasil e Noruega, o confronto entre México e Inglaterra às 9 horas da noite, com transmissão, claro, aqui da sua Bandeirantes, para saber quem vai enfrentar o vencedor do nosso jogo Brasil e Noruega. Esperamos que, claro, a seleção brasileira. Além disso, amanhã tem Portugal e Espanha às 4 da tarde e Estados Unidos contra a seleção da Bélgica às 9 horas da noite. Terça-feira, Argentina e Egito, 1 da tarde, horário da Capital Federal, e às 5 da tarde para Suíça e Colômbia. Hoje também há tempo para destacar a Fórmula 1 aqui no QG de Esportes na Bandeirantes, que segue pegando fogo durante a Copa do Mundo. GP de Silverstone na Inglaterra, vitória de Charles Leclerc da Ferrari, na segunda posição George Russell da Mercedes e na terceira Lewis Hamilton também da Ferrari. O brasileiro Gabriel Bortoleto ficou na oitava posição, somou 4 pontos e subiu na classificação geral. Kimi Antonelli, líder do campeonato, teve novamente problemas no carro e não somou nenhum pontinho, terminou na 16ª posição. Classificação geral da Fórmula 1, Ulisses, que tem agora Kimi Antonelli, segue na ponta com 179 pontos, seguido de George Russell com 154, Lewis Hamilton com 147 e Bortoleto é o 14º, com 6 pontos conquistados até aqui, Ulisses Costa.
0: É o futebol da Bandeirantes para você, para Brasil e Noruega, na mesa de som, Rafael Palmeira, Central Técnica, Paulo Marcelo Mamone, com Roger Palme Duarte e Roberto Dias. No Twitter, Igor Nascimento e Carlos Amaral. No digital, Ana Galeno. É o futebol da Bandeirantes em campo para você, torcedor brasileiro. Equipe técnica aqui nos Estados Unidos, Renato Perantom. Com em Dallas, Miami, Marcos Mesquita. Aqui em New Jersey, Nova York, Marcelo Cruz. Com o comando de Jean-Pierre, o dono rei de Santa Catarina. A bola vai rolar já já para você, torcedor brasileiro. Brasil e Noruega. Noruega e Brasil, desde 1950, a Copa do Mundo é na Bandeirantes. 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
9: Futebol da Bandeirantes para você, torcedor brasileiro, Brasil e Noruega, Noruega e Brasil, daqui a pouquinho você ligado no microfone, ele vai com a tradição do rádio esportivo do Brasil. Brasil continua fazendo aquecimento, a seleção à esquerda da cabine, da posição de transmissão da Bandeirantes, à direita Noruega, na Bandeirantes para você o destaque da Bandeirantes da seleção brasileira. Mais um, alô Alexandre Pretzel no campo de jogo.
10: O Ancelotti, quando foi técnico do Real Madrid, Ulisses, colocava o Rüdiger, o alemão Rüdiger, para colar no Manchester City quando havia o confronto contra o norueguês. Deu certo algumas vezes, deu errado em outras. Ontem ele foi questionado sobre isso e disse que não haverá marcação especial no centroavante Haaland. Que o Gabriel Magalhães conhece bem ele, o Marquinhos também, e que o perigo é iminente, mas que haverá uma marcação por zona e não individual. Ele não quis destacar que realmente ele vai repetir o que fez no Real Madrid. Gabriel Magalhães e Haaland, que já tiveram duelos gigantescos em jogos da Premier League e também da Champions entre Arsenal e Manchester City, meu caro Ulisses Costa.
9: É o futebol da Bandeirantes. João Paulo Capelanes, da Noruega, o seu destaque.
11: O Pretzel falou sobre o Carlo Ancelotti. Vamos falar sobre o retrospecto favorável ao Carlo Ancelotti. Porque se por um lado o Brasil nunca venceu a Noruega, por outro, Solbakken, o técnico norueguês, nunca venceu um duelo diante de Carlo Ancelotti. Espero que permaneça esse tabu. O retrospecto entre os dois, anote aí, confrontos na UEFA Champions League. 3 vitórias do italiano e 1 empate. Então atenção, 4 jogos na história entre Brasil e Noruega. 2 vitórias norueguesas e 2 empates. Pelos lados do Ancelotti, 4 duelos contra o Solbakken. 3 vitórias do Ancelotti e 1 empate, Ulisses Costa.
9: O futebol da Bandeirantes para você, torcedor brasileiro. Tem Brasil, tem Noruega. Daqui a pouquinho, oitavas de final, Copa do Mundo. No microfone, ele vai com a tradição do rádio brasileiro. Desde 1950, em todas as Copas do Mundo. Opinião de quem esteve dentro do campo de jogo, que já vestiu a camisa da seleção brasileira, craque Neto. Fala na Bandeirantes. Boa tarde para vocês. Pelo que de Brasil e Noruega, Neto?
0: Que merda, hein, Ulisses? Já vesti. Que mesmo, pra falar, eu joguei nada, né?
9: Oh, eu joguei, narrei,
0: eu
9: inclusive
0: sei.
9: Um, eu vim com você de Ribeirão Preto.
0: Ah, foi, foi, foi.
9: Então
0: foi.
9: Se liga que eu sei da história inteira.
0: Esse aí eu arrebentei com
9: essa
0: o jogo.
9: Essa foi uma loucura, hein?
0: Essa foi uma loucura. A minha tia Albertina, que mora em Ribeirão Preto, ela é maravilhosa, deixou de dormir lá. Aí voltei, foi 3-0 contra o 15 para esse cabo, eu fiz 3 gols. É o seguinte, ó. Eu escutei o Zaidan falar, tava chegando aqui que tá um trânsito incrível. O pessoal indo pra casa, todo mundo ligado na Rádio Bandeirantes, vim escutando vocês. Parabéns pela sua abertura. Abertura obrigado. Maravilhosa, eu acho que é isso que a gente tem que fazer. Ó, a gente, eu tava conversando com a Grela aqui, a gente tava conversando aqui nós, aqui no estúdio. Na verdade, eu gostaria de estar aí, porque é uma sensação incrível que vocês estão aí. E o que vocês estão trabalhando é digno de troféu para todos vocês, sem exceção.
9: Obrigado.
0: Todos vocês, do narrador ao operador, ao motorista, a vocês repórteres, a todos vocês não sabem a dimensão que acontece aqui no Brasil e a responsabilidade de vocês aí trazer tudo isso para nós. Vocês não têm ideia, a gente não tem ideia. A gente não tem ideia o quanto que vocês estão sendo importantes. Viu, Zaidan? E viu o Quesada também, monstruosos comentar. Eu falei aqui agora, ó, oh, se nós perder ou se a gente tomar sufoco da Noruega, a gente não pode pensar muito em título. Mas tem uma outra coisa também que a gente tem que entender. A Argentina não aconteceu isso com o Cabo Verde. A França não aconteceu isso com o Paraguai ontem, que não quis jogar. O que o Brasil tem que fazer, Ulisses, é jogar direitinho. Eu, criticar o Ancelotti é uma coisa muito louca, porque eu não queria o Casemiro no jogo passado e nem o Martinelli. Os dois fizeram gols. Eu não queria o Martinelli agora, eu queria o Danilo Santos. Eu não queria o Matheus Cunha. Eu queria o Luiz Henrique. Eu queria o Neymar sendo titular no jogo hoje. Mas a gente tem que acreditar no treinador. Agora, eu tenho certeza absoluta que a gente ganha o jogo hoje, jogando muita bola, e não vai sofrer do mesmo jeito que a gente sofreu até agora.
9: O futebol da Bandeirantes pra você. Brasil e Noruega, times continuam no aquecimento no campo de jogo. 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O futebol da Bandeirantes já já traz Brasil e Noruega. Alexandre Pretzel no campo de jogo. Mais informações da seleção brasileira, tchê.
10: Olha, o Ancelotti trabalhou 2 dias com Martinelli e 1 com Danilo Santos. Por isso que ficou uma enorme dúvida. Ele já explicou a escolha pelo Martinelli. E que o Martinelli pode jogar nessa função por ter características também de recomposição. Foi essa a pergunta que eu fiz para ele, né? Mas e aí? E para centralizar o meio-campo da Noruega? Como que você recompõe? Porque eles jogam em 3 toques para chegar no Haaland. E ele acredita que o mais importante é fechar o setor de meio, para que a bola não chegue no ralo, e que aí o Brasil vai ter sempre 3 jogadores fazendo 1 contra 1 nessa marcação. Então a curiosidade é essa. Ontem ele pensou bastante na hora de responder, mas deixou claro que a confiança é irrestrita do jogador do Arsenal, que para muita gente nem deveria estar aqui e já se transforma num jogador importante na Copa do Mundo, Ulisses.
9: É o futebol da Bandeirantes, Brasil e Noruega, Noruega e Brasil para você, torcedor brasileiro. Cláudio Zaidan, espera o que do jogo? A definição, né mesmo? Bruno Guimarães mantido, o Rayan mantido do time, mas a entrada do Martinelli. E muita gente questionou, o Neto também, eu também fui, não gostei muito das alterações que ele tinha feito no jogo anterior, e na manutenção do Casemiro, a gente falava isso diante do Japão, mas as coisas caminham de uma maneira diferente e acabaram dando certo. É sorte ou competência, hein, Zaidan, do técnico brasileiro?
12: Não, ele é muito competente, isso é indiscutível, né? Eu já vi treinador ruim ganhar título. Agora ganhar o caminhão de títulos e taças que o Ancelotti ganhou tem que ser muito bom. Claro que ele é bom. Agora, o gol do Casemiro não anula o fato de que o Casemiro jogou mal. Uma coisa não tem nada a ver com a outra, né? O goleiro pode ir lá na área e fazer um gol de cabeça. Isso acontece. Agora, uma coisa é o cara fazer um gol importante, ele é um jogador importante. Outra coisa é dizer que ele jogou bem. Ele não jogou bem, jogou mal o Casemiro. Quanto ao Martinelli, eu estava até conversando há pouco com o pessoal o seguinte, até o nosso amigo Benassi, palestrino, queria o Endrick no time. Eu entendo a escalação do Martinelli, né? Porque ele vai fazer o seguinte: em certos momentos o Matheus Cunha vira meio campista, o Martinelli ponta esquerda e o Vinícius Júnior centroavante. Depois volta Matheus Cunha centroavante, Vinícius ponta e Martinelli no meio. De qualquer maneira, o Rayan e mais um deles, ou o Martinelli ou o Matheus Cunha, tem de voltar. Porque hoje não dá para lateral marcar junto com o meio campo como foi contra o Japão. O Japão estava todo lá atrás. Então os laterais iam para o meio e sustentavam a marcação. Hoje eles terão dois pontas a serem marcados. O Sorlotti de um lado e o Musa do outro. É um jogo diferente daquele contra o Japão. Então o Martinelli tem de voltar, o Matheus Cunha tem de voltar, para não ficar tudo em cima do Bruno Guimarães, como tem acontecido, né? De resto, é o que dissemos aqui, Ulisses. Eu não gosto da defesa da Noruega, acho que é uma defesa com muitas vulnerabilidades, e por isso acredito que o Brasil é favorito.
9: Muito bem, daqui a pouco o Cafu entrou.
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1: Amigo, como é que eu faço pra chegar na 15?
2: Não, você quer chegar na 15? Pô, é fácil, ó. Você sabe onde fica aquela padaria? Como é que é o nome aí? Perto da loja do fio da... Como é que chama aquela loja lá, rapaz? Que é mais fácil pegar aquela farmácia do coisinho. É droga... Ou droga, esqueci o nome.
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